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1: diga!
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0: estamos no ar com a Hora da Fé. Seja muito bem-vindo, muito obrigado pela sua companhia. Este é um programa realizado pela Igreja do Evangelho Quadrangular e sabemos que muitas pessoas dentro da cidade de Araras, cidades vizinhas, temos também aquelas que estão mais distantes, isto é, as circunvizinhas. E é claro, você que está conectado conosco pelo site gospel.fm.br e também pelo aplicativo que você pode baixar no seu celular, no seu tablet. E aí você nos vê. Você olha as imagens aí, tá vendo? Estamos no ar também. Eu sou o pastor Beraldi Filho e aqui do meu lado ele, pela primeira vez nessa semana, pastor José Aparecido Arantes. Tudo bem, pastor Aparecido? Como Vossa Excelência está?
1: Tudo bem, pastor Beraldi. Boa noite.
0: A voz é até mais forte, né?
1: Depois, mais forte, exatamente.
0: Uma semana de folga.
1: É, quase uma, né?
0: Não, porque semana passada, se contar, como nós não temos sábado e domingo, né?
1: Sim.
0: Então, se contar, deu oito.
1: Oito, é verdade.
0: Não, sete, né? É sete ontem, sete, né? E hoje sete, volta,
1: exatamente,
0: né?
1: Exatamente, é. Mas eu sentindo falta já, né? Porque essa semana é a primeira vez que eu venho aqui na rádio.
0: Eu tenho certeza.
1: Sentindo muita falta. Então, mas graças a Deus aqui estamos mais uma noite, mais um programa Hora da Fé, com muita alegria no coração e com a certeza de que Deus está conosco para abençoar poderosamente a sua vida, viu, querido? E tenha certeza que o Senhor tem algo especial para você.
0: Sexta-feira, feriado, pastor.
1: É verdade, feriado. É, hoje, sabe que eu não estava nem me lembrando? É porque as nossas atividades, né, a gente trabalha muito, então... Mas hoje eu descansei.
0: Descansou?
1: Descansei bastante,
0: Que bom, que
1: muito
0: bom.
1: Muito bom.
0: Mas tivemos culto hoje, né? Descansou durante o dia,
1: durante,
0: né?
1: Durante o dia, claro. Durante o dia, mas hoje tivemos culto e culto maravilhoso, hein? Nós tivemos o culto ali na capela do Costa Verde, onde eu estou servindo ali. E Deus fez coisas extraordinárias, recebemos uma palavra abençoada, muita gente na capela, apesar de ser feriado, né? Feriado assim, as pessoas costumam viajar e tal, mas tinha um número expressivo na capela. E observando aí também, todas as capelas tinha bastante gente.
0: Exatamente, e chegando agora sábado, né? Próximo dia, e é sábado, véspera de ceia, os grupos missionários estão... estão tranquilos, com exceção do grupo de jovens que tem atividades, né? Tem atividade e nós vamos falar daqui a pouco sobre isso e temos a ceia do Senhor. Mas antes de falar um pouquinho sobre a nossa agenda, vamos deixar aqui o WhatsApp, pastor. Como que faz para as pessoas que estão nos acompanhando enviar o pedido de oração?
1: É isso aí, você pode enviar aí o seu pedido de oração, nós vamos soltar para você aí o WhatsApp da fé.
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1: É, muito bem, muito bem, ó, 19996559070 é o WhatsApp aqui da Gospel FM. Você pode enviar aí o seu nome, o seu pedido de oração, o nome do seu familiar. Queremos orar em seu favor, tá bom?
0: Aí.
1: É, viu? Ó, desenvolvi bem aqui, ó.
0: É, né? Tá econômico ainda. O senhor tá num 1.0, tô achando. 1.0, 3 pistões.
1: Tempo
0: tá econômico.
1: Frio. É.
0: 13, 14 quilômetros com 1 litro de gasolina. Bem econômico. Maravilha, gente. Ó, sua mensagem. Vamos citar você aqui. Incluir o nome na oração, né, pastor?
1: Exatamente, incluir o nome na oração. E você que sempre manda aqui o nome do seu familiar, o seu nome, pode mandar outra vez, tá bom? Nós queremos orar, reforçar aí a oração, entrar na presença de Deus. E quantos nomes você enviar aqui, nós estaremos clamando ao Senhor.
0: Que maravilha, então 19996559070. Antes de, nós vamos ouvir uma canção. Mas a produção vai colocar também do plantão espiritual antes da música, que é um serviço que a Igreja do Evangelho Quadrangular fornece para você. É um pronto atendimento, é um pronto socorro espiritual, né, pastor?
1: É, exatamente.
0: Para as pessoas que precisam de uma oração, de um atendimento, ela pode ir presencialmente na catedral e funciona 24 horas por dia. Ou ligar também no 19-3541-3104. Pastor, o senhor que está lá sempre no plantão, pessoas de outras cidades ligam, né?
1: de outras cidades, de outros estados do país, né? Pessoas que ligam pedindo oração, nós oramos, pessoas que querem conversar, tá? E você, ali é esse lugar, como o pastor Beraldi disse, é um pronto socorro espiritual, onde estamos ali 24 horas por dia. Agora mesmo tem lá um homem de Deus, um pastor, pronto para atender, dar uma palavra e orar por você. Então você pode, repetindo aqui o telefone, 19-3541-3104. E se você quiser se dirigir pessoalmente, você aqui da cidade de Araras, você pode, Rua Padre Manuel da Nóbrega, número 141, aqui anexo à Catedral da Paz. 24 horas por dia à sua disposição.
0: Vamos lá, vinheta e uma música para mexer com a sua fé, começando o nosso programa falando sobre fé, falando sobre a palavra de Deus. É bênção demais, hein? Vamos lá.
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0: Estamos de volta. Pastor Aparecido, vamos falar um pouquinho sobre a nossa agenda?
1: Vamos lá.
0: Nós temos, nesse sábado, nós temos a reunião de jovens, mas nós estamos tentando falar com a Brenda, que é a líder de jovens, e aí nós vamos colocá-la no ar. Mas enquanto isso, vamos falar sobre o domingo, que é a ceia do Senhor. E nós temos aqui um recado do reverendo Brocanelli, e daqui a pouco eu venho falar algo muito importante que nós vamos fazer, que é do reverendo Brocanelli, que é na ceia, melhor dizendo. Vamos ouvi-lo, depois a gente volta.
2: Ouvinte, com a bênção e graça de Deus, mais uma vez chegamos até você, a senhora e o senhor. O nosso intuito é fazer um convite todo especial. Neste próximo domingo, a ceia do Senhor, em 4 grandes cultos na Catedral da Paz. Às 7 horas da manhã, em seguida, às 10 horas. O terceiro será às 15 horas e às 18, quarto e último culto deste domingo. Então, vamos juntos, subamos à casa do Senhor para participarmos deste grande banquete espiritual, como sempre chamamos.
1: É isso aí, ouviu aí o...
2: Em nome do Senhor Jesus, será uma grande festa. Fique com Deus e fique em paz.
0: Muito bem, teve um probleminha aí só com áudio, né? Mas deu para ouvir aí o recado do nosso querido pastor. E é nesse domingo, pastor, para esses 4 cultos.
1: 4 cultos com celebração da ceia do Senhor. Olha, prepare aí, reserve um horário, se programe para estar na ceia do Senhor, tá bom? O servo de Deus, o cristão, não pode ficar sem a ceia, ok? Então, observe, 7 da manhã, o primeiro culto com celebração da ceia, 10 da manhã, 15 horas e 18 horas, tá bom? Então não perca, se programe, se organize e suba à casa do Senhor, como disse o nosso pastor, o reverendo Brocanelli, e venha participar da mesa do Senhor.
0: E sabe o que vai acontecer nesse domingo? Algo muito especial.
1: Ah, muito bem, exato. Agora eu me lembrei. tô atento hoje, né?
0: Eu falei, como que é? Que eu falei que é o quê? Um ponto zero.
1: Um ponto zero.
0: Fazendo 14 litros, 14 quilômetros por litro. Tô achando que isso é aquela...
1: Uma bis.
0: Faz quanto? 40 com litro?
1: 40.
0: Tá econômico. Meu Deus. Daqui eu vou falar que é uma bicicleta, né? Não gasta nada. Gente, é o seguinte, ó, a ceia do Senhor, nós vamos fazer, pastor, uma oração nos 6 cultos de ceia. Vou começar com os 4 agora do domingo, né? São 4 domingo. Terça-feira, às 3 da tarde, tem o 5º culto e quarta-feira, às 7h30, o 6º culto. E durante esses 6 cultos, nos 6 cultos, nós teremos um momento... Hoje é o dia do trabalhador, por estar muito próximo, né? Então, mês de maio, vamos dizer, é o mês do trabalho, mês do trabalhador. Nós vamos orar por todos os trabalhadores. Vamos orar, inclusive, por aqueles que não estão inseridos no mercado de trabalho. Não estão trabalhando atualmente. Então, as pessoas podem levar a carteira de trabalho, podem levar um contrato... que queira fechar, que está esperando, não é verdade?
1: Sim.
0: Um orçamento, né? Quem é autônomo, quem é empresário, pode levar um currículo para a gente orar. Se não tem isso, quer alguma promoção, quer algo específico, leve, né, os documentos, escreva alguma coisa e vai ter um momento que nós vamos levantar e nós vamos orar e nós vamos apresentar a Deus esses trabalhadores, aqueles que querem receber uma bênção de portas abertas. Terminamos, né? Essa semana, na tarde da bênção, falando sobre portas abertas. E nós vamos crer que Deus abrirá um caminho de prosperidade, de providência para esse trabalhador.
1: Exatamente isso. Muito importante depositar fé, confiança em Deus, receber a oração, tá bom? E realmente fazer esse propósito com o Senhor. E eu quero aqui lembrar, pastor Beraldi.
0: Sim.
1: Às vezes a pessoa ele não tem um emprego formal, não trabalha fora, mas em casa, né? Também é um trabalho. A pessoa que cuida da casa, a mulher que cuida da casa, fica em casa, e o homem também, que tem muitos homens que cuidam da casa, também é um trabalho. Leve aí algo para colocar na presença de Deus e tenha certeza que a resposta virá do altar do Senhor.
0: Exatamente. Então, por favor, não percam esta oportunidade. Estejam na ceia do Senhor, participando, recebendo do Senhor também a palavra do mês, né? A mensagem do mês. E nós vamos orar por todos os trabalhadores. Vai ser com certeza uma corrente de fé e de grandes milagres, tá bom? Então, não é dia de ficar em casa, nem de sair para qualquer outra coisa. A mesa do Senhor é o maior momento de comunhão com Cristo e a igreja, né? A igreja e Cristo é a ceia do Senhor. É a maior expressão de comunhão entre Cristo e a igreja. Então não perca. E uma das ordenanças, né, pastor? São duas ordenanças?
1: Duas ordenanças que o Senhor Jesus deixou para a igreja, né? Que a primeira é o batismo nas águas e a ceia do Senhor, tá bom? Isso aí não é escolha, eu escolho se quero ou não quero, não. É uma ordenança de Jesus para a igreja. Somos servos do Senhor e precisamos. Às vezes eu até comento, se nós não estamos em condição, se não conseguimos obedecer duas ordenanças de Jesus, como fica a vida cristã, né? Então é preciso cumprir o que a palavra de Deus nos ensina.
0: Maravilha! Então aí dado o aviso da ceia do Senhor, vamos falar sobre sábado, vamos retroceder. É um dia, né? Então hoje estamos dia 1º, sexta-feira, estamos ao vivo, viu gente? 22 horas, 25 minutos. E nós vamos falar, 26 agora, nós vamos falar com a Brenda, que é responsável pelo grupo de jovens. E eu estava lá zapeando o meu celular.
1: Muito bem.
0: Mexendo, vendo as mensagens no WhatsApp.
1: Que, aliás, WhatsApp. Raramente o senhor faz isso, né?
0: Quase não vejo. Eu só perco pro senhor. Na rapidez para responder.
1: Eu me inspiro no senhor, na velocidade para digitar os textos ali, eu não consigo. Não
0: é
1: consigo.
0: Verdade.
1: Eu vou assim, de dedinho, tá?
0: É verdade, é verdade. Não. Mas o senhor é muito rápido para responder. E aí eu estava zapando, aí entre uma mensagem de WhatsApp e dava uma olhadinha no Instagram. Aí eu vi um tema lá, falei, mas o que é isso? Aí eu vi que era do Encontro Geração Forte. O tema é sistema corrompido. Eu fiquei pensando, será que é o sistema político, social? Será que é o sistema, se tratando assim, do sistema mundial das coisas? Sabe essas coisas? Eu pensei em questão de governo, essas coisas, mas não. Aí tinha um outro vídeo explicando, está falando sobre sistema assim, de informática. Porque existe uma questão, pastor, no computador. O senhor é um exímio o usuário da informática, não é?
1: Sim.
0: Sim ou não?
1: Sim, sim.
0: Verdade?
1: Sim.
0: E aí, às vezes, a gente vai mexer com alguma coisa, tá lá assim, ó, arquivo corrompido.
1: É isso.
0: Não tem jeito. Não adianta, tem que fazer. Tem que passar para alguém que entende aqui daquilo. Nós que somos simples usuários, né? Então...
1: não tão simples assim.
0: Usufruímos daquilo, a gente não consegue resolver. Aí eu entendi. Então, mas assim, eu acho que eu entendi, né? Vamos falar com a Brenda para entender o que espera para os jovens. Eu estou vendo aqui um movimento nas redes sociais.
1: Ah, pois não. Antes de falar com ela, o senhor está dizendo que acha que entendeu. Eu acho que o senhor não entendeu, porque eu não entendi o que o senhor me explicou.
0: Não? Não entendeu? Tá vendo?
1: Vamos ouvi-la?
0: Vamos ouvir então, eu acho que é a melhor coisa. Não, quer dizer assim, eu achei que fosse o sistema corrompido da questão de governo, mas não é.
1: Sim,
0: não, é uma questão voltado a

0: mundo é do maligno. Então nós sabemos que o ser humano, a perfeição de Deus, estava funcionando normalmente, perfeitamente no Éden, e veio a queda. Então, nós vivemos em um sistema corrompido pelo pecado.
1: Tá vendo, pastor?
0: E aí nós sabemos
1: Era isso que eu
0: que...
1: queria falar, tudo aquilo que eu falei aquela hora.
2: Ai, e
0: era isso.
2: a senhora vai falar sobre computação, computador, essas coisas, não?
0: Na verdade, o erro aí que o Beraldo de programação, ele falou uma frase que é importante. Nós, leigos, precisamos de uma pessoa que ajude a iniciar, a formatar o sistema novamente em um computador, notebook, enfim. E nós temos esse programador, que é Jesus Cristo.
1: E só existe, né, Brenda? Às vezes, né, tem situações que só quem tem o arquivo original consegue resolver o problema de um de
0: Exatamente. E mesmo nós vivendo em um mundo corrompido pelo pecado, nós podemos vencer o pecado diariamente pela força do Espírito Santo, né?
1: Muito bem. E como que faz para participar? Tem que pagar alguma coisa, onde que é, quem pode participar. Me explica, passe todas as informações.
0: Ir no espaço Geração Forte, na rua Santa Catarina, 999, no bairro Narciso Gomes, às 7h30 da noite. Então é 0800, é só chegar lá e tenho certeza que será muito bem recebido e abençoado pelo nosso Deus e terá um momento, né, de encontro com Deus, de confronto com essa questão com o Espírito Santo. É isso?
1: É isso. Mas assim, vamos lá. É amanhã, 7h30, Espaço Geração Forte, Rua Santa Catarina, 999. Qual é a idade que pode participar?
0: De 17 até aí, seus 30, não sendo casados, né?
1: Passou de
0: Não
1: 30, não é
0: sendo.
1: casado, pode ir.
0: Pode sim.
1: Maravilha. O pastor Aparecido, por exemplo, ele é casado. Mas se ele não fosse casado, ele estando agora, está com 63, ele poderia ir. Não é? 63?
0: Eterno jovem, né?
1: É, não, ele acha que ele é um. Ele acha que ele é um meninão, um meninão.
2: Não,
0: Ele está na juventude.
1: É, ele
2: Eu não
1: tá.
2: tenho toda essa idade, não, Brenda. Isso aí é intriga.
1: Ele acha que ele é um meninão, meninão. Ó, então. Espaço Geração Forte ali no Narciso Gomes, Avenida
0: É bem
1: Presidente.
0: fácil de achar.
1: Faz sim, Presidente Castelo Branco, esquina com a Rua Santa Catarina. Olha, 7h30, muito jovens, pai, mãe, avisa seu filho aí, esteja lá, vai ser bom demais, a partir das 7h30. Então não tem custo algum, é só chegar, participar. Quem não é evangélico, quem não é da nossa igreja, Brenda, pode participar?
0: Com toda certeza, pastor. Lá é aberto para todos os jovens que querem realmente ter um encontro verdadeiro com Deus, quer ter experiências com Deus, que não conhece a Jesus ainda e talvez está nos ouvindo agora, né? Então, o convite é para todos, não somente para os evangélicos, não somente para os jovens da quadrangular, mas para qualquer pessoa que quiser ir, será muito bem-vinda.
1: Maravilha. Muito obrigado, viu, Brenda? Deus
0: Eu que agradeço.
1: abençoe. Deus abençoe. Boa reunião amanhã. Bom encontro aí com os jovens, né? Geração Forte. O pastor Meninão, pastor Aparecido, tá querendo falar que ele
2: Não,
1: gosta.
2: eu queria agradecer pela explicação, porque agora até eu consegui entender.
1: Tá vendo?
0: É um tema que gerou curiosidade, né?
1: Tá vendo?
0: Que
1: Mas
0: bom.
1: ele não entendeu, Brenda, que foi uma jogada aqui. Eu levantei para você cortar.
0: do programador, né?
1: Isso, tá vendo? Eu aqui, eu fui... Tem sempre um lembra, Dona? Não tem uma escadinha, né?
2: Tem, nos programas. Tem, exatamente.
1: Eu fui uma escadona.
2: É, uma escadona. É, de 27 degraus.
1: Brenda, Deus abençoe, viu?
0: Deus abençoe. Tchau, tchau.
1: Amém, paz. E lá, é, tem os 27 degraus. Se o pastor Júlio fosse uma escada,
2: seria o quê? Tem a escada Magiros, né?
1: Aquela é boa. E se o pastor Júlio fosse uma escada?
2: Ah, ele seria aquela de escadinha de cozinha, né? 3 degraus.
1: No máximo. É isso aí, gente. Ó, então, final de semana, né, geração forte, início da semana, início do mês, teremos a ceia do Senhor. É a nossa agenda desse final de semana. Mas queremos convidar você para a semana que vem. Semana que vem começa um novo mês na Tarde da Bênção e na Reunião de Homens e Mulheres de Negócios. Pastor Aparecido me abandonou na Reunião de Homens e Mulheres de Negócios, não vai mais lá, só quando vai para pregar, mas de quarta-feira nós estamos juntos.
2: Estamos juntos.
1: O senhor não me abandone.
2: Não, não. Na verdade é o seguinte, eu só não vou onde não me convidam.
1: Não, não, vamos lá. Quarta-feira.
2: Quarta-feira, Tarde da Bênção, 15 horas, nós encerramos uma campanha no mês de abril, uma campanha poderosa.
1: Foi forte, hein?
2: Foi forte. Encerramento muito forte, bênçãos mesmo, pessoas testemunhando.
1: Portas abertas, né?
2: Portas abertas, milagres que alcançaram da parte do Senhor, tá bom? E iniciaremos na próxima quarta-feira.
1: Qual o tema?
2: Aos pés da cruz. Será uma campanha forte, poderosa. Cada campanha que nós estamos fazendo, Deus tem operado. Isso porque nós oramos, pedimos a Deus, pedimos direção de Deus, não nasce do nosso coração, confirmado pelo Senhor, e queremos convidar você para iniciar esse propósito. Durante todo o mês de maio, são cinco semanas o mês de maio.
1: Vamos, não, acho que não.
2: Vamos
1: acho
2: confirmar?
1: Não, acho que são quatro.
2: Quatro.
1: Quatro, ó. 6, 13, porque foi já em abril 5, né?
2: Ah, ok.
1: Então, esse mês é sexta, sábado e domingo, teremos cinco semanas. Mas de quarta-feira é 6, 13, 20 e 27.
2: Ok, quatro semanas então para você firmar um propósito com o Senhor aí, ó. E fazer esse voto com Deus. Tenha certeza que milagres, milagres e milagres acontecerá.
1: Em nome de Jesus. Tá certo? E na quinta-feira, pastor Aparecido, nós vamos começar na reunião de homens e mulheres de negócios. Isso é, para aqueles que são empreendedores, para aqueles que desejam ser empreendedores, nós vamos começar, um tema é liderança que inspira.
2: Ah, é um tema maravilhoso, porque eu particularmente gosto muito desse
1: tema.
2: Desse tema, dessa questão de liderança.
1: Inclusive, a sua esposa não sabe ainda, mas possivelmente ela vai estar lá, porque o tipo de... O que eu pensei, né? Existe, olha, não existe sucesso sem sucessor.
2: Ah, muito bem.
1: Então a minha ideia é falar sobre a liderança em casa, que inspira os filhos continuarem um legado.
2: Muito bom.
1: Segundo, não existe como, não é possível liderar alguém se você não lidera a si mesmo. Aí que vai entrar sua querida esposa. Um psicólogo
2: muito
1: vai
2: forte
1: falar sobre isso, sobre liderar a si mesmo, domínio próprio. E aí nós vamos falar mais outras coisas. Então, liderança de equipe, nós vamos levar um pregador que foi jogador de futebol, muito famoso, e por fim é a surpresa. Por fim é a surpresa.
2: Surpreendente.
1: Surprise.
2: Ah, vai ser.
1: Então não perca, toda quinta-feira, 8 da noite, para quem deseja ser, para quem não quer ser empresário, mas quer prosperar na vida, quer crescer no conhecimento. Então, é a nossa quinta-feira dos empreendedores. Certo, pastor Aparecido?
2: Certo, imperdível, imperdível.
1: E se o senhor fosse uma escada?
2: Se eu fosse uma escada? Deixa eu procurar uma escada aqui.
1: Aquelas de madeira, né? Aquelas de madeira bem já...
2: Rústico.
1: Não, bem meia vida já.
2: Não, cerne.
1: Rachando no pé.
2: Aroeira, angico.
1: Como que é?
2: Aroeira. Madeira, a madeira mais dura. O cerne da aroeira é considerada a madeira mais dura que existe. Mais tá. Firme, forte.
1: Entendi.
2: Então eu me assemelho muito a...
1: Então tá bom. Vamos lá, daqui a pouco... Depois dessa música, palavra vinda do céu pela boca do pastor Aparecido, essa aroeira que está plantada na igreja do Evangelho Quadrangular em Araras. Vamos lá.
2: É forte.

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1: Livro do profeta Isaías, capítulo 53 e o versículo de número 5. Mas ele foi ferido pelas nossas transgressões e moído pelas nossas iniquidades. O castigo que nos traz a paz estava sobre ele, e pelas suas pisaduras fomos sarados. Querido ouvinte, este texto é uma das mais claras profecias sobre o sacrifício de Jesus. Séculos antes da cruz, o profeta Isaías já descrevia

com detalhes o sofrimento de Jesus. E aqui nesse texto nós vemos uma verdade central do Evangelho, que Jesus não sofreu por si mesmo, mas foi por nós. Cada palavra deste versículo revela e mostra a substituição, o amor, a redenção que Jesus realizou naquela cruz. O primeiro tópico diz que ele foi ferido por causa das nossas transgressões e moído pelas nossas iniquidades. Ou seja, ele foi ferido por causa do nosso pecado. Jesus não sofreu por culpa própria, mas ele sofreu em nosso lugar. Porque a palavra do Senhor diz que ele não conheceu o pecado. Ele se fez pecado por nós, para que nele fôssemos feitos justiça de Deus. Ou seja, o pecado tem um preço. E esse preço foi pago por Cristo. Ele tomou o nosso lugar. Ele foi ferido para que nós fôssemos perdoados. Por isso é fundamental reconhecer o valor do sacrifício de Jesus. Não trate o pecado com leveza, porque ele custou a vida de alguém inocente. E acima de tudo, viva em gratidão pela redenção, pela substituição e pela morte de Jesus em nosso lugar. O texto ainda continua dizendo que o castigo que nos traz a paz estava sobre ele. Aqui está a troca divina. Ele recebeu o castigo e nós recebemos a paz. A palavra do Senhor nos apresenta um texto que diz: justificados, pois, mediante a fé, temos paz com Deus por meio de nosso Senhor Jesus Cristo. Você observou que a paz com Deus não é conquistada por nós? Nada que nós fizermos, nós temos condições de conquistar esse favor de Deus, essa paz. Nós simplesmente a recebemos. Essa paz não custou o nosso sofrimento, custou o sofrimento de Jesus Cristo. Ele levou o castigo para que vivêssemos reconciliados com Deus. Viva em paz com Deus. Não carregue culpa que Cristo já levou sobre ele. Talvez você está aí se culpando. Jesus já levou a culpa. Aproveite, desfrute desta reconciliação que foi feita na cruz do Calvário. E o texto termina dizendo: e pelas suas pisaduras fomos sarados. As pisaduras aqui são as feridas de Cristo, que geraram, que produziram cura para nós. Cura espiritual, emocional. É a expressão do poder restaurador de Deus para as nossas vidas. Olha o que diz a Bíblia: levando ele mesmo em seu corpo os nossos pecados sobre o madeiro. Para que, olha o propósito, mortos para os pecados, pudéssemos viver para a justiça. E pelas suas pisaduras fostes sarados. A cruz não apenas perdoa, ou seja, não apenas apaga o passado, mas ela restaura. Deus cura áreas profundas da nossa alma. Onde houver dor, Deus pode gerar a cura. Encerro dizendo para você: entregue suas feridas a Deus. Creia no poder restaurador da cruz e caminhe em uma vida transformada. Ele foi ferido para nos salvar. Ele foi castigado para nos dar a paz.
Ele foi traspassado para nos curar. Nada foi por acaso. Tudo foi por amor.

0: Vamos lá, inserir os nomes aqui para a oração. Senhor Carlos Duarte, de Rio Claro, Deus abençoe, cura sobre o Senhor, em nome de Jesus. Lá de Itajibá, Bahia, Deus abençoe o Senhor Odilon. De Santa Gertrudes, o Roberto, Deus abençoe, Roberto. O senhor Idativo, é isso? De Americana, Deus abençoe. Bênçãos para o senhor em nome de Jesus e toda a sua família, tá? Regis de Hortolândia, Deus abençoe em nome de Jesus. Um abraço especial, gente, hoje, 1º de maio, para todo o diaconato quadrangular. Hoje é dia do diácono quadrangular.
1: Exatamente, sabia, inclusive na capela.
0: Você então, sabia que eu já fui diácono?
1: É, foi diácono.
0: Eu fui.
1: Sim.
0: Um ano.
1: Eu fui diácono também. Fui diácono alguns anos. É.
0: Eu tinha 18 para 19 anos.
1: Muito bem. Serviu bem?
0: Olha, pastor, não fui.
1: Um exemplo.
0: Não fui. Naquela excelência. Aprendizado,
1: mas,
0: né?
1: É, exatamente.
0: Mas, com certeza tem melhores diáconos do que eu.
1: Mas isso é humildade.
0: Mas entreguei o meu melhor. E serviu, né? Tudo na vida cristã serve. São acessos que nós temos, né?
1: Exatamente.
0: Então o diaconato me ajudou a entender como funciona. E depois eu fui estudar e acabei indo para o ministério da palavra, né? Mas foi muito útil. Eu acho que todo pastor tem que ser diácono.
1: Sim, eu penso também.
0: Tem que passar pelo diaconato, servir, entender como funciona, né, os bastidores. E aí eu fui estudar, fui fazer o ITQ, não tinha como eu.
1: Sim.
0: Como ficar, né? Mas fui um ano diácono. E também hoje é dia do adolescente quadrangular.
1: Ah, é?
0: Eu
1: não sabia.
0: Eu também fui adolescente um dia.
1: Nem parece.
0: O senhor foi também?
1: O senhor já é um adolescente grande.
0: Não, mas eu fui um adolescente crente, é isso que eu quis dizer.
1: Ah, tá.
0: E o senhor foi?
1: Eu fui. Não.
0: O senhor já...
1: Crente não.
0: Crente não.
1: Não.
0: Percebe-se. Que não teve essa base de... Né? O senhor já contou aqui, o senhor já falou que a conversão foi mais pra frente. Já era casado, né?
1: Casado, recém-casado foi a minha conversão.
0: O pastor apagou a luz lá.
1: É, exatamente. Apagou a luz e mostrou, disse, ó, essa é... É quem está nas trevas é assim. Aí eu acordei.
0: Despertou. Bom, então eu fui. Na verdade, eu me converti na adolescência. Tinha 15 anos de idade. E fico assim muito feliz. Então, um abraço para os adolescentes que, inclusive, estão no acampamento hoje. Desde quinta-feira, desde ontem.
1: Sim.
0: Bom, então um abraço aí. Tá bom, tá certo? Mas aqui, ó, Neuza de Araras, no centro da cidade, Deus abençoe. Para o Aparecido e família, Vânia e família, Carla e família. Tiago Terciotti, especial oração para Thaís, a esposa, a filha Beatriz e a mãe Geni. O Dilson também participando aqui. Grande Dilson, olha aí, sempre sorridente, sempre alegre. O Renato de Araras pede oração para Mayra, para os filhos Jonas Gabriel, Analice, Renata Gabriela, lá do Orquídeas. Margarita, pede aqui para oração da madrugada, viu? Produção, ó, sempre atenta, produção, tá aí para colocar na oração. Margarida de Saltinho, São Paulo.
1: Saltinho, muito bem.
0: Conhece?
1: Não.
0: Vilma de Mombuca, São Paulo. Vilma Moraes, Deus abençoe, pede oração aí. Mas ela está lá em Uraí, Paraná.
1: Ah, muito bem.
0: Uraí. Conhece?
1: Uraí, também não.
0: Só de ouvir falar.
1: Paraná eu conheço, mas Unaí. Unaí?
0: Uraí.
1: Uraí. Unaí é Minas. Uraí. Não conheço, infelizmente.
0: Vamos lá então, gente. Momento de oração na hora da fé.
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0: Grande Deus e grande Pai Celestial, nesse momento nós oramos e apresentamos a vida desse querido ouvinte que ora conosco, que busca a tua face, que entra em contato com o céu através da oração. em especial os nomes que estão na tela do computador, que estendemos as mãos e pedimos que o Senhor abençoe, curando, libertando, transformando casas, famílias, situações que parecem impossíveis de serem resolvidas e, de fato, são impossíveis para o ser humano. Mas nós estamos falando com aquele que fez os céus e a terra, criou todas as coisas e o conserva. Toda a criação é conservada pelo poder de suas mãos. Então, colocamos diante de ti para que o Senhor opere diante do Senhor. O Senhor do impossível, opere curando, libertando, visite esta pessoa, toque no corpo que está dolorido, que está infeccionado, inflamado, cheio de dor, e cure esta pessoa. Toque na alma, toque no espírito, toque na família, nessa empresa, em nome de Jesus, e que grandes milagres aconteçam para a glória do Senhor. Oramos em nome de Jesus. Amém e amém.

0: Maravilha, pastor. Maravilha. Depois de um programa abençoado aqui, ó. Um momento especial, né? De fé, tomando nosso café, nossa água.
1: Sim,
0: aqui durante o programa.
1: Bem servido. E fica aí, gratidão ao nosso querido
0: nossa
1: irmão,
0: querida produção.
1: Nossa querida produção, que nos serviu tão bem, né? É um prazer estar aqui. E também deixar minha gratidão ao senhor pastor Beraldi pela companhia aqui. Gratidão a você, querido ouvinte, pela sintonia, audiência. Gratidão aos nossos pastores pela confiança. E acima de tudo, ao nosso Deus. Fique com Deus, fique em paz.
0: Valeu, gente. Obrigado. Deus abençoe. Fique com Deus e fique em paz.
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1: Na primeira epístola de João, no capítulo 5, versículo 14, está escrito assim: "E esta é a confiança que temos para com Ele, que se pedirmos alguma coisa segundo a sua vontade, Ele nos ouve." Meu querido ouvinte, talvez você tenha orado, clamado há muito tempo, meses, semanas, anos, enfim, a sua oração tem sido feita, mas a nossa pergunta é, você tem feito corretamente? Você tem orado para que seja feito a vontade de Deus? A vontade de Deus, ela é plena, ela é perfeita, ela é agradável. A Bíblia diz que nós pedimos e às vezes pedimos mal. Qual é o interesse da nossa oração? Qual é o desejo quando oramos? Portanto, meu querido ouvinte, a Bíblia diz que se nós orarmos segundo a vontade dele, de Deus, ele realiza. Então faça a oração sempre falando a Deus: "Senhor, que seja feito a tua vontade e não a minha, que seja feita a vontade do Senhor no tempo do Senhor", e a sua oração será ouvida e Deus vai respondê-la com poder e com glória. Então continue orando, mas ore conforme a vontade do Senhor. Continue clamando, buscando a Deus com fé, com coragem. As coisas vão acontecer, sim. Parece que está piorando cada vez mais, mas o piorar significa que o milagre está chegando. Então, se está pior, é sinal que o milagre está perto de você. Acredite, continue buscando a Deus, que a sua vitória está bem próxima de ti. Neste momento, eu quero orar por você. Grande Deus e Pai Celestial, nós oramos em favor de cada ouvinte, pedindo ao Pai que o Senhor escute, ouça o clamor de cada um deles. Que o milagre, ó Pai, da vida deles venha. Que o milagre que eles estão esperando há tanto tempo aconteça. Que o milagre, ó Pai, que eles estão buscando em oração, em clamor, em súplicas, venha sobre eles, ó Pai, de uma forma poderosa. Pai, realize esse milagre na vida de cada ouvinte. Pai, eu te peço, eu te agradeço, em o nome de Jesus. Amém.
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Meia-noite, 6 minutos dessa manhã do dia 2 de maio de 2026. É madrugada de bênção, é madrugada de milagres, é madrugada que Deus vai falar ao seu coração. 21 graus aqui na cidade de Araras, com a mínima 18 graus nessa manhã. E eu sou o Pastor Barba, nós faço um convite para você ficar conosco até às 5 horas da manhã. Bom dia para você, fique conosco, bom dia, bom dia.

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1: Bom dia para você de Araras, bom dia para você da região, bom dia para você que está sintonizado na melhor rádio gospel do planeta. Estamos começando mais um programa Refúgio na Madrugada e nós vamos até às 5 horas da manhã. Você quer uma palavra de Deus para você? Vamos lá aí no livro de Deuteronômio 28:1, que diz assim: E será que se ouvires a voz do Senhor teu Deus, tendo cuidado de guardar todos os seus mandamentos que eu te ordeno hoje, o Senhor teu Deus te exaltará sobre todas as nações da terra. Olha a palavra de Deus para mim, para você, nesse momento, né? Nessa hora, nessa madrugada, 12:18, a palavra vem para nos trazer fé, né? Trazer esperança. A palavra de Deus é o próprio Deus que nos traz milagres. Você precisa de milagres? Você precisa de um socorro? Você precisa de uma ajuda? Essa ajuda, ela chegou na sua vida através da palavra de Deus. Então pegue a palavra, guarde a palavra e comece a exercitar a sua fé. Tenho certeza, Deus vai fazer grandes coisas na sua vida. E começando por hoje, né? Por essa madrugada abençoada, hoje sábado, chegamos no sábado, dia 2 de maio de 2026. Olha que bênção, Deus nos abençoou o mês de abril e quantas bênçãos nós colhemos no mês de abril. E agora nós também já estamos no mês de maio, com certeza. As bênçãos do Senhor vão chegar também em nossas vidas. Eu faço convite para você estar mandando mensagem aqui para nós no 996-5590-70. Você deixa o seu nome e você pode estar fazendo também, né? Como tantos ouvintes já mandaram para nós, o Gustavo Chaves mandou aqui mensagem, né? Colocou aqui o nome e também... É o nome da família, né? E nós vamos estar orando às 3 horas da manhã. Moisés Falcão também mandou mensagem. Luciano de Araras também chegando nessa manhã. O Aguinaldo daqui da cidade de Araras também. O Manuel Brito já deixou o seu recado aqui para nós. Aqui nos estúdios da Rádio Gospel FM. Catúcia também aqui da cidade de Araras. Também deixou aqui, né? Nós vamos estar orando, nós vamos estar apresentando a Deus às 3 horas da manhã. A Sueli da cidade de Leme também chegou aqui, deixou um pedido de oração para ela, para o esposo Dailton e toda a família. Rádio Gospel FM abençoando a vida de todos os ouvintes sintonizados aqui conosco. Nessa manhã, nós vamos de canção, 12:21. Nós vamos ouvir essa linda canção com Davi Sasser, Vem o Teu Reino. E daqui a pouco nós voltaremos. Bom dia pra você.
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1: Estamos de volta, meia-noite, 32 minutos dessa manhã, desse novo dia, né? Chegamos no sábado, né? Um sábado abençoado. E falando abençoado, quero cumprimentar ele que está aqui ao meu lado, direito, né? Na técnica de som. Aí ele, o Diogo Sorriso. Bom dia, Diogo, tudo bem?
2: Tudo bem.
1: Tudo tranquilo? Tudo na bênção, sempre sorrindo, sempre... abençoado, né? Deus abençoe poderosamente a sua vida e nós vamos até as 5 horas da manhã, né? Você vai um pouquinho mais até as 6, né?
2: Sim.
1: E o refúgio vai até as 5 horas da manhã. Lembrando que daqui a pouquinho, a 1 hora, eu tenho uma palavra de Deus para você. Na primeira meditação na palavra do Senhor, eu faço um convite para você, querido ouvinte, para você estar mandando mensagem para nós aqui no 996559070, né? Faça como Janilson da cidade de Poços de Caldas, né? Já comparecendo, mandou para nós a mensagem aqui e nós vamos estar orando, né? Apresentando a Deus às 3 horas da manhã. Temos o Paulo também, né, comparecendo, o Aguinaldo da cidade de Araras, que benção, né? Ele é da capela do Jardim Ouro Verde, do pastor Dori Edson, olha que benção, né? Chegando aqui também o Roberto lá de Santa Gertrudes, sempre trabalhando, né? Sempre sintonizado aqui na Rádio Gospel FM, é benção de Deus, com certeza é benção de Deus. 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Tá aí, o Samuel Costa lá de São Paulo também, né, chegando nessa manhã, pedindo oração, nós vamos estar orando, apresentando a Deus, e ele pedindo oração para ele, né, pedindo oração para os familiares que estão lá no Ceará. É, nós vamos estar orando com certeza, hein? Com certeza. Meia-noite, 34 minutos, nós vamos de canção, nós vamos ouvir uma linda canção e daqui a pouco nós voltaremos. Continue conosco, bom dia para você.
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1: Estamos de volta, meia-noite, 47 minutos desse novo dia. O sábado abençoado chegou e nós podemos, né? Nós temos o privilégio de estar vivendo mais um dia na presença de Deus e nós temos o privilégio também de viver as maravilhas do Senhor em nossas vidas. Mandar um alôzinho para o Nivaldo, aqui da cidade de Araras. Nós temos a Daniela também da cidade de Araras. Nós temos a Drica lá em Santo André também, né? Está ligado conosco, está trabalhando e ouvindo aqui a Rádio Gospel FM. Olha só que bênção, né? Também trabalhando, já pensou? O ouvinte que está na madrugada, né? Trabalhando e tendo o privilégio, a oportunidade de ouvir a Rádio Gospel, né? Ouvir os louvores que enchem o nosso coração de alegria e também a palavra de Deus daqui a pouquinho, a 1h. Mas nós temos um recado, né? Nós temos um recado do Reverendo Brocaneri para domingo. Vamos ouvir o recado do nosso querido Reverendo Brocaneri.
2: Ouvinte, com a bênção e graça de Deus, mais uma vez chegamos até você, a senhora e o senhor. O nosso intuito é fazer um convite todo especial. Neste próximo domingo, a ceia do Senhor, em 4 grandes cultos na Catedral da Paz. Às 7h, em seguida às 10h. O terceiro será às 15h e às 18h, quarto e último culto deste domingo. Então, vamos juntos, subamos à casa do Senhor para participarmos deste grande banquete espiritual, como sempre chamamos. As multidões subirão, ninguém ficará em casa. Em nome do Senhor Jesus, será uma grande festa. Fique com Deus e fique em paz.
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1: Tá aí o recado do nosso querido Reverendo Brocaneri da Ceia do Senhor. Domingo, 4 grandes cultos, né? Com a celebração da Ceia do Senhor. Então você pode estar aí escolhendo o melhor horário dos 4 cultos, né? Às 7h, às 10h e também às 15 e às 18h. O que você não pode é ficar de fora, né? Dessa comunhão, da mesa do Senhor. Então venha para a Igreja do Evangelho Quadrangular aqui na cidade de Araras e participe da ceia junto conosco. Meia-noite e 50 minutos. Preparou uma canção para nós aí, uma linda canção, né? Olha, chamar você de Cauã, acostumado com o Cauã. Mas é o Sorriso, depois de um longo tempo, né? Que nós não fazíamos o Refúgio da Madrugada e deu certo, né? Chegamos aqui. Vários finais de ano, né? Nós fizemos juntos aí a passagem do ano, né? Foi muito bom, né?
3: Sim, com certeza.
1: Nós estávamos, pelo menos eu falei nós, né? Mas eu não sei se você estava também na passagem do ano lá no Saião Futebol Clube, né? Tava, depois nós viemos para cá, né? Aí nós viemos para cá e foi muita bênção, né? E hoje também, né? Hoje é uma bênção. Especial, né? Nós estamos aqui juntamente com os ouvintes, né? Eu quero dizer que alegria de estar aqui com você, querido ouvinte, nessa manhã, nesse comecinho de madrugada, na primeira hora ainda, né? Meia-noite e 51 minutos, e nós vamos até às 5h sendo abençoado pelos louvores. Vamos de canção, então? E daqui a pouco nós voltaremos. Bom dia pra você!
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1:04 dessa manhã, eu tenho uma palavra de Deus para você. Para você que está aqui na cidade de Araras, para você que está na região, para você que está na capital paulista, você que está em outro estado e até mesmo em outro país. Está lá no Evangelho de Mateus, capítulo 16, versículo 26, que diz assim, o próprio Senhor Jesus dizendo, que adiantará, ou ao homem ganhar o mundo inteiro e perder a sua alma, ou que o homem poderá dar em troca de sua alma. Olha que assunto importante, interessante também, querido ouvinte. Eu vou repetir de novo o Evangelho de São Mateus, capítulo 16, versículo 26. Jesus disse, que adiantará ao homem ganhar o mundo inteiro e perder a sua alma? Ou que o homem poderá dar em troca de sua alma? Às vezes, nós ouvimos uma frase como essa, né? Na televisão, né? Pela internet, e nós ficamos pensativos, mas logo esquecemos. Mas é um versículo, uma frase, uma colocação que é muito importante, que marca a nossa vida aqui na Terra e nos mostra e nos leva a passar a eternidade junto com Deus ou longe de Deus. E nós vivemos em uma sociedade onde existem prazos para cumprir, metas a alcançar e tudo tem que ser rápido e muitas vezes para ontem. Nossas agendas estão lotadas de compromissos dia após dia. E cada dia parece estar cada vez mais curtos. O pior de tudo isso é que quase não sobra tempo para estar dedicando a Deus, para estar orando

0: para estar indo na casa do Senhor. E muitas pessoas se acostumam com essa rotina e vão levando as suas vidas dessa maneira. Mas não é o correto. Nós temos que colocar Deus em primeiro lugar. Em primeiro lugar. Deus sempre espera que nós venhamos querer ter um relacionamento com Ele de pai e filho. Filhos buscando a presença do Pai desde o momento que levanta, que acorda, tendo prazer de conversar e dizer: meu Deus e meu Pai, esse dia está começando e eu peço que o Senhor venha estar comigo todos os minutos desse dia. Me livra de acidentes, me livra de armadilhas do diabo e também do homem mau. Esteja comigo, Pai. Como é bom estar caminhando com o Senhor. Eu quero ouvir a sua voz, eu quero ouvir os seus ensinamentos e eu quero obedecer. Querido ouvinte, quando nós fazemos isso que eu estou falando, de ter um relacionamento com Deus, nós conseguimos quebrar barreiras. Nós conseguimos ultrapassar barreiras que estão à nossa frente. E quando nós buscamos incessantemente a presença de Deus e querendo que Deus responda para nós, nesse momento nós entramos no sobrenatural e Deus começa a revelar para cada um de nós coisas maravilhosas que Deus tem preparado para todo aquele que busca o Senhor e quer ter uma vida abençoada, quer ter dias felizes, de esperança, de paz. E quando nós esperamos em Deus, Deus nunca falha. Deus sempre responde às nossas orações. E é interessante também que Ele responde às nossas orações com o sim, com o não e o agora não. Quantas vezes você já pediu para Deus e já aconteceu bem rápido as suas orações e você ficou feliz? E você disse: Deus ouviu as minhas orações. Outras não aconteceram, porque Deus sabe o que é melhor para mim, para você, e Ele, quando nós pedimos mal, Ele nos protege. E aquela oração que nós fazemos e Deus fala, agora não, agora você não está preparado para receber essa bênção. Amados, diante de tantos projetos e sonhos que queremos realizar, devemos nos perguntar: quais são as minhas prioridades? E quais são essas prioridades que Deus se agrada? Em outra ocasião, Jesus disse que onde estiver o seu tesouro, aí também estará o seu coração. Mateus 6:21 também. E ele quis dizer que o nosso coração sempre vai estar naquilo que mais nós valorizamos. E o reino de Deus deveria ser a nossa prioridade. Sim, a nossa prioridade. Eu não estou dizendo que devemos fugir de nossos compromissos, trancar no quarto e ficarmos orando o dia todo. Devemos ter sabedoria e separar um tempo para cada coisa. É lógico, se nós pudéssemos todos os dias nos trancar em um quarto e ficar ali horas e horas conversando com Deus, meditando na palavra do Senhor, né? Tendo ali um precioso tempo de busca, de entrega, com certeza nós iremos receber grande sabedoria da palavra de Deus para nossas vidas. Mas nós devemos separar um tempo, sim, para orar, para buscar, separar tempo, ter tempo para trabalhar também e cuidar da família, né? Então, separar um tempo para cada coisa. Você sabia que Deus sente a nossa falta? Deus sente a nossa falta e Ele deseja que paremos por alguns instantes para buscar a Sua presença e meditarmos na Sua palavra, porque a palavra de Deus é perfeita. E quando nós estamos buscando, querendo e apresentando ao Senhor os nossos projetos, nossos sonhos, Deus tem grande prazer em nos abençoar. Quando Jesus disse que o nosso coração estará naquilo que valorizamos, Ele sabia que o nosso coração tende a desviar. É isso, Deus sabe, o Senhor Jesus sabe que o nosso coração pende a se desviar daquilo que deveríamos ser a nossa prioridade. E por isso, Deus sempre nos dá um alerta. Quantas vezes inventamos desculpa para não orar, não ler a palavra de Deus e sem perceber estamos frios espiritualmente? E quando cobiçando as coisas desse mundo, a nossa intimidade com Deus, Ele nos mostra que quando nós buscamos mais as coisas desse mundo, Ele nos dá um alerta, dizendo: olha, você está tão preocupado e querendo, cobiçando as coisas desse mundo. E Ele, com esse alerta, Ele diz: esse não é o caminho. Você está errando nessa parte. Começamos a priorizar tantas outras coisas que aparentemente não tem nada a ver, não tem nada demais, mas que no final prejudica muito a nossa vida espiritual. Estava conversando com uma pessoa essa semana e ela disse: faz tempo que eu não vou nos cultos. E eu fico em casa, eu fico ali, eu fico em comunhão. Não estou afastado dos caminhos do Senhor, eu só não estou indo. Mas isso é uma grande armadilha. Porque quando o homem, quando eu digo homem, é o homem e a mulher, ele não tem mais vontade de ouvir a voz de Deus, ele não tem mais vontade de ir nos cultos. Ele não põe prioridade. Isso quer dizer que a pessoa afastou já da presença de Deus. Porque quando nós aproximamos, nós queremos nos aproximar cada vez mais. Quando nós buscamos, eu recordo na pandemia, quando nós começamos a orar às madrugadas. Querido ouvinte, quando eu digo nós, porque nós estávamos lá na Catedral da Paz, às madrugadas, o Diogo estava lá, o Diogo Sorriso também, e nós estávamos na galeria, orando às madrugadas, intercedendo. Era tanta incerteza do que poderia acontecer, quantas pessoas iriam morrer, né, com a Covid. E ali buscando a presença de Deus. Foram momentos preciosos que nós passamos, madrugadas e madrugadas, invernos, frio, quanto frio nós passamos ali buscando, orando, intercedendo, muitas vezes chorando pelos amigos que partiram. E eu recordo também que nós estávamos em 8 homens na galeria orando pela Igreja de Cristo, pelas pessoas, pelos irmãos que estavam trancados em suas casas e não saíam. E quando nós saímos, nós tínhamos que colocar a máscara para ir na farmácia, nos mercados. E é lógico que foi um momento de aprendizado também. Aqueles que aproximaram do Senhor em oração, buscando, cresceram em suas vidas espirituais. Mas aqueles que não buscaram, eles acostumaram a ficar longe de Deus. E isso é um perigo, porque talvez aquele homem que gostava de ler, que gostava de pegar um versículo e ali em cima daquele versículo está orando, pedindo a sabedoria de Deus, discernimento, ele para de buscar. E ele parando, ele vai colocar uma outra coisa no coração dele, no lugar de Deus. E nada substitui a presença de Deus em nossas vidas, em nossos corações. O vazio sempre vai ficar. Você pode estar indo em qualquer lugar, mas o vazio continua. E você sabe por que o vazio continua? Porque nós fomos feitos para Deus. Nós fomos feitos por Ele e para Ele. Então nós temos uma ligação. Algumas pessoas podem dizer: eu não acredito em Deus. Eu não creio em Deus. A pessoa pode não acreditar, ela pode não crer, mas a grande verdade é que todos nós fomos feitos para Deus e por Ele, e essa ligação, ela um dia terá fim. Triste e triste demais quando esse dia chegar. Talvez esse dia pode ser hoje, a separação, partida dessa terra. E quantas pessoas que nós já vimos nomes que partiram ontem, que já não estão mais aqui conosco. O Senhor veio buscar e a pessoa partiu. Deus chamou a senha, o número lá, e era a senha daquela pessoa, talvez com 10 anos, até mais jovem, com 15, com 20, 30, 50, 70, 80, mas chegou o dia. O dia de partir, porque nós temos um prazo de validade aqui na Terra, de vida. Alguns vivem mais, outros menos, mas nós temos que viver com qualidade. Nós temos que viver para Deus e sabendo que nós temos essa ligação com o Senhor, agora fica bem mais fácil nós entendermos a nossa vida, o nosso chamado. E você que teve o entendimento nessa madrugada, 1h21, é para você levar também as outras pessoas. Não ficar tão preocupado no que vai conseguir, não ficar tão preocupado no que vai comer, no que vai vestir, no que vai beber. Deus está cuidando. E quando nós confiamos no Senhor, Ele cuida, Ele faz milagres. E quando tiver uma situação difícil, querido ouvinte, Tenha certeza, se você crer em Deus, se você for fiel ao Senhor, essa situação difícil vai virar em um grande testemunho, em um grande milagre, um grande livramento e um grande avivamento também para a sua vida. E todos que estão à sua volta vão sentir, vão ver a diferença que aconteceu em você. Então não vamos perder essa oportunidade que nós temos, se nós fomos feitos por Deus, para Ele, então nós vamos viver para o Senhor Jesus Cristo, que entregou a sua vida por mim e por você, querido ouvinte. Talvez você não entenda por que você está sofrendo até hoje, com tantas lutas, dificuldades, tanto tempo você já quer ter saído dessa luta, mas você continua, você não quer mais viver desse jeito, sofrendo. Talvez você não tenha paz. Talvez nessa madrugada você não tenha paz para dormir. E o Espírito Santo te levou a sintonizar aqui a Rádio Gospel FM nessa manhã para você ouvir essas palavras, para você se libertar das garras do inimigo, das armadilhas que o inimigo preparou em seu caminho e você caiu em todas essas armadilhas. Mas nessa manhã, nessa madrugada abençoada, a palavra de Deus veio para te libertar de todo o mal, de toda a ação maligna. E eu creio, se você obedecer, se você quiser, você vai viver milagres maravilhosos a partir de hoje. Então marque na sua agenda, hoje, dia 2 do 5 de 2026. E você pode marcar assim, hoje, dia 2 de maio de 2025, foi o dia que eu tive um encontro com o Senhor, que Deus abriu os meus olhos e eu entendi o propósito da vida, eu entendi porque eu estou sofrendo, mas a partir de hoje eu não quero mais sofrer, eu quero viver na presença de Deus e para Ele eu quero viver o sobrenatural do Senhor. 1h25, se você quer viver uma nova vida, uma nova experiência na presença de Deus, esse é o momento. Só depende de você. Você crê? Você quer uma mudança? Você quer ver milagres acontecendo diante dos seus olhos? Mais uma vez eu digo, só depende de você. Em nome do Senhor Jesus. Se você crê, mande para mim aqui essa mensagem. Eu creio, eu quero viver uma nova vida. Eu quero viver milagres e milagres. Mande mensagem no 996559070. Continue conosco. Bom dia para você.
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1: Uma hora e 38 minutos, voltamos, estamos de volta. Que alegria de estar aqui com você, querido ouvinte, nessa madrugada, nesse novo dia, hoje dia 2 de maio de 2026, um sábado, chegou o sábado. Vamos aproveitar o sábado então, hein? Vamos aproveitar. Vamos mandar os alôzinhos agora? Vamos mandar os alôzinhos. O Renato lá de Barretos, né? Está nos ouvindo. Bora para mais uma madrugada junto, adorando esse Deus maravilhoso. Bora, bora, Renato, vamos. E nós vamos até às 5 horas da manhã. Fique conosco, hein? O Carlos Germano lá de Cachoeira, paulista, também está trabalhando, né? Está ouvindo aqui a Rádio Gospel FM, pedindo oração para ele e para a família. E nós vamos orar às 3 horas da manhã. O Kleber de Araras, a Márcia lá em Poços de Caldas, na linda Poços de Caldas. Olha que bênção, ela está pedindo oração para a saúde dela, né? Para a saúde. E dizendo que o meu marido fazendo aniversário. Olha, parabéns, hein? Parabéns, muitas felicidades. Deus abençoe. Aí o seu esposo, né? Se eu não me engano, é o Janilson. Aí o seu esposo, né? Com muitos anos de vida, com paz, com alegria, com saúde, né? Então esses são os nossos desejos. Desejo aqui da Rádio Gospel FM, da toda a equipe da Rádio Gospel FM, para você aí, Janilson, da cidade de Poços de Caldas. Feliz aniversário! Aproveite, hein? Aproveite que é o seu dia hoje. Quem mais mandou mensagem para nós? Vamos lá. Edenilson Silva, né? Ele, deixa eu ver, Espírito Santo, lá de Espírito Santo, ouvindo aqui a Rádio Gospel FM. Nós vamos estar orando, com certeza, né? E o milagre vai acontecer. O Dilson Gomes, de Rio Claro, também, nessa manhã. Nós temos o Circe de Rio Claro. Olha, colocou aqui, né? Nós vamos estar orando, hein? Em nome de Jesus, Deus vai te dar saúde, paz, vitória, no nome poderoso do Senhor Jesus. Nós temos a Maria de Lourdes, que é da cidade de Rio Claro. O Diego é lá de Piracicaba também, pedindo oração. Nós vamos orar. Eliana, cidade. Deixa eu ver, cidade de Araras, Ela mandou para nós assim: escuto toda noite, é gospel, trabalho de vigia noturno, mas eu acho que está no WhatsApp, eu acho que o esposo, né, deve estar no... Ah, agora achei aqui, Meu nome é Anderson, Anderson da cidade de Araras, escuto toda noite a Gospel FM, trabalho de vigia noturno e fico ouvindo os hinos. Seja bem-vindo, hein? Deus abençoe a sua vida, o seu trabalho, né? A Ivani de Rio Claro, a Rosimari de Rio Claro também, chegando, mandando mensagem, né? Nós temos o Marquinhos também, Marquinhos Lanche, mandou mensagem aqui

0: Obrigado, né? Deus abençoe você, meu querido amigo. Fique conosco, hein? Fique conosco. Gislaine de Rio Claro também. Nós temos a Júlia, minha filha, também está nos ouvindo, está sintonizada conosco, hein? É 1h42, ela está lá nos ouvindo e vendo também através do aplicativo da Rádio Gospel FM. Querido ouvinte, você pode estar nos ouvindo, você pode estar nos vendo ao vivo e a cores, diretamente dos estúdios da Rádio Gospel FM. Nós estamos aqui na cidade de Araras, né? E você pode estar nos vendo também através do aplicativo da Rádio Gospel FM. Temos a Drica também.
1: No site também.
0: Isso, no site você pode estar nos acompanhando também. A Drica também está nos vendo. A Drica está nos vendo também, né? Olha que bênção. Vamos de canção? E lembrando que às 14h nós temos a segunda meditação na Palavra de Deus. E com esse friozinho, nessa madrugada, sempre é bom tomar um cafezinho quente, né, Diogo? É bom, né? Olha que bênção. 1h44 agora. Vamos de canção? Daqui a pouco nós voltaremos. Bom dia pra você.
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0: glória a Deus aí, alguém.
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2 e 3. 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

2:02 dessa manhã de sábado, dia 2/5/2026. 2:04, Deus tem uma palavra para você. E é interessante que quando Deus quer falar conosco, Ele fala em sua palavra e nós sentimos, nós percebemos que tem algo especial na palavra de Deus. E se

0: E sempre tem algo especial na palavra de Deus. Tem um versículo que diz assim: porque quanto ao Senhor, seus olhos passam por toda a terra para mostrar-se forte para com aqueles que, cujo coração é totalmente dele. Querido ouvinte, eu quero falar nessa manhã sobre olhar para Jesus. O olhar é uma característica mais linda do ser humano. Através do olhar demonstramos amor, compaixão, alegria, mas também com o mesmo olhar demonstramos ódio, raiva, angústia, dor. É por isso que muitas pessoas dizem que os olhos são o espelho da alma, pois eles refletem muito bem o que nós estamos sentindo no nosso interior. Às vezes, quando medito na palavra de Jesus e naquilo que ele fez, fico imaginando como seria o olhar do Senhor Jesus. Sei que, ao contrário de muitos pensam, Jesus não ficava olhando para encontrar defeitos nas pessoas e ver as coisas erradas que fazemos, que eles fizeram naquele tempo e no nosso tempo que nós estamos fazendo de errado. A Bíblia diz, segundo Crônicas 16:9, que o olhar do Senhor não é que de acusação, mas de bondade. De bondade. Aí vem o versículo que eu li agora há pouco: porque quanto ao Senhor, seus olhos passam por toda a terra para mostrar-se forte para com aqueles que, cujo coração é totalmente dele. Querido ouvinte, o olhar de Jesus é acolhedor. O olhar de Jesus é aquele que nos acolhe, abraça, traz para perto. É aquele que cuida de nós, independente da idade que nós temos. O olhar de Jesus é aquele olhar de compaixão. O olhar de Jesus é acolhedor. E é interessante também que o olhar de Jesus é compreensivo. O olhar do Senhor Jesus é um olhar de busca, corações com fé. Quantas passagens o Senhor Jesus nos mostra quanta compaixão. Quanta compaixão Jesus foi com essa passagem aqui que nos fala em Lucas 22, 61, 62. Nos fala que o Senhor voltou-se e olhou diretamente para Pedro. Então Pedro se lembrou da palavra que o Senhor lhe tinha dito: antes que o galo cante hoje, você negará três vezes. Saindo dali, Pedro chorou amargamente. O olhar do Senhor Jesus. O olhar do Senhor Jesus. O olhar de Jesus busca corações com fé. Jesus, certa feita, foi com uma grande multidão e essa multidão o seguia e comprimia. Estava ali certa mulher que havia 12 anos, vinha sofrendo de uma hemorragia. Ela padecia muito com aquele sangramento, com aquela hemorragia. Mas quando ela ouviu falar de Jesus, chegou-se por trás dele, no meio daquela multidão, e tocou em seu manto, porque pensava: se eu tão somente tocar em seu manto, ficarei curada. Olha quanta fé! O olhar dessa mulher para Jesus. ela via o Deus que poderia fazer um grande milagre na vida dela, que poderia solucionar aquela hemorragia. E naquele momento que ela tocou as vestes do Senhor Jesus, ela foi curada. Imediatamente cessou aquela hemorragia e ela sentiu em seu corpo que estava livre do seu sofrimento. No mesmo instante, Jesus percebeu que dele havia saído poder. Virou-se para a multidão e perguntou: quem tocou em meu manto? Responderam seus discípulos: vê a multidão aglomerada ao teu redor e ainda pergunta: quem tocou? Quem tocou em mim? Mas Jesus continuou olhando ao seu redor para ver quem tinha feito aquilo, quem tinha tocado. Então a mulher, sabendo o que tinha acontecido, aproximou-se, prostrou-se aos pés e, tremendo de medo, contou-lhe toda a verdade. Então ele lhe disse: filha, a sua fé o curou, vá em paz e fique livre do seu sofrimento. Perceba que nessa passagem o olhar do Senhor Jesus viu uma mulher de fé, uma mulher que queria ser curada, mas uma mulher que procurou o Deus Todo-Poderoso, que tinha todo o poder e tem todo o poder de resolver situações, curar enfermidades. O olhar do Senhor Jesus é cheio de compaixão. É cheio de compaixão. O olhar do Senhor Jesus, ele nos mostra o caminho que nós devemos seguir, o caminho que nós devemos procurar. E nesse momento eu falo para você, ouvinte da 90,7, com toda certeza, olhe para Jesus. Olhe somente para o Senhor Jesus. Não olhe para as dificuldades, não olhe para o homem, mas sim naquele que não tem pecado. Aquele que morreu, se entregou por nós para nos dar a salvação. E esse homem que morreu é o Senhor Jesus. Muitas vezes nós até ouvimos a palavra de Deus, mas não permitimos que ele olhe dentro dos nossos olhos. Quem sabe você esteja nesse momento passando por um momento delicado em sua vida. Então, se é o momento de você olhar para Cristo, é esse momento e é agora. Olhe para o Senhor Jesus. Como aprendemos nessa mensagem, olhar para o Senhor Jesus é tudo. É tudo o que precisamos. A palavra de Deus, ela diz também: nada em toda a criação está oculto aos olhos de Deus. Tudo está descoberto e exposto diante dos olhos daquele quem havemos de prestar contas. Você sabia que Deus, ele vê tudo, ele sabe tudo? E um dia nós vamos prestar contas ao Senhor. Um dia nós iremos estar na presença de Deus. Mas o olhar do Senhor Jesus, ele nos manda simplesmente com um olhar, para olhar para ele. Olhar para o Senhor Jesus. E eu faço mais uma vez um convite para você estar olhando para ele. Olhe para a vida do Senhor Jesus. Olhe para os ensinamentos. Olhe para a morte do Senhor Jesus, aquele sofrimento terrível. Apanhou, sofreu, sangrou. Carregou uma cruz tão pesada que não era para ele aquela cruz. O tamanho não era o tamanho do Senhor Jesus. Aquela cruz que ele se entregou morrendo por mim, por você. Ele morreu por amor, para nos salvar. Então olhe para o Senhor Jesus. Na quinta-feira de madrugada, uma pessoa me disse, ela disse assim: eu carrego a minha família toda nas costas. Isso é muito perigoso. Carregar uma pessoa já é perigosa e pesado. A nossa vida, nós temos que entregar ao Senhor Jesus, e quanto mais a família toda, nós temos que entregar aos pés do Senhor Jesus para que Ele venha cuidar de cada um de nós. Nós não temos forças, nós não temos sabedoria para carregar alguém nas costas. Ela quis dizer que ela carregava porque ela tinha fé. Mas cada um deve andar com suas próprias pernas, buscando a presença de Deus. Nós ouvimos algumas pessoas dizer: pastor, ore por mim. Nós oramos, nós buscamos pela vida daquela pessoa. E daqui a pouco nós vamos estar orando, apresentando você, querido ouvinte, a sua família, mas pedindo a Deus para que você tenha um encontro com Ele. Pedindo a Deus para que você também ore, busque, interceda por cada familiar, por cada amigo, por cada pessoa que ainda não conhece o Senhor Jesus. Então eu faço mais uma vez esse pedido: olhe para Jesus, olhe para a compaixão do Senhor Jesus, olhe também para a compaixão do olhar dele. O olhar de Jesus busca corações com fé, que você tenha esse coração cheio de fé, cheio de esperança, cheio de amor, cheio de compreensão, que o seu olhar também seja um olhar de acolher, acolhedor, que as pessoas possam olhar para você e dizer: você é meu amigo, você tem toda a minha confiança. É isso que Deus espera de cada um de nós. E nessa manhã, que você venha ter esse olhar do Senhor Jesus, porque o Senhor Jesus está olhando para você. 2:19. Quero mandar um alô para a Daniela de Rio Claro, já colocou o nome aqui para oração. O Sérgio Luiz, daqui da cidade de Araras também, está trabalhando e ouvindo a programação aqui da 90,7. Nós temos também o Ezequiel Caperuti, que está lá em Rio Claro nessa manhã. A Rosana de Araras também colocou o nome aqui para oração, né? Nós temos o João de Araras. Nós temos o Altair, lá de Santa Gertrudes. E não é a pastora Nadir que está aqui, é o pastor Barba que está aqui nessa manhã de sábado. E nós temos também o Evaldo de Araras, né? Também mandou mensagem aqui para nós. A Drica, lá em Santo André, está trabalhando e ouvindo aqui a 90,7. 2:20. Que você tenha o encontro com o Senhor Jesus nesse momento, nessa madrugada do dia 2/5/2026. E bom dia para você. Continue conosco.
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2: 2:36 dessa manhã do dia 2 de maio de 2026. Chegamos aí no sábado, né, no final de semana. O que você vai fazer no final de semana? Comece a planejar o seu final de semana, de passar na presença de Deus. Amanhã, domingo, nós temos 4 grandes cultos na Catedral da Paz com a celebração da Ceia do Senhor. E você é nosso convidado para estar participando desse lindo banquete, né, que Deus preparou. Então venha, vamos ter culto às 7 horas da manhã, depois às 10 horas da manhã, depois às 15 horas e às 18 horas também. Escolha o melhor horário para você estar participando. 2:36, lembrando que daqui a pouco nós teremos, daqui a pouco às 3 horas, né, que eu estou dizendo, nós teremos a poderosa oração da fé. Dá tempo para você estar mandando mensagem aqui para nós, colocando o seu nome. Nós vamos estar intercedendo às 3 horas da manhã. 2:37, nós vamos ouvir o break comercial e depois uma linda canção. Então fique conosco. Bom dia para você.

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0: 3:01.
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0: 3:05. Chegou a hora tão esperada da oração da fé. E nesse momento nós vamos unir a nossa fé, a nossa oração e crendo nos milagres de Deus acontecendo em sua vida. Grande Deus e Pai eterno, santo, santo, santo é o Senhor, Deus Todo-Poderoso. Nesse momento, Senhor Deus, nós vamos unir a nossa fé, a nossa oração e crendo nos milagres do Senhor, Pai. Senhor, tantas pessoas estão chorando nesse momento. Tantas pessoas também, Senhor Deus, muitas pessoas, melhor dizendo, estão com dores pelo corpo. Pessoas estão chorando, sofrendo com dores no corpo, na alma. Pai, eu vou apresentar pessoas daqui da nossa cidade de Araras. Vou apresentar pessoas, cidade da região, pessoas que estão na capital paulista, em outro estado, em outro país. E peço no nome do Senhor Jesus, no nome santo e poderoso do Senhor Jesus, eu lhe peço que o Senhor cure todas essas pessoas, Pai, trazendo refrigério para a alma. Pessoas desesperadas, Senhor Deus, sem saber o que fazer, estão agora, Senhor, colocando a sua fé em ação, pedindo socorro, e esse socorro só pode ser do Senhor, grande Deus e Pai Celestial. Eu vou apresentar pessoas que estão nos hospitais aqui da nossa cidade. E o ouvinte vai apresentar as pessoas que estão nos hospitais da cidade de cada uma delas. Ó santo, santo, santo, santo, grande, poderoso e eterno é o Senhor, Pai, o qual nós colocamos toda a nossa fé, nossa esperança, e nós colocamos a nossa vida, Pai, nos teus pés. Santo Deus e Pai eterno, visita agora, Senhor, cada pessoa que está nos hospitais. Apresento o Hospital da UPA lá na Zona Leste, meu Deus. Hospital do ProSaúde, Hospital da Unimed, Hospital São Leopoldo Mandique, Hospital São Luís, todos que se encontram no pronto-socorro, ali levado pelos companheiros, né? Levado ali pelos parentes, pelos amigos, que o Senhor venha visitar agora esse homem, essa mulher, essa criança, e cure, Pai, de todos os males, do alto da cabeça à planta dos pés. É o que eu lhe peço, Senhor Deus. Visita também os atendentes que ali estão, também, Senhor, segurança. Visite, Senhor, os acompanhantes. Visite, Senhor Deus, ali os enfermeiros, os médicos. Peço que o Senhor vai passando pelos quartos, tocando e curando e transformando. Pai, visita agora ali, Senhor Deus, as salas de cirurgias, centros cirúrgicos. Visita a maternidade também, os bebezinhos que estão chegando a esse mundo, meu Pai. Dê saúde, dê, Senhor, para cada um deles, meu Pai, o cuidado essencial ali de seus pais. Ó Senhor santo, santo, santo, ó Deus eterno, eu não me canso, Pai querido, de dizer que o Senhor é santo, que o Senhor é bom, que o Senhor vive para todo sempre, Deus. Ó Senhor, eu apresento, Senhor, nessa madrugada, pessoas que estão andando pela cidade, muitos estão catando reciclagem nessa madrugada, Pai, nessa madrugada fria. Visita aqueles que estão dormindo embaixo de uma ponte, de um viaduto.
1: Visita aqueles que beberam e estão embriagados pelas ruas. Visita aqueles também, Senhor Deus, que fizeram uso de entorpecentes, de drogas. Estão jogados, Senhor Deus, embaixo de uma cobertura. Aqueles que estão vendendo entorpecente, drogas nas esquinas. Sim, visita, meu Deus, que o Teu Espírito Santo venha estar convencendo do pecado, que todos eles venham se arrepender e venham aproximar do Senhor e venham buscar o Senhor aqui na Igreja do Evangelho Quadrangular, meu Pai. Ó Santo, Santo, Santo, Santo, ó Deus eterno, nós só temos o Senhor para recorrer, e o Senhor é mais do que suficiente, porque o Senhor é vivo, é poderoso, é eterno e é bondoso também. Pai, apresenta esse homem, essa mulher que está na cadeira de rodas. Faça um milagre, Senhor, eu lhe peço. Tire eles dessa cadeira, meu Pai, que eles voltem a andar, que eles voltem a sorrir e que eles dêem um testemunho lindo a todas as pessoas. Ó, Senhor, que nesse momento, Senhor Deus, a Tua graça esteja na vida de cada pessoa. Eu lhe peço no nome do Senhor Jesus. Pai, visita também, Senhor Deus, que está precisando de uma cura, de um livramento. Pai, enfermidades na cabeça vão desaparecendo, vão sumindo. Enfermidade nos olhos, nos ouvidos, na boca, na garganta, no coração. Nódulos e caroços vão desaparecendo também no poder do nome do Senhor Jesus. Enfermidades nos pulmões, enfermidade nos rins, pedra nos rins, na vesícula. Ó, Senhor, visita também quem está sofrendo com essa dor terrível na coluna. Hérnia de disco vai sumindo no nome do Senhor Jesus. Problemas de varizes, articulações. Pai, visita nessa madrugada. Visita, Senhor Deus. Eu lhe peço, meu Pai. Ó, Senhor, muito obrigado por tudo que o Senhor tem feito. Muito obrigado, Senhor, por esse ano que está sendo um ano maravilhoso. Nós estamos vendo os grandes feitos do Senhor. Nós estamos vendo, Senhor Deus, milagres acontecer, milagres de cura, milagres de libertação, milagres, Senhor Deus, de pessoas se convertendo, entregando suas vidas ao Senhor Jesus. No mês passado, Senhor Deus, nós vimos dezenas e dezenas de pessoas descendo as águas do batismo, aqui na cidade de Araras, na Igreja do Evangelho Quadrangular. Ó, Senhor, que coisa linda, que coisa maravilhosa, Senhor Deus. Dezenas de dezenas de pessoas reconhecendo o Senhor Jesus como Salvador, como único e suficiente Salvador, Pai. Entregaram as suas vidas e eles estavam ali, Senhor, dando testemunho público de sua conversão. Ó, Senhor, nós esperamos também nesse mês de agosto que também milhares, que também dezenas, meu Pai, se for possível, milhares e milhares de pessoas. Será maravilhoso, meu Deus, quando acontecer um grande avivamento de milhares e milhares de pessoas descendo as águas do batismo, Senhor Deus. Mas nós oramos por cada alma, cada pessoa, Senhor, que está afastado dos Teus caminhos, e por motivo, qualquer motivo, Senhor Deus, saíram da Tua presença, mas o Senhor está chamando Teus filhos de volta. Pai querido, nós cremos que um dia muito breve vai acontecer um grande avivamento e que milhares de pessoas vão se render aos pés do Senhor Jesus, entregando as suas vidas em choro, mas em choro de alegria. Milhares de pessoas, meu Deus, caminhando para a salvação. Tu és santo, Tu és querido por nós, Tu és amado por nós, ó Deus, e por isso nós chamamos a existência aquilo que ainda não existe, mas pelo Teu poder e pelos olhos espirituais eu já consigo ver. Eu já consigo ver o sobrenatural do Senhor. Eu consigo ver, Senhor Deus, uma multidão de homens, mulheres e crianças, jovens, servindo ao Senhor. Pai querido, levante um exército, Senhor, de pessoas com o coração voltado a Ti, com um grande desejo de levar a Tua palavra, o Teu evangelho de salvação a milhares e milhares de pessoas. Pai querido, que nesse momento o Senhor venha tocar no coração de muitos ouvintes, dando chamado para cada um deles, o chamado de pregar o evangelho, meu Pai. Ó Santo e poderoso Deus, Pai, nesse momento eu apresento essa pessoa que já andou por tantos lugares buscando a presença do Senhor, mas lá o Senhor não estava. E eu peço que as escamas dos olhos venham cair dessa pessoa e que ela veja que só o Senhor é Deus, que só o Senhor é santo, que só o Senhor é poderoso. E que ela venha achar o Senhor na igreja do Evangelho Quadrangular. Ó, meu Deus e meu Pai. Ó, Senhor, eu apresento também os casamentos destruídos pelo inimigo. Pai, renova, Senhor Deus, os casamentos. Renova situações favoráveis a salvação de cada uma delas, meu Pai. Ó Deus querido, eu apresento também, Senhor Deus, esse homem, essa mulher, essa jovem, esse jovem que está em busca do primeiro emprego, de jovem aprendiz, que as portas sejam abertas também e que eles possam trabalhar e levar o sustento para suas casas, para suas famílias. Ó, meu Deus, visita também, Senhor, essa viúva, esse viúvo, meu Pai, que está sofrendo com a solidão. Pai, eu vou falar nomes de pessoas e sei que o Senhor tem todo o poder, e mesmo que ela estiver dormindo, o poder do Senhor vai ser o mesmo para abençoar. Então eu apresento, Senhor Deus, a Vanessa, a Fernanda, a Guilherme, a Ana Júlia, a Helena, a Maria. Apresento o Flavinho, a Érica, o Nicolas. Eu quero apresentar também, Senhor Deus, o Lucas. Apresento o Fabiano, a Joelha, a Alessandra, a Gabriele, Fabiano Júnior, o Isaac, o Vinícius, o Luan. Eu oro pedindo ao Senhor as mais ricas bênçãos do céu sendo liberado nesse momento, Pai. A paz, a alegria, a proteção que vem do Senhor. E abençoa, Senhor, derramando uma unção especial na vida de cada um deles, Pai. A unção que quebra o jugo, a unção que faz a diferença. Ó Santo, Santo, Santo, Santo, Santo é o Senhor. Deus, eu apresento a Noemi, o Yuri, o Isaac, a Val, Liberato, a Vanessa, o Francisco, a Geise. Apresento a Elaine, Lucivaldo, Luiz Henrique, Luiz Felipe, Altamiro, a Michele, João Pedro, a Dona Diva. Apresento a Maria, Senhor Deus, que nesse momento está com dor nas costas, na coluna, meu Pai. Ó Senhor, eu intercedo agora para que o Senhor venha tirar. Coloque tuas mãos poderosas, Senhor Deus, e essa dor vai saindo agora, nesse momento, das costas dela, Pai querido. Eu não sei o que aconteceu, mas eu sei, só sei que o Senhor tem todo o poder para curar. Eu intercedo agora e que haja cura, no nome do Senhor Jesus. Também eu apresento o Joel, Pai, o Vitor, o Otávio, Gabriel, a Carla, o Fred. Cuida, Senhor, com teu poder, com tua graça. O Leandro, que está longe da sua casa, da sua parentela. Cuida da esposa Elaine, do filho Leandrinho também, Senhor, a Duda, do bebezinho, Senhor, que está para chegar. Ó Santo, Santo, Santo, venha cuidar, Pai, e abençoar José Carlos também. Restaura, Senhor Deus, a saúde dele, meu Pai. Senhor, apresento também a esposa Cida, os filhos, os netos, noras. Ó Senhor, que nesse momento o Senhor esteja passando e visitando. Eu oro pela Wanda também, que passou por cirurgia. Senhor, que ela venha se recuperar, que ela venha fazer, Senhor, ali os movimentos que ela fazia antes e sem dor. Pai, apresento o Beto, que é esposo, o Tiago, a Natália, o Miguel, o Lucas, a Sueli, o Márcio, a Amanda, o Pedro, a neta Lara. Apresento a Paulinha e o David, que estão lá em Portugal, meu Pai. Abençoa a vida deles financeira, Senhor. Pai, abençoa também a vida espiritual. Que eles venham, Senhor Deus, congregar numa igreja lá, Senhor, que pregue a verdade de Cristo. Ó Senhor, eu também oro, Senhor Deus, nesse momento, para o Luiz Santana, para a Vanete, Senhor, ter a cura para ela também, do alto da cabeça à planta dos pés. Que ela seja curada agora, tira toda a dor, toda a infecção. Tudo que não vem do Senhor, ó Pai, coloca uma alegria grande no coração dela, Senhor, um sorriso no rosto. Ó meu Deus, que nessa manhã, Pai, sejam visitadas agora cada pessoa que chora, toda pessoa que está com dores, seja visitado pelo Senhor e um milagre venha acontecer. Pai, eu apresento o Murilo, o Mateus, o Marcos, a Sandra Salomé, a Maria Ivete de Souza Campos, o Gustavo, Estefânia, Patrícia, a Ângela, a Antônia. Quero apresentar o Eliezer, a Diane, o Vitor, a Beatriz, o Carlos, a Tati, o Mateus, o Dudu, a Flávia, o Reinaldo, o João, o Fernando, a Mara, a Vanessa, a Janaína, o Maurício, a Laís, a Lara. Ó Senhor, apresento o Danilo, a Virgínia, a Patrícia, a Luciana, Paulo Eduardo, a Isabel. Apresento o Carlos, a Rita, o Michel também, Pai querido. Apresento o Natanael, que ontem esteve na capela junto com a esposa. Os filhos, apresento evangelista Wagner Lopes, a esposa Marlene Lopes também, toda a sua família. Ó meu Deus, eu clamo ao Senhor, porque sei que o Senhor responde às minhas orações. Eu oro pela nossa querida pastora Maria Aparecida, que na madrugada de quinta-feira, ela esteve aqui, Senhor Deus, apresentando o programa Refúgio na Madrugada. Venha abençoar a vida dela com todas as bênçãos do céu, que ela tenha proteção, que ela tenha paz. Apresenta o esposo Alfredo, os filhos, netos, genro, noras. Eu oro pela vida, pela saúde da Érica Garcia, João Garcia, Samuel Garcia. Ó, meu Deus, visita o Luiz Machado também. Visita os filhos, meu Pai, no nome do Senhor Jesus. Quero apresentar o evangelista Humberto e sua família. A Hélice, a evangelista Hélice, Senhor, que ontem trouxe uma palavra maravilhosa na capela do Luísa Maria, meu Deus. Senhor, apresenta o evangelista Regis, sua família. Evangelista, nosso querido irmão Carlos Timache, a esposa Eva e o filho de Noel, que está lá nos Estados Unidos também, Pai. Está ali com a esposa Patrícia. Está com o filho Cauã e também a Nicole. Que o Senhor venha abençoar e que eles tenham paz e a proteção do Senhor, meu Deus. Só o Senhor é santo, só o Senhor é eterno. Visita também, Senhor, o Luciano Zuntim, João Diácono ali da Capela do São Luís, meu Pai. Andresa Cabral, Anderson Cabral também. Visita a Ana Lúcia, o André Gomes, Luiz Elias, a Simone, o Vanderlei, a Pâmela. Visita o Matheus, o Carlos, Alberto, o Tiago, a Ketren, a Rebeca. Visita o Ezequiel, a Joyce, o Luiz. Senhor, também visita a Rosa Castro e família. Paulo de Almeida, Elizabeth Correia, Alexandre Vertu, Nalva Vertu, Ana Clara Vertu, Maria Nilza e família. Apresento o Guto, a Débora, Daniel, a Jéssica e peço que o Senhor está cuidando e abençoando, meu Pai. Santo e poderoso Deus, glórias ao teu santo nome, Pai. Senhor, eu quero apresentar o Diogo, que está aqui comigo nessa manhã. Abençoa os sonhos dele, os projetos, meu Pai. Que o Senhor venha abençoar em todas as áreas, dando paz, alegria, proteção e a prosperidade do Senhor. Abençoa a esposa também, Maria Júlia, Pai. No nome do Senhor Jesus, ó Deus. Toda a família e os familiares sejam poderosamente abençoados. Ó Santo, Santo, Santo, Deus Todo-Poderoso, eu intercedo agora também, Senhor Deus. Intercedo, Senhor, pelo Gustavo da cidade de Araras. Que o Senhor venha abençoar a vida dele, a esposa Viviane e toda a família. Apresenta o Moisés Falcão e também pede oração, Deus, para a esposa Aparecida Antônia Tavares da Silva. Está com muitas dores. Pai, venha curar, venha tirar essa dor e abençoar, eu lhe peço. O Luciano de Araras também, Senhor. Ele pede oração para ele, para o José, para a Cris, Valdir, Ingrid, Lucas, Vitor, Cristiano, Josias, Enzo, Tatiane, Danilo, Van, Ricardo, Paulinho, Bruno, Felipe, Mai, Michel, o Rogério, Márcio, Richard e família, Senhor. Manuel Brito também está pedindo oração por ele. Pela Silvia, Rodrigo, Romenilson, Ramon, Henrique, Guilherme, Gabriele, e toda a sua família. Catúcia, aqui da cidade de Araras também, ela pede oração para ela, ela pede oração para o filho Rodinei, para uma porta aberta de emprego. Senhor, também eu oro pelo Gabriel, que é filho dela, Senhor, que é corretor, que ele venha ter vendas, meu Pai. Eu oro também, Senhor, no nome santo e poderoso do Senhor, pela saúde da Adriana e de sua irmã Rose, que teve um AVC. Visita, Pai, e cura. Apresenta a Sueli da cidade de Leme também. Bem, ela pediu oração para ela e para o esposo Dailton e família. Aguinaldo, aqui da cidade de Araras também, ele pede oração para Lilian, Rebeca, Isabel, Narciso, Davi, Daniela, José, João, Vanessa, Gabriel, Luciano, que está enfermo, está com câncer. Pai, visita a Márcia, o Alex, o Caio, Delma, que são lá da Capela do Ouro Verde, meu Deus. Janilson de Poço de Caldas também, Senhor. Ele ora, Senhor. Ele pede oração para o trabalho. Ele está tendo perseguição no trabalho. Pede oração para o sobrinho Davi. E também para o Mateus, Larissa, Márcia, Janilson, aposentadoria. A Laura. Ó, meu Deus e meu Pai, que nessa manhã seja abençoado por Ti. Pai querido, quero apresentar também o Paulo, que está pedindo oração, meu Deus. E só o Senhor é Deus, só o Senhor é Santo, que pode estar liberando milagres. Deus venha abençoar também o Roberto de Santa Gertrudes, que está trabalhando, está ouvindo. Abençoa a vida dele, o trabalho, a família. Livra de todo mal, de todo acidente. Apresenta o Samuel Costa, lá de São Paulo. E ele pede oração para a vida dele, pela família, que está lá no Ceará. Ó Santo, Santo, Santo, Santo, glórias o teu santo nome, Pai. Ele pede oração para a sogra também, que está enferma. Visita agora, meu Deus. Senhor, eu oro agora, eu intercedo pela vida da Drica, que está trabalhando nesse momento, meu Pai. Que o Senhor venha dar saúde para ela, prosperidade, meu Pai. Ó, Senhor, que o Senhor esteja com ela todos os dias da vida dela, meu Pai. Venha abençoar também a Francine, Mateus, Ana Júlia, o Arthur, Elias, Fernanda, Douglas, Lucas, Teodoro, Isadora, Igor, Cristiane, Luciane, Fabrício, Gabriel, Júnior, Cláudio e José. Ó, meu Deus e meu Pai, que as bênçãos do Senhor venham estar na vida deles, meu Deus. Nivaldo de Araras também, ele pede oração, ele pede libertação. Também, Senhor, eu apresento a Daniela de Araras e ela pede oração por ela. Também para o Wesley, Sandy, Camille, o Arthur, o Wallace, Gael, o Ravi, Anthony, Kimberly, João Vitor, José Felipe, Ana Flávia, Maria Luísa e toda a sua família. Também eu oro, Senhor, intercedo pelo Renato, lá de Barretos, Senhor Deus, que está trabalhando nas usinas agora, Senhor Deus, está ouvindo, está orando também, Senhor, nesse momento, dê a vitória a ele, Senhor, a família. Que o Senhor esteja protegendo de todo perigo. O Carlos Germano também, Senhor, lá de Cachoeira Paulista, que está trabalhando. Ele pede oração por ele, ele pede oração para toda a família, o trabalho. o Kleber de Araras também, Senhor Deus. Ele está pedindo oração pela esposa Priscila, para os filhos Camille, Nicolas, Ana Júlia, para Mário Rodrigues, Cristina, Cláudia, Regina, Andréia, Júnior. Também para o Daniel, Rosana, Celso Cardoso, a Paula, Maíra, Alexandre, Yuri, Yara, Posidônio Pereira e Matheus Montaúti. E ele pede oração para o Sr. Paulo, Dona Camila. E ele pede oração também para o Marcos Teodoro, esposa Maria Bernadette, para o filho Murilo, Edivanil, Amarildo dos Santos, Moab, João Pedro, Vitor Otávio, a Silvia, o Osvaldo Rodrigues também, meu Deus. Pai, está aqui a Márcia, lá de Poço de Caldas também. E ela pede, Senhor Deus, oração. Ela está pedindo oração pela saúde dela. Visita ela nesse momento. Vem abençoar o marido que está fazendo aniversário. E ela apresenta o Matheus, o Salles, Larissa e toda a família. Também eu apresento Edenilson Silva Oliveira. Ele vem pedindo oração para o irmão Edson Silva. Ele acaba de ser internado na UTI, na Bahia. Pai querido e eterno Senhor, visita agora, cuida. Cuida, Senhor Deus, com teu poder. Dilson Gomes, de Rio Claro, também. Ele pede oração nessa manhã para a vida dele, para Luísa, Otávio, para Carla, sobrinhos, João Guilherme, Pedro Henrique, Gabriele, Jair Gomes também. Visita também a família Simões de Oliveira. Pai Santo e Eterno, que o Senhor venha abençoar. O Circe de Rio Claro. Pai, está pedindo oração. Ela está pedindo oração nesse momento, Senhor Deus. E nós cremos no poder do Senhor. Venha abençoar a saúde dela, tirando toda essa luta e dando a vitória e a salvação no nome do Senhor Jesus. Maria de Lourdes, também de Rio Claro, ela pede oração por ela, pela família, para o Francisco, para o Júnior, Ivo, Leandro, Patrícia, Ingrid, Andriela, também para José, a Justina, Vinícius, Leandro, João, Vitor, Sara, Vanessa, Raquel, Maris, Silvana Lopes, Márcio André, Luciana Ferreira, Marcela Menezes, Ederson Camargo e João Vitor de Lima Fernandes. Apresento o Diego também, Senhor Deus, que está lá em Piracicaba. Ele pede oração por ele, pela Cíntia e família. Lila e família também, Senhor. Apresento a Eliana. Ela pede oração por ela, pela família, para o Anderson, da cidade de Araras. Pai querido, visita e abençoa. O Anderson trabalha de vigia noturno. Dê a bênção do Senhor na vida dela. Ivani de Rio Claro, abençoa a vida dela e toda a família. A Rosemary, também de Rio Claro, Senhor Deus, ela pede oração para o Carmo, para Talita, Beatriz, Samuel, Tadeu. Ó Senhor, quanta gente ouvindo e pedindo oração. Osney Silva, lá de Moreira Salles, lá no Paraná, vem abençoar a vida dele, a família, em todas as áreas. Também eu apresento a Gislaine da cidade de Rio Claro, meu pai. Ela pede oração nesse momento, Senhor Deus. Ela disse que a mensagem da uma hora bateu forte nela, Senhor. Ela sentiu a presença do Senhor. Pai, ela pede oração, Senhor Deus, nesse momento, para que o Senhor está cuidando da vida dela, Senhor. Também, Senhor, o pai, a mãe, o esposo. No nome do Senhor Jesus. Ela está dizendo, Senhor Deus, que o Senhor recolheu o pai, a mãe, o esposo. E ela sente-se tão sozinha. Mas o Senhor é um Deus todo-poderoso, amoroso, que cuida dos seus filhos. Então não se preocupe, minha irmã. Deus está aí com a senhora. Vem abençoar agora também em todas as áreas, meu Deus. No nome do Senhor Jesus, ó Pai. No nome poderoso do Senhor Jesus, vai tirando toda a dor. Fibromialgia, agora que ela está sendo curada, Senhor, dessa enfermidade. Eu creio no poder do Senhor. Também eu oro, Senhor Deus, para o Marquinhos. Ele pede oração para o filho Brian, que está no hospital agora. Ó, Senhor, visita agora o filho, o Brian Mendes, e que haja cura, Senhor. Eu lhe peço no nome do Senhor Jesus. A Quitéria de Cardoso, também de Santa Gertrudes, visita ela, abençoa a vida, a família, no nome do Senhor Jesus. Daniela de Rio Claro também, ela pede oração para ela, pede oração para os filhos Kemily, Vitória, Juan Miguel, e para o esposo Denilson também, e toda a família. O Sérgio Luiz também, ele pediu colocar um nome na oração. Ele está trabalhando e ouvindo a programação. Vem abençoar a vida dele, abençoa toda a família, o trabalho também. Ezequiel Caperucci, lá de Rio Claro, ele pede oração pela vida dele, para os filhos Otávio, Diogo, Priscila, Sara, Ezequiel Júnior, para o João Henrique também. Rosana de Araras também, Senhor Deus, ela pede oração. Ela

também, João Batista, Isabel, Natal, Daniela, Lourdes, Benedito, Matheus, Melinda, Nathalie, Adriana, Eliana, Josefa e Mônica. Ó, meu Deus e meu Pai, vem abençoar também, Senhor, a vida do Altair de Santa Gertrudes, que pede oração para a vida dele e toda a sua família. O João de Araras também, Senhor, que o Senhor venha abençoar a vida dele e toda a sua família. O Evaldo, que deixou os nomes aqui para a oração da fé, pede oração por ele e por a família. Pede oração para a Sofia e também para Denis, Karina Ingraça, o Sérgio, Vinícius e também, Senhor Deus, Edmilson, Christian, Genivaldo, José Cláudio, Beto, William, a irmã Verinha, Maria Alice, José Benício, para Sônia, Denis, Tainá, Rafaela, Joel, Esdras Araújo, Carol, para o pastor Adalberto, para Rosângela, Valdecir, missionária Natália Edmilson, de São Paulo, Alexandre Machado Coelho, no nome do Senhor Jesus, ó Pai. A Caroline Ramalho também, Senhor, ela mandou mensagem, ela pediu oração. Nós vamos estar orando, apresentando agora, nesse momento. Júlia Ramalho, Matheus, Rosângela, que está com um rins paralisado e fazendo diálise. Senhor, visita agora, Pai. O Senhor é médico dos médicos. Toca, cura, faça funcionar, meu Deus. Eu lhe peço no nome do Senhor Jesus que o Senhor coloque tuas mãos e os rins voltem a funcionar. Gabriela Costa, Vitória, Silmara, Kátia, Gabriela Assis, Isabela Assis, o Luiz, o Anderson, Elisângela, Guilherme, o Davi, Noel, também Larissa, Cauã, Vitória, Gustavo, também o Isaac, que nasceu prematuro e está na UTI, Laysa, Dona Maria, Dilma, Natami, Gabriel, Camila, Yara, Bárbara, Jéssica, Iraci, Jéssica Menezes, Silvana Menezes, Bruna, Rodrigo, Laura, irmã Eva, Patrícia, Dulce, Milena, Regiane, Vera, Laura, Cris, Arthur, Adriana, Fabiana, Tatiane, Felipe, Miriam, Paola, Beatriz, no nome do Senhor Jesus, meu Deus e meu Pai. Apresento a Vanessa também, aqui da cidade de Araras. Ela pede oração para estar colocando o nome do filho Isaac na oração. No nome do Senhor Jesus, ó Pai. Mas santo e poderoso é o Senhor Deus. Pai, visita agora, Senhor, essa família, meu Deus. E que a bênção do Senhor, o milagre do Senhor esteja na vida deles. O Ronaldo Santana, aqui em Araras, ele está na portaria da Duraferro, está ouvindo aqui a Rádio Gospel FM, está orando junto também, e ele pede oração para ele, para a esposa Andresa, os filhos Anthony, Andrei, Bianca, Flávia, Letícia, para a neta e Yasmin, para o Ravi e o Pietro também. Fátima de Limeira, ela pede oração para ela, para Lourdes, Floresvaldo, Matilde, Rosângela, Dirsolina, Dirce, José Antônio e família. A Lucinha Vila Nova também, ela pede oração para ela, para o esposo Luiz Henrique Pessinato. Também para o irmão Luiz Gustavo Chaves, primos Márcio José França, Carlos Eduardo França, Álvaro Neto França, também para a Denise, para o Rafael, para o Tiago, para a Priscila.

que tem pressão alta e diabetes. Nós apresentamos ao Senhor. Brenda de Santa Gertrudes também. Ela pede oração para ela, ela pede oração para a Leia, Brenda, Márcio, família Bueno. Márcio precisa de uma porta aberta de emprego e nós apresentamos ao Senhor. Deus querido, apresento a Edmeia, que está lá no Japão. E ela está orando, pedindo oração pelo Pedro. Ó, Senhor, coloca as tuas mãos poderosas, Senhor Deus. O Senhor é o médico dos médicos. E que haja cura, Senhor Deus. E que haja, Senhor, a misericórdia do Senhor na vida dele. No nome do Senhor Jesus, ó Pai. Que o Espírito Santo esteja presente ali todos os momentos. O Jimmy de Rio Claro, Senhor Deus. Ele pede oração, Senhor Deus, para a vida dele, pede oração, está no trabalho nesse momento e pedindo oração, colocar o nome dele e toda a família no nome do Senhor Jesus. Alexandre de Marília, também meu pai, nesse momento, Senhor Deus, é o evangelista Alexandre de Marília, está ligado na programação, trabalhando nessa madrugada. E pede oração para a esposa Bianca, para o filho Azaf e por ele também. Visita agora, Pai, abençoando em todas as áreas, o trabalho, que a família seja protegida e abençoada, e as mais ricas bênçãos do céu venham sobre a vida dele, meu Pai. Senhor Deus, eu também intercedo agora pela nossa querida irmã Rosa Berg, meu Pai, que está ouvindo, está orando conosco nessa manhã. Pai querido, venha abençoar a vida dela em todas as áreas também, o esposo, os filhos, netos, meu Deus, que o Senhor venha dar saúde e força para ela continuar, Senhor, trabalhando. Pai querido, eu lhe peço agora, eu intercedo pela vida dela e por essa família, meu Pai. No nome do Senhor Jesus, que o milagre venha acontecer. Deus querido, também eu apresento o Aguinaldo aqui da cidade de Araras. Pai, ele pede oração para Lília, Rebeca, Isabel, Narciso, Davi, Daniela, José, João Fernandes, Vanessa, Gabriel, Luciano. Ele pede oração também, Senhor, pela Márcia, o Alex, o Caio, o Delma. No nome do Senhor Jesus, santo, santo, santo é o Senhor. Deus, eu quero colocar também o nome do Eduardo, que está internado, está na UTI. Que o Senhor venha estar cuidando dele, meu Deus e meu Pai. Santo, santo é o Senhor. Visita a Márcia lá de Limeira também, ela e toda a família seja abençoada. Também o Valdecir, meu Deus, de Conchal, ele pede oração para ele e para toda a família, que ele seja abençoado, que ele seja visitado por ti. Santo, santo, santo é o Senhor. Glórias ao teu santo nome, Pai. Senhor, eu quero apresentar também o irmão do evangelista Humberto, Senhor Deus, que está na UTI também. Que o Senhor venha estar lá nesse momento, colocando as mãos e curando de todo mal. Eu creio no poder do Senhor, santo e poderoso Deus. Também eu oro, Senhor, pela nossa igreja do Evangelho Quadrangular aqui na cidade de Araras. Que o Senhor dê o crescimento para a nossa igreja, meu Pai, igreja do Senhor, na verdade. Venha abençoar, meu Deus. Pai, abençoa o nosso reverendo Brocanelli, pastora Santina, pastora Odileia, o Abner, Abineia, Andréia, os netos. Deus querido, também venha abençoar os grupos missionários,
grupo missionário de homens, grupo missionário de mulheres, o grupo missionário de casais, grupo missionário de jovens, juniores e também adolescentes, meu Pai, no nome do Senhor Jesus, e crianças. Santo e poderoso Deus, visita agora também, Senhor, com poder, o corpo diaconal, que ontem foi o dia, Senhor Deus, dos diáconos, que o Senhor dê saúde, paz, alegria para o esposo, para a esposa, também que não são diáconos. Ó Deus, muito obrigado, Senhor, pela Tua bondade, meu Pai. Eu louvo ao Senhor, santo, santo, santo, santo. Glórias, glórias, glórias. Eu peço, Senhor Deus, que haja paz em Israel, que haja paz em Jerusalém, que haja paz em qualquer país que estiver em guerra, que o Senhor esteja ali, Pai, trazendo a paz. Ó Senhor, traz paz, Senhor Deus, para a Ucrânia também, Senhor, para a Rússia. Ó Senhor Deus e Pai Celestial, eu peço agora, eu intercedo, meu Deus, no nome do Senhor Jesus. Nós declaramos que a Araras é do Senhor Jesus. Nós declaramos, Senhor Deus, que Araras é do Senhor Jesus e todas as pessoas que aqui habitam são do Senhor Jesus. Vai abençoando, cuidando e transformando, meu Pai. Louvado é o Senhor. Visita, Senhor, quem está na catedral nesse momento. O guarda que lá está, também o Flávio, controlador de acesso. O pastor que está no plantão 24 horas também, Senhor Deus, abençoa ele e a família. Abençoa, Senhor, o pastor Terciotti, que está na oração 24 horas, ele, a família, o ministério. Vem abençoar o nosso querido Mário Pereira, que está no louvor 24 horas também. Abençoa, Senhor, durante o dia, quem está no escritório ali, a Sônia, que ontem completou mais um ano de vida. Vem abençoar a vida dela. Abençoa também, meu Deus e meu Pai, a Vinha, Senhor Deus, cuida da saúde dela e toda a família. Vem abençoar a Bete e sua família, o Zambão e sua família. Durante o dia, Senhor Deus, na secretaria, venha cuidar do Eliezer e sua família, da Elita e sua família também. Senhor, abençoa, Senhor, as cuidadoras da Igreja do Evangelho Quadrangular, nossa irmã Rosa, como eu orei agora há pouco. Venha abençoar a vida dela em todas as áreas, eu lhe peço. E também, Senhor Deus, eu apresento a irmã Carmen, a Maria. Ó santo, santo é o Senhor Deus. Pai, abençoa, Senhor, o prefeito da nossa cidade, dando sabedoria a ele, dando disposição e condições para estar fazendo uma boa administração. Também os nossos vereadores, a Marluce, meu Pai, e também o Fábio Domingues. Venha abençoar, santo e poderoso Deus. Santo e poderoso Deus, também eu peço, Senhor, que o Senhor abençoa, Pai, cada pessoa, que tenha o coração voltado a Ti. Pai, eu quero apresentar a minha família. Eu apresento a minha esposa, meu Deus, que o Senhor abençoe a vida dela. A minha filha também, Senhor, que o Senhor abençoe a vida dela, meu Pai. E eu apresento a minha vida e coloco no altar do Senhor, meu Deus. No nome do Senhor Jesus, eu quero agradecer. Quero orar também, Senhor, para o evangelista Pedro e sua família, para o pastor Maioc também e sua família, meu Deus. No nome do Senhor Jesus, amém, amém e amém.

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1: 4 horas e 15 minutos. Lembrando que às 4h30, 4h30, nós temos o Provérbios do Dia. E hoje é o Provérbios 2, referente ao dia do mês. Então fique ligadinho conosco. Bom dia pra você.
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1: 4 horas e 25 minutos. Eu quero falar para você do Plantão Espiritual 24 horas na Catedral da Paz. Nesse momento tem um pastor lá na Catedral da Paz disposto a orar por você, aconselhar, né? O 3541-3104, repetindo de novo, 3541-3104 é o telefone do Plantão Espiritual. Se você estiver precisando de uma oração, de um aconselhamento, Plantão Espiritual está lá à sua disposição. Bom dia para você que está se preparando para sair do trabalho, para ir para casa. E bom dia para você também, né, que está se preparando da sua casa para ir para o trabalho. Mais um dia de trabalho. Que Deus venha abençoar esse dia com as mais ricas bênçãos do céu na sua vida, em nome de Jesus. E bom dia para você. Continue ouvindo aqui a Rádio Gospel FM.
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1: Quatro horas e 31 minutos. Hoje o Provérbios do Dia, o Provérbios 2, referente ao dia do mês, e diz assim: meu filho, se você aceitar as minhas palavras e guardar no seu coração os meus mandamentos, se você der ouvidos à sabedoria e inclinar o seu coração ao entendimento, sim, se você pedir inteligência e gritar por entendimento, se buscar a minha sabedoria como a prata e a procurar como se procuram tesouros escondidos, então você entenderá o temor do Senhor e achará o conhecimento de Deus. Porque o Senhor dá a sabedoria, e da sua boca vem o conhecimento e a inteligência. Ele reserva a verdadeira sabedoria para os retos, é escudo para os que andam com integridade, guardando as veredas da justiça e conservando o caminho dos seus santos. Então você entenderá a justiça e o juízo e a equidade, todas as boas veredas, porque a sabedoria entrará no seu coração e o conhecimento será agradável à sua alma. O discernimento o guardará e o entendimento o protegerá. A sabedoria o livrará do caminho do mal e do homem que diz coisas perversas, dos que abandonam as veredas da retidão para andarem pelos caminhos das trevas, dos que têm prazer em fazer o mal e se alegram com as perversidades dos maus, cujas veredas são tortuosas e que se desviam em seus caminhos. A sabedoria também o livrará da mulher adúltera, da estranha que lisonjeia com palavras, que abandona o amigo da sua mocidade e se esquece da aliança do seu Deus. Porque a casa dela se inclina para a morte e as suas veredas conduzem para o mundo dos mortos. Todos os que se dirigem a essa mulher não voltarão e não encontrarão as veredas da vida. Tendo a sabedoria, você andará pelo caminho dos homens e de bem e guardará suas veredas dos justos. Porque os retos habitarão na terra e os íntegros permanecerão nela. Mas os perversos serão eliminados da terra e os infiéis serão dela arrancados. Esse é o Provérbios de hoje. Bom dia, bom dia.
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0: 4:50, estamos chegando ao final de mais um programa Refúgio na Madrugada. Quero agradecer ao nosso bom Deus pela oportunidade e também ao nosso reverendo Brocanelli pela confiança. E a você, querido e amado ouvinte, que esteve conosco uma hora, duas horas e até mesmo as 5 horas de programação. Tenha um ótimo dia, fique com Deus e fique em paz.
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diante de um cenário de cruz. Jesus está na cruz e a morte está até tentando festejar. E na Bíblia a morte vai tentar festejar algumas vezes achando que venceu, mas ela vai ser interrompida e você vai saber por quê. A viúva de Naim está

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0: 5 e 2.
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0: 5:30.
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1: Meu querido ouvinte, meditaremos na palavra de Deus, Provérbios 13, versículo 3. Quem toma cuidado com suas palavras protege a própria vida, mas quem fala demais acaba arruinando a sua vida. Falar demais. Alguém já disse, fez uma pergunta: você sabe por que nós temos dois ouvidos e uma boca? Dando a ideia que é para ouvirmos mais do que falarmos. E a Bíblia corrobora com essa ideia, né? Quem toma cuidado com suas palavras protege a própria vida. Por quê? Porque às vezes, falando no nervosismo ou falando demais, nós acabamos expondo situações da nossa vida, situações da nossa família, que não havia necessidade alguma de nós as expormos. E o versículo continua, né? Mas quem fala demais acaba arruinando a vida. Então é isso, por quê? Porque acabamos falando, um outro versículo bíblico que diz assim: na multidão de palavras não falta transgressões. Ou seja, quanto mais nós falamos, mais propensos a errar nós estamos. Claro, não estamos falando de alguém que vai falar por uma, duas, três horas, um discurso, algo que é preparado, algo que é pensado, trabalhado. Não é disso que estamos falando. Mas aquela atitude nossa, do ser humano, de falar aquilo que é desnecessário. Então, isso acaba trazendo prejuízo. Por isso, a Bíblia nos orienta: ouça mais e fale o necessário. Fazendo assim, meu querido e amado ouvinte, nós vamos contribuir com as nossas próprias vidas e com a vida das outras pessoas também. Porque às vezes nós acabamos falando até de outras pessoas. Deixo essa breve palavra e agora a oração. Soberano Deus e Pai Celestial, agradecemos, Senhor, por mais um tempo. Agradecemos pela vida. E pedimos que o Senhor nos ajude a fazermos como o Senhor nos fala na Tua palavra, a ouvirmos mais e falarmos somente aquilo que é necessário. Deus Todo-Poderoso, que a mão do Senhor alcance este nosso ouvinte, curando, libertando e transformando a vida deste homem, desta mulher, a fim de que o nome do Senhor seja exaltado e glorificado. Pedimos em nome de Jesus. Amém e amém.
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0: 6:05. 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

0: E vamos em frente com o Sertanejo Classe A. Depois deste momento especial de oração e bênçãos, né? Você já sabe, a programação vai até às 8 hoje. Comigo, hein? Francisco Emílio fazendo companhia pra você. Bom, deixa eu mandar um bom dia aqui pra Leonice, que tá ligadinha. Sempre ligada, né, Leonice? Agora 6:07, povo de Deus.
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0: tá sentindo o que eu tô sentindo, Paulo?
1: Eu tô sentindo uma coisa muito boa aqui, Silas.
0: O chão tremeu, as paredes se moveram. Todos os presos foram soltos.
1: É?
0: Só que tem um problema, Paulo. O imperador da Roma vai nos chamar e vai nos perguntar.

Que música, hein, gente? Alisson e Neide, Paulo e Silas. Sandra Lima, vai tudo bem? Júnior e Matheus, bate coração. Os Levitas, vitrine de milagres. E Daniel e Samuel, absoluto. Que segura um adorador. Deixa eu mandar um alôzinho aqui do Wagner de Araras. A Ana Bronzelli está conosco na cidade de Leme. A Tânia está no trabalho. Ela e a cliente Letícia. Oi, Letícia. Tem no desconto aí, tá? Leonice de Araras por aqui. Bom dia, Renato Lima. João Lar de Cordeirópolis. A Carla de Pinhal mandando pro seu marido, o Everson. Intervalo, povo de Deus. Eu volto na sequência.

0: 6:30.
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6h37, tudo pronto para mais um super bloco musical. Bom dia pro Edilson, tá ligadinho. Bom dia, estou ligadinha desde cedo. Em Canto do Buriti, no Piauí. O programa é muito bom, muito obrigado. É Valderi. Obrigado, viu, Val? É o tio Diz de Limeira. Ah, tá agradecendo, gostou da música Paulo e Silas, né, Eurotio?

0: música.
1: Lá em cima, hein, gente? Manda som e louvor, só podia ser. Sem Jesus, você não tem nada. André e Felipe, tempo de colheita. Zé e Paula, são coisas de Deus. Goiano e Paranaense, mistérios de Deus. Dantas e Natan, não te deixo só. Elias e Eliseu, a história continua. E a primeira deste bloco foi o Gersinho, Milagres de Deus. É o seguinte, tem um intervalo e na sequência uma hora até o final sem parar, tá?

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0: Você entendeu direitinho, né? Agora vamos até o final, sem intervalo.
1: Você adora três pequenos.
0: Mandar um bom dia pra Sandra Vieira, tá ligadinha. A Andréia de Araras também. Ronaldo de Espírito Santo do Pinhal.
1: Senhor.
0: Agora 7:05.

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0: E com esta super mensagem musical, fechamos o sertanejo classe A de hoje. É claro que tem mais uma, como de costume, né? E na sequência, com a permissão de Deus, tem o Bom Dia Gospel, não saia daí.
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0: 8 e 3.
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0: chegou a hora, gente do céu! Neste sabadão maravilhoso, dia 2 de maio de 2026. Entra no ar aqui, na sua melhor sintonia, mais um Bom Dia Gospel. Temos algumas canções. E o carro-chefe da programação, que são as enquetes, né? Para você interagir, participar com a gente, mandar o seu alô. E de música a gente não garante, porque a gente só toca duas, tá? Muita gente ainda de folga que emendou o feriadão, não é? Coisa boa, hein? Voltar só na segunda. Mas tem muita gente na lida, né? Hoje voltou a tudo normal. Ontem é um dia diferente, um feriado em que todo mundo para mesmo, hein? Quem foi ao shopping esperando fazer compras caiu do cavalo. Quem foi no supermercado porque acabou o leite, ficou sem leite. Fechou geral. Só não fechou farmácia, padaria, hospital, pronto-socorro.
1: Ah, mas teve bom dia, gente. Teve, não, assim, os grandes fecharam, mas agora os menores, assim, que eu falo de bairro,
0: os mercadinhos,
1: né? Pelo menos lá dos nossos lados, ali nos nossos
0: ali,
1: lados, tava aberto. Ali pros nossos lados tava aberto.
0: Ali no Dalla Costa.
1: É, salva a pátria, viu? Agora, assim, eu não sei, acho que, tipo, quem faz lanche... Assim, acho que deve ter aberto,
0: encomendado, né?
1: Não, então acho que deixa aberto, né?
0: É,
1: fica,
0: ué,
1: aberto, né?
0: Opa! Os lancheiros?
1: Lancheiros, oh, pasteleiros.
0: É... Pizzaiolos?
1: Pizzaiolos. Pizzeiros.
0: Jofiora, aproveita o embalo que você não aguentou ficar quieto.
1: É, uma coisa é certa, o povo se vira, né? Tanto quem
0: nem
1: faz,
0: morrer de fome ninguém vai, não.
1: Como quem compra, o povo se vira. Bom dia, Francisco, graças a Deus, né? Um novo dia.
0: É... Igual do Tornal, a moça parou no drive-in. Como que chama? Drive-thru.
1: Drive-thru.
0: Drive-thru. Drive-thru. Eu quero 5 burritos, 4 panquecas, 2 hambúrgueres duplos, 1 batata grande, 3 refrigerantes, 1 porção de costeletas. Aí a atendente falou assim, que mais? Não, só isso. Doutor, não, eu não entendo. Eu fiz tão certinho, eu não... Tem alguma coisa errada aqui.
1: Gente, falei ontem sobre não se enganar. Como que a gente se engana, né? Como a gente quer se enganar em tantas coisas,
0: você está,
1: né,
0: querendo dizer, então, que a balança está mentindo para você?
1: E ele não trata as pessoas como coitadinhas, não, né?
0: Você tinha o alvo de perder 18 quilos, você engordou 11. O que que aconteceu? Não sei, doutor.
1: Tô dando risada da imitação dele, gente.
0: Eu caprichei tanto esse mês que o senhor pediu.
1: Gente, que coisa, né? Olha, eu falo pra você.
0: Nossa.
1: É um... Nem sei o que eu falo.
0: Jofiori.
1: Não, é um tapa
0: eles...
1: na cara. Cada programa que a gente assiste...
0: E
1: porque...
0: ele sobe na balança convicto que perdeu.
1: E não é só sobre... Claro que tem questões emocionais, psicológicas. Mas desde que a pessoa saiba... que existem esses problemas e não faz nada, que o programa dele incentiva justamente as pessoas a... Se tem que tratar com psicólogo, então vai tratar com psicólogo.
0: Opa.
1: Se tem que andar, tem que andar. Se tem que...
0: Ele fala muito sobre isso,
1: é,
0: né?
1: Parar de comer isso, tem que parar de comer isso. Então, enfim, assim, a gente tem que fazer, né? Porque também não adianta só ficar... Eu preciso... Mas por que eu comecei a falar isso? Você falou um negócio...
0: Do se enganar.
1: É, assim, a gente assiste todo dia, porque... E não é só sobre questões de peso. Uhum. É como a gente se engana em muitas outras coisas, né?
0: Verdade.
1: Se engana que tá fazendo dieta certinho, fazendo tudo que o médico mandou, se engana, né? Agora, com relação a isso. Mas tem outras coisas também que a gente se engana, né? E se engana, porque quer se enganar, não é ninguém que engana.
0: Verdade.
1: A gente não, a gente que quer se enganar.
0: Nossa, mas ser humano é um negócio muito sério, né, Jofre?
1: E assistindo, a gente, eu pelo menos, né, me deparo com assistindo aquelas realidades, a gente acaba enxergando a nossa, né?
0: Digita aí, doutor Nau, pra ver se tem uma fala dele.
1: Doutor Nau.
0: Não, não é...
1: Como não que é Nau? É Nau...
0: Olha lá, já abriu.
1: Olha lá.
0: Meu Deus, ó.
1: Quilos portais. Ai, Jesus, toda risada. Toda risada, do, pelo amor de Deus, da seriedade do assunto. Jesus, não é isso.
0: Ah, queria pegar um pedaço da voz
1: aí. Aí, não é esse aqui, ó. Aqui.
0: Aqui.
1: É aqui.
0: Mas já tá no volume aqui.
1: Não, não tá.
0: Ah, peraí.
2: Eu não como feijão, eu nem sei o que é isso. Isso aqui parece comida de...
1: Eu não... Deixa a gente ouvir, Francisco.
0: Peraí, eu tô com medo de falar bobagem. Eu, filho, tu fica onde?
3: Porque você não gosta da comida que todo mundo come quando está aqui. Me mostra o que trouxeram pra você.
2: Olha aqui, ó. Nem toquei nisso, eu...
3: Olha, é um bom almoço.
2: Eu não como... Eu não como feijão, eu nem sei o que é isso.
0: A gente não dá, né?
1: Ai, ai. Uma de ontem, ele ficou bravo, hein?
0: Fica bravo, nossa. E quando o povo fica bravo com ele, né?
1: A moça, ao invés de eliminar...
0: Ai, meu Deus.
1: Aumentou 26 quilos.
0: Meu Deus.
1: Ficou bravo.
0: Então, Jofre, ele tem um programa de... Sabe esses... De cantor, né? O Ídolos.
1: É.
0: O moço foi lá e falou que a voz dele era... fenômeno do Brasil. E eu descobri,
1: opinião dele mesmo.
0: É. Minha voz tem uma extensão, porque é algo diferente. É o que o programa...
1: Precisa,
0: que vocês estão procurando. Tá aqui em mim. A hora que ele abriu a boca. Meu Deus! E aí saiu bravo ainda.
1: É.
0: Tomou não, saiu bravo, falou assim, vocês não entendem nada.
1: É nessas coisas.
0: Nossa!
1: Né? A nossa dificuldade em ouvir quem tem mais.
0: Mas será que eles acham mesmo que.
1: Ah, dependendo do grau, né? De autoconfiança
0: Meu
1: da pessoa.
0: Deus.
1: Nós temos que ter um certo, um pouquinho de medo faz bem. Né?
0: Uma autoanálise, né?
1: Um pouquinho de autoconfiança faz bem, mas... Porque senão você fica também assim, tipo, a mercê. Não, isso você consegue, isso você não consegue. Você fica à mercê do que os outros acham, né? Um pouquinho de autoconfiança é bom. Agora, quando isso aí passa, excede, né?
0: Ô, louco!
1: Os limites, né?
0: Verdade.
1: Os limites, então aí... Aí humildade é zero, né?
0: Meu Deus!
1: Aí qualquer coisa que você fale tentando ajudar a pessoa leva pro lado ruim, né?
0: Tudo que na vida tem que ter o equilíbrio, né?
1: Tudo.
0: Também você não pode se depreciar, falar que você não sabe nada.
1: Exato,
0: pode,
1: não.
0: Não é?
1: Exato.
0: Você não pode falar que você não sabe nada, que as coisas que você faz não presta, né? Mas também não pode querer falar que ninguém sabe nada e você sabe tudo.
1: Uhum.
0: Né? A hora que achar esse eixo na vida, né?
1: É.
0: Achar esse equilíbrio aí, ó.
1: Esse ponto de equilíbrio nosso aí é Deus, né?
0: Verdade.
1: É o Espírito Santo, é comunhão, bastante comunhão com Ele mesmo, porque...
0: É.
1: Quem mais que vai poder dar pra gente esse ponto de equilíbrio aí?
0: Verdade. Ele é o fiel da balança, né?
1: É.
0: Fiel da balança é aquele ponteiro que marca se ela tá pra lá ou pra cá.
1: Sem Deus, não pensa que a gente
0: Meu
1: acha esse
0: Deus.
1: Ponto de equilíbrio. Ou a gente pende pra um lado, ou a gente pende pro outro.
0: Nossa, profunda a nossa meditação. A gente descontrai
1: profunda.
0: E acaba.
1: Ah, mas essa que é a graça do programa, né? A gente dá risada, mas a gente também fala sério.
0: Ô, gente, a gente não é tonto aqui não. A gente conhece as coisas também. Né? Não somos assim um Cortella, né, da vida, mas A gente conhece muitas coisas.
1: Nós também entendemos um pouco de filosofia.
0: Júlio, falar nisso, tem algum alô pra alguém?
1: Filosofia da vida, né?
0: Tem agenda hoje,
1: alô,
0: né?
1: Deixa eu ver, um alô, pra quem que eu vou mandar um alô? Pro G, Anselmo, pra Dona Abigail, que devem estar ouvindo agora, né? Os pais da evangelista Kátia, são os queridos. Por falar nisso, esqueci de mandar o contato, vou mandar, viu, Dona Abigail? É, Dona Laide, linda, que sempre está nos mimando.
0: Pastor, o senhor gosta de abacate?
1: Abacate.
0: Você viu o tamanho do abacate?
1: Tudo que
0: eu
1: vocês...
0: Eu falei, acho que é uma abóbora isso, é um abacate.
1: Tudo que vocês nos dão, a gente gosta,
0: gosta.
1: Viu?
0: Verdade. Querido,
1: quiabo, mandioca,
0: giló. Ah, tá nem aí. Só não dá coentro pra nós.
1: É, só não dá coentro que tá tudo certo.
0: Ah, coentro a gente vai dar pra alguém que gosta.
1: É, coentro a gente deixa pra
0: tipo
1: quem...
0: Tipo a Patrícia, né?
1: Né, Lucineide? A Patrícia
0: faz salada de coentro, dá
1: Ai,
0: pra acreditar.
1: Meu Deus do céu. Só de imaginar.
0: E pior.
1: Só de imaginar.
0: Eu tava assistindo um programa de receitas. Nossa, que coisa. Ela falou, agora, gente, é o diferencial.
1: O coentro.
0: A cereja do bolo. Mas pegou um maço de coentro, ela cortou inteirinho e jogou.
1: Quem fez isso?
0: O programa que eu tava vendo na televisão.
1: Ah, de pedir receita?
0: É.
1: O único lugar... Jantar o quê?
0: É.
1: Que eu como coentro numa boa é no ceviche.
0: É.
1: E depende ainda...
0: Do tanto que põe,
1: o
0: né?
1: O tanto que põe.
0: Se perceber o bichinho, a gente não... Né?
1: É. Não, mas aqui... O daqui eu gosto.
0: Uhum.
1: Com coentro, assim, até que vai.
0: Eu vou fazer pra você bem.
1: Mas com coentro não.
0: Vou fazer, vou lotar.
1: Não tem necessidade. Então, Dona Laíde, o Bigode, né? Um abraço pra eles.
0: Jô Fiori, agenda, que não tá apertando aqui, ó.
1: Ah, vamos falar da ceia do Senhor, né? Uhum. É que você me falou que tá apertando
0: Nossa,
1: aqui.
0: Nossa, eu tô embolando aqui tudo,
1: me senti impressionada.
0: É isso mesmo.
1: Nós temos celebração da ceia do Senhor amanhã, em 4 cultos, 7 da manhã, 10 da manhã, depois às 15 e às 18 horas. No culto das 10 tem a transmissão aqui pela Gospel FM e pelas redes sociais da Iequi Araras no Facebook e no YouTube. Você pode acompanhar, você que, claro, não tem condições mesmo de participar presencialmente, tá? Então, 7, 10, 15 e 18 com transmissão é às 10 horas. Depois, na terça-feira, tem o quinto culto, às 3 da tarde. E na quarta-feira, o sexto culto, às 19h30. Se você tem condições de participar no domingo, claro que é sempre muito melhor,
0: Opa.
1: Né?
0: Opa! E é a sua comunhão com Deus, hein? Essa parte ninguém pode fazer por você. Então se anime, já vai se programando, né? Não é assim, né? Já fala, hoje tem ceia, né? Não, a pessoa tem que já...
1: Claro.
0: A partir de agora, ou amanhã, eu vou, se Deus quiser, estar tal culto. Não é mesmo?
1: É o... Não é nem o nosso compromisso, né?
0: Uhum.
1: Sabe aquelas coisas que a gente não tem como compromisso, faz parte da nossa vida já, né?
0: Verdade.
1: E aí, no nosso caso, é no primeiro domingo de cada mês.
0: Verdade.
1: No caso da Iequi aqui em Araras, é no primeiro domingo de cada mês. Então, assim, já faz parte da nossa vida, né? Então é só assim, se preparar todos os dias, porque a gente não se prepara só naqueles minutinhos.
0: É, ué.
1: Que antecipam, né? Uhum. O momento que a gente vai comer o pão, né? Tomar o suco de uva, que representa o sangue, o corpo, o sangue do Senhor, né? E não é só, é assim, é todo dia a gente precisa fazer aquela reflexão lá de 1 Coríntios 11.
0: E ontem foi o dia do trabalho, será feito em todos os cultos uma oração especial para todos os trabalhadores, né? Você, quem sabe, é empreendedor, você, quem sabe, está desempregado. Ou você quer que receber a oração para o trabalho que você desenvolve, enfim. Será um momento, assim, muito especial em todos os cultos da ceia, tá bom?
1: Você quer ver, assim, uma coisa que na minha visão, né, agrada muito o coração de Deus? Você tá ouvindo esse recado? Você vai participar amanhã. Você já vai... É para levar? A carteira
0: é
1: de
0: levar.
1: Trabalho? Então, é para levar a carteira de trabalho, é, quem sabe, o que mais que você falou no culto ontem? Contrato de trabalho.
0: Isso, contrato de trabalho.
1: Enfim, um documento,
0: uma
1: né?
0: Uma proposta, um currículo.
1: É, um currículo, né? Enfim, é, pega já, já deixa no jeito, isso aí já é um ato de fé. Opa, eu vou levar porque eu acredito, né, na oração dos nossos pastores. Não é a oração dos pastores, mas eu acredito na oração que será feita. Opa. Através dos nossos pastores. E então já deixa separadinho, deixa à vista, para que você não se esqueça e você leve com você, porque são passos de fé.
0: Um ato profético, né?
1: É, que vão culminando, né? Culminando com a bênção que já está preparada para a sua vida, mas você tem que tomar posse.
0: Verdade. Então vamos lançar a enquete, Ju Fiori?
1: Vamos.
0: Ó, ainda vou viver para ver o quê? Ó, eu gostaria de ver ainda...
1: De viver para ver o quê, né?
0: É, eu tenho certeza que eu vou ver. Eu sei que a maioria vai falar que queria ver. Eu sei que eu vou ver minha família aos pés de Jesus. Isso é uma coisa muito bonita,
1: é,
0: né?
1: Mas
0: vê se sai um pouquinho do tradicional.
1: Uma coisa
0: aí
1: mais prática do dia a dia.
0: Isso, é. Eu ainda vou ver. Fala pra nós aí o que você tem fé, o que você espera ver um dia. 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
1: Francisco, deixa eu falar que temos aniversariante hoje lá na Capela do Dom Pedro. O evangelista Denival está fazendo aniversário. Nossos parabéns para ele, querido. Certamente ele está ouvindo, né? E a Patrícia fez ontem. Estou vendo aqui que a Tânia colocou que a Patrícia fez ontem, a líder de crianças. Olha, lá na capela. E o evangelista Denival hoje. Então, nossos parabéns para a Patrícia, querida. Para o evangelista Denival também, querido. Deus abençoe ricamente a vida de vocês, viu?
0: Parabéns, parabéns, parabéns. E digo mais, é pique, é pique, é pique. Bora lá então, gente.
1: Bora lá.
0: Eu ainda vou viver pra ver...

A palavra de Deus fala no livro de Joel que naqueles últimos dias, nesses últimos dias, Deus derramaria o Espírito dele sobre toda a carne. Então eu, você, nós, vamos gritar Shekinah, Senhor. Vem.

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2: Pra você que tá chegando agora, não ouviu a nossa enquete de hoje? Ainda vou viver pra ver. Declara aí, tá? Papo de fé, né? Vamos ver o que o povo tá falando. Estão chegando. Uma velocidade 1.0, mas estão chegando. Zilda de Iracemápolis, bom dia a todos. Ótimo, abençoado final de semana para vocês. Vilma de Rio Claro, é um cartãozinho de bom dia. Edenilson Magdalon de Rio Claro.
3: Nossa,
2: é um cartãozinho também.
3: De quem me deu saudade que você falou? Do Magdalon, do Marcelo e da Cimeia.
2: Ah, estão lá nos States, né?
3: É, pois é, que saudade que deu dos dois. Nossa.
2: Cimeia não é irmã do Elias, é?
3: Irmã. É. Filha da Marta, né, Marta?
2: É feia Cimeia, né?
3: Feia que dói.
2: Chega a doer.
3: Feia que dói. Agora deixa eu ler aqui da Ivanete. Bom dia, João Francisco. Nossa, a de ontem foi demais, né? Ela não emagreceu nada, Jesus amado.
2: Ah, tá, ela assistiu.
3: Só também. Engordava, ela assistiu também, né, Ivanete?
2: Seis burritos. Ai, eu adoro.
3: Não, mas essa deu seis burritos não é da que nós estamos falando, é a outra.
2: Essa foi acho de ontem. Foi.
3: Então, mas a que passou antes dessa.
2: Ah, ela tá falando, acho que passou na Record, né?
3: Não.
2: Ontem também teve na Record.
3: Eu assisti lá no Coisa mesmo, com o quê? Como chama o canal?
2: Discovery, né, Jô?
3: Discovery, é. Eu assisti esse aí. É, não, a moça, ela veio num processo, ela já tinha emagrecido 90 e pouco. Aí quando ela voltou, ela tava enrolando pra voltar, ele já cismou por causa do que era,
2: é,
3: né?
2: Ele já sabe,
3: aí,
2: né?
3: Aí quando voltou de 60, de 80, de 90 e poucos quilos, ela tá, aí caiu pra 67 o rendimento dela, mas ela engordou 26 quilos.
2: Meu Deus.
3: É.
2: O Írio tá dando bom dia, ele não tem esse problema de engorda.
3: Ah, o Írio...
2: Né, Írio?
3: O Írio não tem.
2: Bom dia, queridos. Hoje é aniversário do Pedro. Olá,
3: ah,
2: meu filho.
3: Dia 3. Não, hoje é dia 2. Hoje, 2. A Patrícia, dia 1º. O Deval, dia 2. O Pedro, dia 2. Parabéns. Pode terminar.
2: Filhão, que o senhor abençoe muito sua vida. E a enquete? Eu ainda vou ver a minha cadeira de balanço. Eu só de boa. A aposentadoria bombeando na conta.
3: Boa, Írio. Tá ligado,
2: né?
3: Não, é bombeando mesmo, né? Entrando lá.
2: Bombando, né?
3: Bombeando.
2: É, bombeando.
3: Ô, Írio, tá ligado, viu? Em nome de Jesus. Ó, e fala pro Pedro que a gente ama muito ele, viu? Não
2: menino
3: só amamos,
2: é muito especial,
3: como
2: né?
3: Admiramos. Somos fãs do Pedro.
2: Verdade.
3: Agora sou eu?
2: É, Maristela.
3: Maristela de Santa Bárbara do Oeste. Olá.
2: Nada, celular aí, Jesus.
3: A paz do Senhor, deixa eu ver. Ah, não, acabou. A paz do Senhor Jesus, estava com saudades de vocês. Um bom dia com alegria.
2: Fátima Mião, bom dia. Só Fátima Mião, quero viver para ver meus netos adultos. Olha lá, Jufioli. O Dom, a Amanda e a Isis.
3: Ai, como que eles estão lindos, não, Fátima? Olha.
2: O que a Fátima é da Angelita, Jufioli?
3: A Fátima, o irmão dela é irmão da Angelita. A Fátima é cunhada.
2: Então ela é a irmã dela, da Angelita.
3: Não, o irmão é a irmã da Angelita.
2: O irmão dela é irmão da Angelita,
3: isso,
2: você falou.
3: Ela é cunhada. O irmão dela... Ah, o marido dela. O marido dela é irmão da Angelita.
2: Deixa eu ver se tá... Como é que tá a temperatura aqui?
3: O marido dela, o marido da... Como que chama a sua cunhada, que é casada com a Dilson? Eu esqueci agora. Ai, como que ela chama, Fátima?
2: Agora vai longe isso aí.
3: Enfim, eles que são irmãos da Angelita. Deixa eu falar, olha que linda a dona Neuza. Ela mandou mensagem aqui pra mim. Ela mora lá no alto da colina. Ela tá dizendo, hoje é aniversário dela. Meu nome é Neuza. Eu quero viver para ver meus netos, os filhos da minha filha, que vai se casar em junho, pois faz 2 meses que estive na UTI e Deus me tirou de lá.
2: Olha.
3: Sou muito grata por mais uma chance de vida e vida com Jesus. Ai, que lindo, dona Neuza. Parabéns, viu, minha querida? Aproveite muito esse dia, viu?
2: Isso aí foi no particular, Jufil?
3: Foi.
2: Pastor Ronaldo de Limeira. Graça e paz amados, parabéns pelo ótimo programa de sempre. Eu tenho fé para crer que ainda irei viver para ver o nosso Brasil governado por pessoas justas, íntegras e idôneas em todas as esferas do governo. Jesus continue abençoando a todos, Pastor Ronaldo Lima de Limeira. Aí, tá vendo?
3: Rose de Estiva Gerbe, são palavras proféticas, opa, né, gente? Em todos os sentidos, né? Bom dia, Jô Francisco. Sobre a enquete, eu ainda vou viver para me ver dirigindo meu carro.
2: Boa, Rose. Dedilmar de Rio Claro, bom dia. Enquanto a enquete, vou viver para ver esse rodízio de comida japonesa
3: boa,
2: sair.
3: Boa, Dedilmar.
2: Brincadeira, hein? Eu vou viver para ver esse povo ainda me pegar...
3: Pagar.
2: Me pagar o que deve. Gente, quem tá devendo pro Dedilmar, faz favor. Tudo enquete que dá um gancho, ele fala isso, né?
3: Bonitinho.
2: Né, Dedilmar?
3: Ai, gente, facilita a vida dele,
2: meu
3: tadinho.
2: Meu Deus, mas é um cristão também ficar devendo pro outro, é duro, hein?
3: Não é? José Fernando de Ouro Fino, Minas Gerais, bom dia.
2: Cristina de Itirapina. Que pena que não pega a rádio aqui, Tirapina, e também só quando eu vou pra casa da minha mãe, Ana Lândia, eu ouço lá.
3: Mas usa o aplicativo, Cristina.
2: A internet aí, fia.
3: É, usa o aplicativo.
2: Sou limpinho, você tá de brincadeira?
3: É que de repente o local onde ela mora não
2: pega na internet.
3: Pode ser que tenha alguma oscilação. Não, tem oscilação pra rádio. Ah. Mas baixa o aplicativo, acompanha a gente pelo aplicativo.
2: Hélio de Rio Claro, seu bom dia.
3: O José de Santo Antônio do Monte, Minas Gerais. Bom dia, meus queridos e abençoados. Que saudades de vocês. Sou também, meu, José.
2: Intervalo, fia.
3: Maravilha. Vamos lá.

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1: Vamos lá para a segunda parte do Bom Dia de hoje. Tem que dar uma acelerada que o povo chegou forte agora, hein? Estavam demorando, acordando do feriado, né? Ainda vou viver para ver o quê? Carlene é de São Luís de Montes.
2: Carlene.
1: É Montes, mas alguma coisa, não é? Montes Belos.
2: Montes Belos.
1: Ah, bom dia para vocês dois, que eu amo muito. Deus abençoe. Ainda tenho fé de viver para ver Deus me curar da fibromialgia e da hérnia de disco. Nossa, esse ciático belisca, dói. Imagina a hérnia de disco, não? Pois tenho muitas dores intensas, às vezes penso que não vou suportar. Ô, Carlene, vai dar tudo certo, viu? Esse é o Chico.
2: Olha
1: a cara do Chico, Juvir.
2: É que ele foi castrado, ela tá falando,
1: é,
2: né?
1: É, a cara dele com funil na cabeça.
2: Bonitinho, por isso que ele tá assim. Emerson de Peúna, bom dia. Ela que escreveu.
1: Ama, ela ama.
2: Não.
1: Ama, Pet.
2: De ver na foto assim, sim. É. Bom dia, enquete. Emerson de Peúna. Tenho um filho autista, nível 2 de suporte não verbal. Creio que ainda vou viver para vê-lo falar, conversar e ainda ouvir muito sua voz em nome de Jesus.
1: Emerson.
2: Está ligado, viu, Emerson? Um abraço para você, para ele, para sua família, querido.
1: Fátima Bento, bom dia, João Francisco, sobre a enquete. Eu vou viver para ver e receber as bênçãos que o Senhor me prometeu. Em nome de Jesus, ótimo sábado para todos.
2: A Ivanete voltou. Hoje é aniversário, foi na Record ontem.
1: Ah,
2: na Record ontem.
1: A menina tem 22 anos, Ju Fiori.
2: É.
1: 22 anos, 299 quilos.
2: Oh, Jesus, não.
1: Meu Deus. Essa é que pediu um saco de burritos.
2: Ah, então, eu cheguei a ver ela passando lá no drive-thru pedindo. Não assisti o restante.
1: Não, o que chamou atenção foi só isso.
2: Só isso, é. É. Hoje é aniversário do meu filho Vinícius. Que Deus abençoe mais e mais a vida dele. Parabéns, Vinícius.
1: Ah, Fátima Mion.
2: A Nívia, isso.
1: Ah, Nívia.
2: Mulher do Adilson chama Nívia. Um beijo pra vocês, viu, meninas?
1: Bom dia, casal. É Alexandre de Rio Claro. Excelente final de semana, abençoado. Em relação à enquete, ainda verei o meu Brasil liberto desse câncer maligno chamado corrupção.
2: Amém.
1: Excelente dia a todos os ouvintes.
2: Alexandre de Rio Claro, né? Amém. Genil de Santa Gertrudes, ainda vou viver para ver o Lula e a sua corja na cadeia.
1: Que isso, Genil. Israel de Espírito Santo do Pinhal, bom dia, casal, abraços, quero viver para ver as próximas derrotas dos Petralhas.
2: Olha, o povo tá que tá,
1: político hoje.
2: Vilma de Rio Claro, bom dia, Jô, Francisco, ótimo dia para vocês. Sobre a enquete, eu tenho fé de ver minhas filhas se reconciliando com Jesus e eu creio que ainda vou viver para ver isso.
1: Tá ligado, viu, Vilma?
2: Amém.
1: Vilma.
2: Amém.
1: Cris do Olivia Parque, é isso, né?
2: Isso mesmo.
1: Bom dia, casal querido. Ótimo sábado sobre a enquete. Ainda vou viver para alcançar a minha aposentadoria e desfrutar com muita saúde.
2: Amém. O José, lá de Santo Antônio do Monte, está dizendo: sobre a enquete, eu ainda vou ver a corrupção acabar. Tenho fé. Amém,
1: isso
2: gente.
1: Mesmo.
2: Amém.
1: É só votar direitinho nas eleições, hein?
2: Nas eleições.
1: O que foi, Jovem? Só porque eu falei errado? Dá licença.
2: Jeitinho, mas você vê, dá até certo, né?
1: É.
2: É só votar direitinho nas eleições, tem que votar direitinho nas eleições.
1: Não vota nas eleições, vota nas eleições.
2: Não vai fazer como que é?
1: Eleições?
2: Não vai fazer eleições errada, não. Vamos fazer eleições certas.
1: É, filho.
2: Aqui, ó, o Valdemir, bom dia, Deus abençoe sempre essa rádio.

0: Célia. Quero viver para ver a escritura de minha casa própria nas minhas mãos. Eu creio!
1: Gilmar de Limeira, bom dia, João Francisco. Quero viver para ver minha casa cheia de netos, na maior alegria de Deus. Eu creio. Amém. Luiz de Rio Claro.
0: Luiz de Rio Claro, bom dia. Com Jesus ainda vou viver para ver o Corinthians ir para a Série B de novo. Brincadeira. Ainda vou ver minhas filhas todas casando. E vivendo uma vida com Deus.
1: Amém. Margarida de Saltinho, bom dia, na Santa Paz do Senhor Jesus Cristo. Eu peço ao Senhor Jesus Cristo que me dê vida o suficiente para ver meus 6 filhos de volta aos caminhos do Senhor.
0: Olha.
1: Tem um pastor da Quadrangular. Ah, ela tá falando que ela tem um deles, né? Foi pastor da Quadrangular. Infelizmente se afastou, né? Quero ver meus 7 filhos juntos, servindo ao nosso Deus Todo-Poderoso. Aí eu posso partir desse terrível mundo de ilusão.
0: Isso aí. João Viana, bom dia. João Viana de Araras está mandando um bom dia a todos que estão nessa emissora maravilhosa.
1: Um beijo pra vocês, viu? Sou João, Dona Vani, Selma de Rio Claro, Valéria também, a Lília, né? O Edinho, todos eles, Edinho. Acho que ouve a gente, né? Bom dia, Jô Francisco, com carinho, Selma Pinheiro, sobre a enquete. Eu creio que Jesus Cristo vai mudar a vida de todos aqueles que creem.
0: Carlinha tá dizendo cervical?
1: Acho que o probleminha de saúde que ela tá enfrentando, não é, Carlene? Erasmo de Paulínia, bom dia, irmãos. Bom dia, querido. Ah, ele tá passando por aqui, olha lá, o outdoor da rádio.
0: Ah, passou no acampamento.
1: No acampamento, é. Que legal.
0: Eurico de Limeira, pior, tenho 70 anos e tenho um filho de 5 e quero viver para ver meu Isaac sendo obreiro do Senhor. E o Palmeiras ter mundial para acabar com essa piadinha dos corintianos. KKKKK. Desculpe, meu bom dia, casal de Deus. É o pastor Eurico e o meu filho é Isaac.
1: É, Rosimeire de Rio Claro, bom dia. Eu vou viver a cura da má circulação e do intestino, é isso, né? E hoje ao meio-dia, a inauguração da loja que ela vai trabalhar. Que linda!
0: Não
1: vê
0: a hora, né, Rosemir?
1: Deus abençoe, vai ser uma bênção, viu, Rose?
0: Jofeu, tem pouquinho, vamos tocar uma música?
1: Vamos!
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1: Uma das músicas do momento, né? Vamos ver se a gente fecha, Jô Fiori.
2: Vamos. Começando aqui na
1: Pamela.
2: Bom dia. Da Pamela?
1: É.
2: Bom dia, meus amigos.
1: Vai.
2: Então depois você abre a outra de cima, tá? Que eu já tinha aberto aqui. Pamela de Nova Odessa. Saudade, Pamela! Bom dia, meus amigos. Como vocês estão? Acabei de ligar na rádio, estava com saudades. Passei mal um pouquinho devido ao fim da gravidez, por isso estava ausente daqui, mas estamos firmes. Arthur chega até 13 de maio. Que lindo! Oh. Vou ouvindo vocês e aviso quando minha bênção chegar. Ai, por favor, Pamela.
1: A Salete tá dando sobre a enquete. Ainda verei meu amor ao meu lado para sempre.
2: Amém, amém. Vanessa de Portugal, bom dia. O Alessandro e a Vanessa de Portugal. Vou viver para ver o ladrão na cadeia. Já sabem de quem estou falando, né?
1: Abraços. Nossa, tá em Portugal.
2: De Portugal, hein, gente? Torcendo aqui pelo Brasil.
1: José voltou dizendo: votei, mas perderam para o destruidor. Se é que você me entende.
2: Que bonitinho. Marcão, de Araras, bom dia, casal. Tudo bem? Momento, tiozão. Por que a geladeira tem luz e a gente não pode comer nada que tem dentro dela? Ué? Não entendi. Por que o pato tem inveja do cachorro? Porque o cachorro tem quatro patas. Ainda vou viver para ver para o pastor Francisco fazer aquele churrasco no seu aniversário. Eu e todos da capela não vão ter que levar nada,
1: é,
2: tá ligado? Isso,
1: Jô?
2: Você pergunta pra ele, Marcão, porque pra mim...
1: Você vai ajudar?
2: Com certeza não estarei lá.
1: Márcio Cetinho, no meu aniversário você não vai estar?
2: Não.
1: Bom dia, que a paz do Senhor Jesus esteja com todos. Grande abraço para vocês, todos os ouvintes. É o Márcio de Mogi Guaçu.
2: Alexandre de Pirassununga, bom dia, paz a todos da rádio. Sobre a enquete, quero viver para ver e continuar vendo o Palmeiras sem Mundial. Brincadeira. Vai, Corinthians, Deus abençoe, abraços.
1: Vai dormir, isso sim. Fátima de Piracicaba mandou uma foto aqui de toda a família.
2: Mais um.
1: Bom dia, meus amores, Deus abençoe o dia de todos nós. Ainda vou ver meus filhos nos pés do Senhor Jesus, em nome de Jesus.
2: Amém.
1: Moro em Barão Geraldo, Campinas.
2: Alá.
1: É a Patrícia.
2: Que bênção. E a Cíntia Drica. Bom dia, Jô, Francisco. Nossa, que linda essa enquete. Ontem estava lendo o Salmo 27 e lá fala no verso 13: eu creio que verei a bondade do Senhor na terra dos viventes. E quando ouvi a enquete, logo lembrei. Mas eu quero viver também para viver a vontade do Senhor para minha vida nessa terra. Que linda que você é, Cíntia.
1: Acabou a trilha aqui? O que aconteceu aqui, meu Deus do céu?
2: Acabou.
1: Pronto, meu bem. Pronto. Missão cumprida com sucesso, né?
2: Muito. Valeu, viu, pessoal?
1: Valeu, gente.
2: Excelente final de semana pra vocês, tá?
1: Tchau, gente.
2: Tchau, tchau.
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3: Muito bom dia, 9:04 agora, começando Palavra de Vida deste sábado, 2 de maio. Junto com a gente, eu sou Jô Fiori, até às 11 com você, e junto com a gente a Itaótica, em Araras, há 52 anos. 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

Hoje vamos fazer a leitura de Gálatas, capítulo 6, versículos 9 e 10. Não nos cansemos de fazer o bem, pois no tempo próprio colheremos se não desistirmos. Portanto, enquanto temos oportunidade, façamos o bem a todos, especialmente aos da família da fé. Lembrando, nesse último dia, né, da semana em que a gente vai refletir a respeito dos primeiros versículos do capítulo 6 da carta do apóstolo Paulo aos Gálatas, né? Que o apóstolo Paulo corrige alguns erros internos que estão acontecendo lá nas igrejas da Galácia. Correções absolutamente necessárias para que a pregação do evangelho não fique comprometida. E eram igrejas que estavam enfrentando sérios problemas de relacionamento. Então hoje finalizamos, meditamos sobre tantas coisas importantes, né? E hoje finalizamos com estas palavras: não nos cansemos de fazer o bem, pois no tempo próprio colheremos se não desistirmos. Portanto, enquanto temos oportunidade, façamos o bem a todos, especialmente aos da família da fé. Façamos o bem a todos. O apóstolo Paulo está falando de pessoas. Então, a gente precisa, especialmente aos da família da fé, pessoas. Precisamos aprender a lidar com as pessoas. E precisamos de Deus para isso. Precisamos de Deus para... Não adianta a gente tentar substituir gente por objetos, gente por elementos da natureza, gente por animais, cada qual no seu cada qual a sua beleza, cada qual a sua importância, mas nós precisamos aprender a lidar com gente, com seres humanos, como eu e você. Nós precisamos, não adianta. Essas substituições não resolvem nada. Pelo contrário, só trazem mais problemas. Nós precisamos, devemos ser intencionais em buscar em Deus capacitação para lidar com pessoas. Lembrando que somos uma delas e que os outros também têm dificuldades de lidar com a gente, ou a gente pensa que não. Não nos cansemos de fazer o bem. Fazer o bem pode cansar? Pode. Por isso que o apóstolo Paulo está alertando para que a gente não se canse de fazer o bem. Servir, cuidar, perdoar, ter paciência, ser longânimo, misericordioso, ter compaixão, ajudar. Tudo isso e mais um pouco exige muito, muito da gente. Exige muito esforço, às vezes físico, muitas vezes emocional e todas as vezes espiritual. A gente precisa se esforçar para ficar mais forte espiritualmente, porque fazer o bem cansa. E se estivermos espiritualmente fortes, o Senhor vai ajudar, o Senhor vai cuidar das nossas emoções, vai ensinar a gente a lidar com as nossas emoções. Vai lidar, ajudar a gente a lidar, administrar com as questões físicas. Vai nos fortalecer em todas as áreas da nossa vida. Porque a gente não pode se cansar de fazer o bem. Isso é fato. A gente não pode se cansar. Você já se cansou? Já entregou os pontos? Então, o Senhor está nos chamando, chamando as pessoas que estão nessas condições para voltar para a corrida da fé. Porque se a gente ficar olhando, né, para o que as pessoas fazem ou deixam de fazer, para o que as pessoas dizem ou deixam de dizer, porque é isso que desanima a gente, né? Ou a gente olha para o que a pessoa fez e a gente não gostou,
Ou a gente esperava que as pessoas fizessem e não fizeram e a gente se frustra, ou a gente, alguém falou alguma coisa que a gente não queria ouvir, ou a gente queria ouvir alguma coisa que a pessoa não falou. Olha, tem hora que parece que até dá um nó na cabeça, né? Mas são essas coisas que vão fazendo a gente perder o foco. O nosso foco é: não posso me cansar de fazer o bem. Então preciso estar com a minha vida com Deus sempre em dia, porque dele vem essa capacitação. É do Senhor que vem essa capacitação. Eu preciso estar bem espiritualmente e preciso ser intencional em buscar essa saúde espiritual, porque aí o Senhor vai me ajudar a administrar as questões emocionais. Ele vai me ensinar, ele vai me orientar. Olha, faz isso, faz aquilo, né? Procura esse, procura aquele. Vai cuidar. Ele vai nos ensinar como cuidar da nossa saúde emocional, da nossa saúde física, porque todas essas áreas precisam de cuidados, mas especialmente a espiritual. A espiritual precisa ser a nossa prioridade, porque dela vem a direção para todas as outras. E é saudável espiritualmente que não vamos nos cansar de fazer o bem. Não devemos nos cansar. Nós devemos continuar semeando o bem. Por quê? Porque temos uma promessa de Deus para isso. É tão importante que a gente faça o bem que Deus fez uma promessa. Não nos cansemos de fazer o bem, pois no tempo próprio colheremos, se não desistirmos. É tão importante que a gente faça o bem sempre, todos os dias, que ele fez uma promessa. Muito forte isso, né? Nós devemos desviar e até fugir de qualquer coisa que nos leve a perder a motivação para fazer o bem. Se desvie, não se esforce para ficar pensando no que te fizeram, te deixaram de fazer, falaram, deixaram de falar. Não se esforce para ficar por ali, sabe, rodeando aquela situação. Se afaste, faça como José, se afaste, se precisar, fuja, se precisar deixar as roupas nas mãos da mulher de Potifar e correr nu pelo palácio, faça isso. Para fugir do ambiente que favorece para que a gente se canse de fazer o bem. Quando a gente fica ali, ah, mas não me fizeram isso, ah, não fizeram aquilo, ah, me falaram isso, ah, não falaram aquilo. A gente se mantém no lugar que favorece da gente desanimar, da gente cansar. Os nossos olhos e os nossos ouvidos não podem se distanciar de Deus e da palavra. Corre orar. Aconteceu alguma situação que te feriu, que te machucou, que te decepcionou, que te enraiveceu? Sai correndo. Sai correndo do ambiente que favorece para você ficar chateado, magoado, e vai orar. Fala: Senhor, não me deixa ficar magoado. Não me deixa permanecer entristecido com isso. Vai orar. Os nossos olhos e os nossos ouvidos não podem se distanciar de Deus e da sua palavra, justamente para que a gente saiba como praticar o bem dentro de casa, dentro de cada situação, dentro do trabalho, dentro da igreja, em cada situação. Praticar o bem, não pense que é assim, né? Passar de bobo das pessoas. Não precisa nem explicar isso, né? Fazer o bem é corresponder ao que a palavra do Senhor nos diz. Fazer o bem é corresponder ao que o Espírito Santo fala para a gente fazer em cada situação. Tem situações que o Espírito Santo vai falar para a gente: diga sim. Se o Espírito Santo falou sim, então é sim. Se o Espírito Santo falou não, então é não, porque ele fala, ele nos dirige, ele nos guia. E esse deve ser o nosso proceder: sim, sim, e não, não. Então não é sempre falar sim,
Fazer o bem também é falar não, mas na direção do Espírito Santo. Na direção do que a palavra de Deus diz. E tem uma coisa, a Bíblia não engana ninguém. A colheita não vai ser imediata. No tempo próprio colheremos. A colheita não é imediata, a Bíblia não engana ninguém. O que você vai fazer hoje, vai colher hoje mesmo. Vai fazer hoje, vai colher amanhã. Não, a colheita não é imediata. Mas o bem é o que devemos sempre praticar. A colheita não será imediata, mas colheremos. Pois no tempo próprio colheremos se não desistirmos. O tempo próprio não é o nosso tempo, que é o Cronos. O tempo próprio é o tempo de Deus, que é o Kairós. A colheita do bem não segue o nosso calendário. A colheita do bem não segue as nossas estações. Mas é uma colheita certa, é uma colheita garantida, a colheita do bem. Diferente, né, da realidade digital, virtual, o clique, o like, o retorno não é imediato. Quando você publica alguma coisa em rede social, imediatamente, né, alguém já vai lá e clica, dá uma curtida, faz um comentário, dá um retorno. Mas essa colheita do bem não é imediata e também não é rápida. Fazer o bem exige uma disciplina da gente. Espiritual principalmente. Infelizmente é essa que a gente deixa por último, né? Mas é essa disciplina espiritual que vai dar suporte para a disciplina emocional, mental e a física também. Pois tem uma promessa envolvida aqui. No tempo próprio vamos colher, se não desistirmos. A promessa da colheita do bem está condicionada à perseverança. Se não perseverar, não vai colher. Mas se perseverar, vai colher. É uma explicação assim bem simples para tantas coisas que já deixamos de alcançar na vida. Por que que a gente não alcançou muitas coisas? Pode ter várias explicações, mas para muitas a explicação é essa: a gente desistiu. É simples, nada difícil de entender. A gente desistiu. A gente abortou o plano. A gente abortou a iniciativa. A gente desistiu. A promessa é: você planta hoje e colhe muito depois. Mas colhe. No tempo próprio, colheremos, se não desistirmos. Você planta hoje e colhe muito depois. Mas colhe. Com toda certeza. Portanto, enquanto temos oportunidade, façamos o bem a todos. Cada encontro com as pessoas, cada conversa, cada gesto deve ser interpretado como um tempo de plantio. Então pare de ficar substituindo o relacionamento com as pessoas por relacionamento só com a natureza, só com os animais. Quando eu digo só com a natureza, o pessoal gosta de sair, né? Correr, pedalar, caminhar, para contemplar a natureza. Nada de errado nisso. Nada de errado gostar e cuidar também dos animaizinhos, mas substituir, gente. Substituir pessoas. Ou desistir do ser humano. Né? Melhor cuidar dos animais, melhor cuidar da natureza, melhor cuidar de um objeto, deixa o ser humano para lá. Não, não. O ser humano não é para ser deixado para lá. A gente precisa aprender em Deus a lidar com o ser humano. Então, cada encontro que seja visto como uma oportunidade,
Portanto, enquanto temos oportunidade, façamos o bem a todos. Vamos interpretar cada encontro, cada churrasco, cada aniversário, cada saída com os amigos, com os parentes, cada conversa, cada gesto, como uma grande oportunidade, como um tempo para a gente plantar, para a gente semear o bem. E não é só não fazer o mal, gente. É fazer o bem intencionalmente, todos os dias da nossa vida. É cumprir o que a palavra do Senhor nos diz, intencionalmente, ainda que sem vontade. Ué, não é comum, né? Os coaches dizerem isso. Tá sem vontade? Faz sem vontade mesmo. Pois, digo mesmo para você. Tá sem vontade de ler a Bíblia? Lê sem vontade mesmo. Tá sem vontade de orar? Ore sem vontade mesmo. Se você insistir em ler a palavra, se você insistir em orar todos os dias, você vai aprender a gostar de ler a Bíblia. Você vai aprender a gostar de orar, porque não tem nada melhor do que isso. Mais vale um dia em sua casa do que em outros lugares mil, disse o salmista. É. A gente vai aprender a ter prazer na lei do Senhor. A gente vai aprender a ter prazer na presença de Deus, na comunhão, na intimidade com o Senhor. A gente vai aprender a ter prazer em consagrar a nossa vida ao Senhor. E especialmente, portanto, enquanto temos oportunidade, façamos o bem a todos, especialmente aos da família da fé. Embora o bem deva ser universal, deva ser para todos, tudo deve começar na família. E como o apóstolo Paulo estava corrigindo problemas nas igrejas da Galácia, então ele está falando aqui especialmente aos da família da fé, porque ali eles não estavam mais se vendo como irmãos. Um estava julgando o outro, um estava se julgando superior ao outro. E o apóstolo Paulo lembra que o corpo de Cristo é uma família, e que numa família não podem existir divisões internas, não pode faltar cuidado uns com os outros numa família. As relações numa família não devem ser superficiais. Uma família deve ser uma família de comunhão e de intimidade. Tem que ter comunhão e intimidade na família. As pessoas não podem se sentir estranhas umas das outras dentro de uma casa. Isso está acontecendo com você? Vamos buscar ao Senhor. Vamos parar de nos enganar. Vamos buscar ao Senhor para que essa realidade mude dentro da nossa casa. Porque não podem ser superficiais as nossas relações na igreja e também na nossa casa. É preciso cuidar, ajudar, ter comunhão real uns com os outros. E trazendo isso da igreja para a nossa casa, que na verdade é a nossa primeira família da fé. Primeira família de fé é a nossa casa, pelo menos deve ser. Se não é, é isso que a gente precisa passar a buscar veementemente no Senhor. Que a nossa casa seja a nossa primeira família da fé. E depois a igreja. E seja na nossa casa, seja na igreja, o bem deve ser feito a todos, universalmente, mas especialmente aos da família. Aos da família de sangue e aos da família da fé. A gente precisa cuidar, ajudar, ter comunhão. É uma ordem de prioridade, não é exclusividade. Não é viver só para a família. Não é viver só para a igreja, mas é uma ordem de prioridade estabelecida aqui. Tanto para a nossa família de sangue, como para a nossa família da fé, que é a igreja. Que nós possamos, com a ajuda do Espírito Santo, refletir, né, tudo aquilo que Ele nos trouxe nesta semana, e que a gente possa ceder, parando, né, de viver do nosso jeito, para viver do jeito que
o Senhor, através do Espírito Santo, nos abordou nessa semana. Música.

música é fantástica, né? Turminha aí do Jardim São João, lembra dela? Meu Deus, quanto a gente cantou essa música, hein, Sérgio? Em Edivânia. Meu Deus. Cântico de colheita. A colheita é certa se não desistirmos de fazer o bem. Bem está escrito na palavra de Deus. Ai, gente, Deus é incrível, né? Márcio de Mogi Guaçu, bom dia, povo abençoado. Opa, conta com a gente, viu, Márcio? Isabel de Cordeirópolis, ela e o João na sintonia. Um abraço, pedindo uma música linda da Léa Mendonça. Silvio de Araras, bom dia. Elaine de Americana, bom dia. Sou de Pira, mas ouço daqui de Rio Claro. Cada dia minha irmã Salete Ferro. Amo a voz de vocês, feitas para serem locutores mesmo. Ah, que bênção. É a Fátima, essa irmã da Salete, é isso? Um abraço, viu? Sandra Vieira, de Rio Claro, na sintonia. Obrigada, Sandra, mando sim. Ivanete de Santa Gertrudes, bom dia, Ju. Nossa, essa semana foi abençoada por Deus. Que Deus me ajude a fazer só o bem. Amém, viu, Ivanete? A todos nós. Raquel, de Rio Claro. Raquel Varussa, distrito de Ferraz. Que palavra maravilhosa. Obrigada por nunca desistir de fazer o bem e nos trazer mensagens fortalecedoras e de ensinamento todos os dias. Vamos escutar vocês. Jô e Francisco, abraços. Ai, Raquel, que linda. Beijo para todo o povo aí de Ferraz, viu? João de Iracemápolis, bom dia. Linda mensagem. Manda para mim, Deus abençoe. Valeu, João. Obrigada, viu?

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beijo para a Francine de Araras, que está na sintonia. Obrigada, viu, Francine, pela audiência. Aqui pelo WhatsApp, a Jaquelina. Bom dia, palavra abençoada que nos ajuda a fazer somente o bem. Amém, meu amor. É, Tiaguinho de Rio Claro, bom dia. A paz, meu querido. Aparecida de Araras, a paz, Jô. Tô ouvindo agora a gospel. Que Deus abençoe o nosso dia. Um bom final de semana para todos. Amém, querida. Salminha de Rio Claro, com carinho, escutando o devocional, passando roupas na Solange. Deus abençoe seu trabalho, Selminha linda. Olha o capricho, hein? Ó, tá bonitona. Batom, colarzinho. Liliane de Cachoeira Paulista, bom dia, minha gracinha, paz. O Espírito Santo nos ajude. Amo sua vida, parte do meu milagre. Ai, que linda. E o caderno tá firme e forte. Logo vou ver esse caderno cheio, hein, Liliane? Continuar nessa pegada. Luiz Carlos de Rio Claro, ele e a querida Eliane, prazer estar com você todos os dias nas colheitas. Abraços pra você e o Francisco, bom final de semana pra vocês também, casal querido. Thaisa de Mogi Guaçu, bom dia, Jô, que Deus abençoe seu dia. Quero compartilhar a mensagem. Pode deixar, viu? Agora 9h38, começamos aqui com Maria Marçal.

0: Soraya Moraes, a vitória está em ti. Sim, todas as nossas vitórias estão no Senhor. Linda canção também, Pedras Vivas, Honra e Glória, com Leonardo Gonçalves, a gente ouviu ali Vive, com a Valesca Maíssa, Eu Sou Teu Pai, com a Maria Marçal, Deserto. O Dilson de São Paulo tá aqui acompanhando a gente, a Neiva de Araras, bom dia para ela, o Pedrinho, a família. Tiaguinho de Santa Cruz das Palmeiras, quero desejar um ótimo final de semana para você e o Francisco e, se possível, ouvir uma canção. Ai, linda, hein, Tiaguinho? Abraços, viu, meu querido, pra família.
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0: Ana Vicente de Araras, bom dia. Fátima e Antônio de São Carlos, casal querido, mando já pra vocês, tá? Elaine de Leme, bom dia. Geleia de Saltinho, bom dia, com alegria, muchachinha Jô. Maravilhinda, edificante a palavra de hoje, tamo junto, eu, você, os ouvintes da Gospel, galera de Saltinho, Rio das Pedras e todos que movimentam o Grupo Chapéu Virado. Valeu, viu, Geleia? Daniela de Araras, bom dia, minha querida, que maravilha de palavra. Claro, mando sim, um final de semana abençoado pra você também, viu, Dani? Ricardo de Rio Claro, bom dia, um abraço pra minha esposa Cida. Já te mando, Ricardo, obrigada, viu, casal, pela audiência. Sônia de Cosmópolis, bom dia, Jô. Graças a Deus, verdade, temos que fazer o bem a todos, orar muito pela família, de sangue. É, palavra muito forte, da fé também, você é uma bênção, aprendo com você, Deus abençoe seu dia, excelente final de semana, obrigada, viu, gente, vocês são carinhosos demais, uma bênção na vida de todos nós aqui, tá? Sérgio de Leme, bom dia. Deixa eu ver, acho que falei de todo mundo. Intervalo chegando, em instantes voltamos com muito mais pra você.

0: 10:04. 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

bom dia para você que está acompanhando essa programação maravilhosa. Sabadão lindo, né? Morada é ele, mais uma vez, mais Cristo, Elaine de Jesus, Regis Danese, Luciano Camargo, com o César Menotti. Participando aqui pelo WhatsApp, a Ivani de Rio Claro. Márcio Romeu, um beijo Márcio pra você, a Lúcia, a garotada toda aí, tá bom? G de Rio Claro, Jô, que Deus continue te abençoando. Amém, viu minha querida? Fátima Rodrigues de Araras, bom dia. Joseli de Araras, bom dia. Minha amada, pode me mandar a reflexão. Um dia abençoado pra todos nós, o dia realmente está lindo, né Jô? Deus é maravilhoso. Intervalo rapidinho. Voltamos para o nosso último.

0: 10h31.
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0: Hoje, segundo o Climatempo, um dia de sol com muitas nuvens durante todo o dia, períodos de céu nublado também à noite com muitas nuvens, mas não chove. Temperatura agora 23 graus.
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0: Tiozinho. Tô encerrando aqui o Palavra de Vida. Um abraço pro Thiago, pra Andréia de Limeira, pro Enzo Pietro. Depois a gente ouve seu áudio, tá, meu bem? Maiara de Leme e o Celso Barreto de Jacutinga, Minas Gerais. Obrigada, viu, gente, pela audiência. Professor André Avanço já aqui ao meu lado, por hora, sozinho. Para a aula de hoje. Bom dia, professor.
1: Ah, muito bom dia, Jô Fio. Também quero cumprimentar a ouvinte da 90,7 Gospel FM de Arara. Estamos aqui cumprindo a agenda ministerial com muito amor, dedicação. É nós, Jô Fiore, hoje aqui. É, eu e a rainha das manhãs. Se o outro professor, talvez, esteja vindo.
0: Talvez esteja a caminho, né?
1: Esteja a caminho aí.
0: A gente espera que sim.
1: Se não tiver, a gente coloca no altar e depois ele... É ele Deus, né, gente?
0: Daqui a pouquinho aula sobre o quê? Vai começar outra
1: epístola de Paulo aos Filipenses. O povo bacana.
0: Maravilha.
1: Povo que não deu aquele trabalho, né? Questões doutrinárias. Uma carta muito mais de exortação. Ou seja, a gente só... Vou falar sobre isso também, Jô, porque exortação é encorajamento.
0: Uhum,
1: não é correção ou repreensão. Uhum. Né? É importante, que até mesmo já ouvi pregador, vou exortar e ele tá no tom de correção.
0: Uhum.
1: Correção é quando você vê a expressão admoestação.
0: Uhum.
1: Aí é a correção. Agora, exortação e encorajamento. Então, essa carta do apóstolo Paulo aos Filipenses é uma carta exortando a eles permanecerem firmes na unidade, no amor. Era uma igreja dos sonhos para um pastor.
0: Olha!
1: Né? Uma igreja que questões doutrinárias não teve combate, né? Aquele tom apologético como as demais. Apenas o povo cada dia mais crescer na graça e no conhecimento de nosso Senhor e Salvador Jesus Cristo. Mas é uma carta sensacional, com muito aprendizado para nós nos dias de hoje.
0: Maravilha, então daqui a pouquinho, tá bom? Ao vivo hoje e amanhã reprise a partir de 11h30 da aula de hoje, tá? Então encerramos aqui o Palavra de Vida para abrir o espaço agora para a Escola Bíblica no ar. Já, já. 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
1: 11:05.
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0: céus proclamam a glória de Deus, e o firmamento anuncia as obras de suas mãos. Olá, querida e amada ouvinte da 90,7 Gospel FM de Araras, é com a graça de Deus que chegamos até você com este programa abençoador, e é um oferecimento da Igreja do Evangelho Quadrangular em Araras, o programa Escola Bíblica no ar. Sou o professor André Avanço e tenho a honra de apresentar. Primeiramente, terminou agora o programa Palavra de Vida. Hoje aqui é só celebridade. Nós temos a Rainha da Manhã, Jô Fiore, que vai estar conosco, participação mais que especial. Meu muito bom dia.
1: Bom dia, professor André. Bom dia, professor Felipe.
0: Isso. Apresentando o príncipe. Então tem a Rainha, temos aqui o príncipe, eis o que fala é o súdito. Entendeu? O menor dos menores aqui. Exato. Eu tava procurando essa palavra, Jô. Você arrebentou agora, já entrou, veio com tudo mesmo, né? Então, comigo ele, né? O chefe, o príncipe da manhã, pastor e professor Felipe César, o Felipinho, bom dia.
2: Bom dia, meus queridos, bom dia, pastor André, bom dia, Jô Fiore, prazer estar mais uma vez aqui juntos, hein? A gente estudarmos a palavra de Deus.
0: Isso, exatamente, com a série proposta pelo mestre Moro Marcelinho, que deve estar nos ouvindo, né,
1: Jô? Ah, deve.
0: Ele adora quando fala o Marcelinho, viu?
1: Fica de olho.
2: Exato. Essa semana encontrei com ele nos corredores lá da faculdade MacPherson, e relembrei um apelido antigo dele, Mestre Miyagi da teologia.
0: Aí ele
2: já abriu um sorriso já pra mim no corredor.
0: Naquele espírito de alegria, né? Como os nossos irmãos aqui de Filipos, né? Que daqui a pouco. Não é Felipe, tá? O professor Felipe tá aqui, é Filipos.
2: Eu não tenho carta nenhuma, não.
0: Isso, e também não, ele não é cidade, o Felipe, né? Então tem. Tá muito bonito esse cabelo,
2: tá bonito.
0: Tá bonito, rapaz. Olha, coisa linda.
2: O pastor Beirado falou que tu parecendo um judeu agora.
0: Um judeu onde não há dono.
2: Eu quero ter o dinheiro do judeu também.
0: Se você queira aí, ó, na página do professor Felipe, 8 chaves da prosperidade. tô brincando aqui. E é com o chefe aqui, tá? Então, ó, eu quero também a participação, certo, professor Felipe? A participação do ouvinte conosco aqui na Melhor. Vou informar o telefone 019-99655-9070. Vou repetir, 019-99655-9070. Já estamos ao vivaço, hein, Jô Fiore?
1: Ao vivaço.
0: Lá no Facebook, agradecer ao Marcel Paiva, o rei do podcast. O último que ele colocou foi de escatologia em 2020.
2: 2020.
0: Foi isso aí mesmo, na época da pandemia.
2: A última atualização da página.
0: A última atualização dos programas. Agora, um beijo na sua alma, meu querido. A gente agradece, mas é a sua função, né? Então vamos trabalhar, né? Marcelo, Zé, é demais. Tem dia que o microfone é perigoso. Mas vamos lá.
1: Perigoso.
0: Então, aqui. Valeu, Marcelzão. Então deixa o seu recado aqui, ó. Desde já o Marcão do Dom Pedro. Olha lá, a ovelha aí, Jô. Olha lá, o Dom Pedro. Dom Pedro aí, ó, dizendo aqui, ó. Bom dia, gênio do conhecimento. Lá vem ele com os seus adjetivos. Professor Avanço, bom dia para Adriane Galisteu das Nossas Manhãs. É ele que tá dizendo. Tá escrito ali. Aí ele tá dizendo. E bom dia para o mestre Felipe César, o Felipinho, né? Então, olha só, falando. Aí ele diz aqui, ó, professor Reginaldo foi visto andando de manga larga na cidade de Tanquinho.
2: Ó,
0: a cidade que lembrou. Se você é de Tanquinho, tá? Tem aí, está nos ouvindo, manda aí um WhatsApp pra nós aí, que nós vamos mandar um beijo na sua alma. Então, você que queira participar, tem dúvidas, é só nos mandar aqui pertinente ao tema que nós...
2: Reclamação, você liga no 0800.
0: Reclamação 0800. Caixinhas de sugestões aqui na dependência da 90,7, certo? Então... e mimos aceitamos também,
2: aí,
0: né?
2: Sim.
0: Rodízios.
2: Você mandou gordinho lá no grupo, eu já lembrei de outro gordinho.
0: Ele,
2: já.
0: A lenda. Marcelo Procópio.
2: Esse é o homem que tem que orar por ele todo dia.
0: Todo dia que Deus dê saúde, porque ele é a nossa vitamina nas noites. Aquele X-Viga. Oh, uma delícia, hein? Irmãos Bolar. É roscão. Lanche livre. X-Roscão. Ah, olha só, esses dias eu pedi um dogão duplo lá dele. Rapaz, coisa maravilhosa.
2: Mas é até uma ofensa sair no gordinho e comprar cachorro quente, né?
0: Não, mas é a vontade, né? Então eu tive que pegar três, né? Pra encher o tanque aqui, né?
1: É que nem... vontade de comer cachorro quente.
0: Eu né? Não é, jovem. Já fazia um tempo. Eu falei, virei pra minha esposa, você tá brincando que você... Não, eu não tô brincando não, é vontade mesmo. Daí eu fui lá, olha a sensação, o melhor de Araras, pode ir. Hoje ele vai, se você falar assim, ó, eu ouvi Escola Bíblica com os professores, ele vai dar desconto de 10 centavos pra você em cada lanche, tá? É imperdível, ó que descontaço, 10 centavos.
2: Só hoje.
0: Tá só hoje, apenas hoje, unicamente hoje. Tá certo, ó, o pessoal já vai entrando aqui, também no Facebook, já estamos ao vivaço, transmitir um abraço daqui a pouquinho, tá? Antes, Jô, deixa eu só mandar um abraço aos nossos irmãos da Capela do Jardim Morumbi, estive ontem transmitindo uma palavra, pela misericórdia do Senhor, estive ontem lá a convite do pastor Edson Natal.
2: Olha aí, ó.
0: Meu Deus, que homem, né? Pastor Edson Natal, toda a equipe, aos amados irmãos, pra glória de Deus, Jô, 4 aceitaram e 9 se reconciliaram
1: que
0: lá
1: bênção,
0: ontem.
1: Que bênção, glória a Deus.
0: É, milagres aconteceu lá, libertação pra glória do Senhor. Então, amém. Só registrar que eu prometi a eles que iria transmitir um abraço, tem que cumprir a minha palavra aqui, né? Então, um beijo na alma de vocês, pode me chamar lá no Dom Pedro, viu, Jô, que
1: claro.
0: Eu vou lá, mas o Fran não deixa.
1: Ô, louco, jamais.
2: Falou que ex-titular não põe o pé lá.
0: Exatamente. É, ele tá nesse caminho.
1: Como que
0: viu?
1: É? Ex não põe o pé lá?
2: Ex não põe o pé lá.
0: Ex nunca mais.
1: Imagina, ele é muito ex, querido, né,
0: André? Ô, Fran, é sensacional, meu. Valeu demais.
1: Só vou dar
0: aqui.
1: Um recadinho.
0: Isso, tá, vai lá, Jô. Estão chamando a Jô Fiore lá fora pra dar autógrafos. Então, nós vamos continuar aqui. Epístola de Paulo aos Filipenses, professor Felipe. Eu falei, conversando aqui com a Jô Fiore, é uma epístola, a sua essência, né, da epístola de Paulo aos Filipenses, não é aquela igreja que deu trabalho, vamos colocar assim, na questão de doutrina, de heresias.
2: Eu queria ser pastor dessa igreja aí.
0: Ah lá, não disse, João?
2: Eu queria. Viu?
0: Filipenses, o senhor estava vindo, né, para 90,7, para agora.
2: Marginal Tietê, estava com um pouquinho de trânsito.
0: Trânsito, mas bem que Araras agora, né, começou a ter trânsito, né? Então, olha só, mas isso, vamos lá. E eu disse a Jô Fiore aqui que essa epístola... A igreja de Filipos é sonho de um pastor ter uma igreja desse nível. Uma igreja que o teor da sua epístola é um teor apenas de exortação, ou seja, encorajamento. Vale lembrar que a palavra exortação na escritura não é repreensão. Repreensão é admoestação, tá? Porque eu já ouvi pastores, professores, exortar, mas o tom de correção. Não, exortação é encorajamento. E admoestação, aí sim, é um tom de correção, né? De um alerta e também para rever aí os conceitos, tá? Então, só abrindo parênteses para explicar. E nós vemos que o teor da epístola de Paulo... para os irmãos lá de Filipos, professor Felipe, é um teor apenas para que os irmãos permaneçam na doutrina de nosso Senhor e Salvador Jesus Cristo e serem ainda melhores, crescer na graça e no conhecimento de nosso Senhor e Salvador Jesus Cristo.
2: A cidade de Filipos é uma cidade muito importante no contexto ali do Novo Testamento, né?
0: Perfeito.
2: É uma colônia que ficava ali na região da Macedônia, né? Dominada pelo Império Romano, mas... Desculpa.
1: Tem água aí, Felipe?
2: Meu Deus. Começamos bem, hein?
0: Começou não, bem. Não foi, não. Eu vou orar pela sua vida aqui.
2: Isso.
0: Uma oração forte. Isso.
2: Vamos lá.
0: E vai. Isso, agora ficou bom. Isso. Agora vamos a garganta lá, tá resolvida.
2: Mas, como eu dizia, a cidade de Filipos, houveram acontecimentos importantes ali, né? Primeiro que a igreja foi fundada pelo apóstolo Paulo ali, no contexto de Atos 16, e ali acontecem muitas coisas importantes ali que foram registradas, né? Sim. Primeiro, ali tem a conversão de Lídia, que era uma empresária. Ali acontece a libertação daquela jovem adivinhadora, que era possuída por um espírito de adivinhação.
0: Os empresários estavam
2: que ganhavam
0: ali,
2: dinheiro em cima dela.
0: Isso.
2: Paulo expulsa esse brigado, viu, Jô? Esse espírito maligno da vida dela. E por consequência disso, Paulo e Silas, seu companheiro, são presos.
0: Fazendo bem, vai preso.
2: Foram presos, apanharam. Só que ela, dentro da prisão, eles começam a cantar à meia-noite e a cadeia, né? Acontece um terremoto sobrenatural e as cadeias caem. E ali também a conversão do carcereiro, né? Que perfeito. Fica morrendo de medo que ia ser morto porque os prisioneiros estavam fugindo. Ele acaba se convertendo. Então, Filipos é uma cidade muito importante no contexto histórico ali do Novo Testamento, né? Do primeiro século ali da igreja primitiva. Muitos acontecimentos que foram registrados ali. Então, é uma cidade importante onde Paulo funda a igreja e justamente, talvez, isso na minha interpretação, né? Por o povo ali ter visto todos os acontecimentos, talvez contribuiu para que a igreja fosse uma igreja firme. Porque já de cara eles já viram, olha, o poder de Deus é verdadeiro. As coisas acontecem. É melhor a gente ser firme com Deus, ser uma igreja que leva as coisas de Deus a sério. Talvez isso, na minha interpretação, contribuiu para que fosse uma boa igreja ali em Filipos.
0: Perfeito.
2: E então nós temos esse pano de fundo, esse contexto aí do nascimento, né, e das primeiras caminhadas aí da igreja em Filipos. E aí Paulo vai escrever justamente com esse propósito que o pastor André comentou aqui, né, de primeiro agradecer porque também era uma igreja generosa.
0: Sustentava o ministério,
2: uma igreja,
0: né,
2: que sustentava o ministério do apóstolo Paulo, e ele vai agradecer isso, né? Paulo vai agradecer e vai encorajar eles a sigam nesse mesmo caminho, que vocês estão no caminho certo.
0: Diferente da igreja de Corinto, que a igreja de Corinto, Jô Fiori, eles tinham, como é que se diz, a não generosidade em ajudar o ministério financeiramente do apóstolo Paulo. E também, né, muitos difamadores do ministério e da pessoa do apóstolo Paulo estavam ali em Corinto. Agora, Filipos não. Filipos já é também a característica da igreja, a generosidade, o reconhecimento do trabalho ministerial desse grande homem de Deus, o apóstolo Paulo, né, reconheceu a autoridade eclesiástica. Então, por isso que, para o coração de um pastor, tudo isso é importante para um crescimento da igreja, né? A generosidade, a questão financeira, o reconhecimento, a hierarquia eclesiástica que Deus estabelece. Então, era um povo que tinha também a maturidade, essa é a palavra, a maturidade e entender cada um no seu devido lugar, todos importantes, mas existe a hierarquia eclesiástica. Então, tudo isso corrobora, Jô Fiori, para o crescimento saudável da igreja de nosso Senhor e Salvador Jesus Cristo. Por isso que ele vai encorajar, era um povo que tinha a unidade. Então, sobre esse termo, é importante nós salientarmos aqui que, ainda que há unidade, pode haver divergências de entendimento. Mas o propósito, professor Felipe, central, ele é o mesmo, né? Porque, por exemplo, nós podemos ter aqui um entendimento diferente de um ponto bíblico, né? Vou chamar que é forte, né, divergência, mas pode haver. Mas nós comungamos aqui da mesma fé, da salvação do Senhor Jesus. A salvação é única e exclusiva na pessoa de nosso Senhor. Nós estamos aqui para evangelizar hoje com o objetivo de transmitir um ensino da palavra de Deus. Então nisso, nas questões, nas doutrinas centrais, na escritura sagrada, professor Felipe, 66 livros, né, as doutrinas centrais da escritura sagrada, nós estamos juntos, né? Aí sim. Né? Então, quando se fala de unidade, é o propósito, o amor, né? A evangelização era uma igreja também que tinha o apelo forte ao evangelismo. Então, acima de tudo, poderia ter até algumas divergências, certamente, porque estamos falando de seres humanos, né, que em toda a igreja, professor Felipe, o senhor está na realidade lá no Tangará, a Jô Fiora ali no Dom Pedro, eu no São Luís, e existem as divergências. Mas em relação ao propósito e à missão, nós estamos juntos, como se diz, no mesmo barco, né? Isso é chamado de unidade. Então, a igreja era unida. A igreja de Filipos, os irmãos ali, eles perseveravam. Aí, mais à frente, nós vamos falar sobre isso. Eles não deixaram, eu sempre tenho dito, né? Ser cristão não está isento de adversidades contrárias, né? De lutas, de dificuldades, da morte, de perdas, né? Nós não estamos isentos disso. E a igreja de Filipos é exemplo dentre as igrejas, né, mencionado pelas cartas, que era um povo que perseverava em meio à dificuldade. Então, por isso que Paulo vai apenas encorajar, né, e parabenizar as atitudes, né, e o crescimento espiritual desses irmãos.
2: Aliás, a carta aos Filipenses é conhecida como a carta da alegria, né?
0: Isso.
2: Alguns chamam de carta da alegria porque a mensagem que Paulo está passando é justamente essa, que a alegria do crente, ela não depende das circunstâncias. Apesar de ter perseguição, apesar de ter afronta, mas ele deixa muito claro em alguns termos que ele vai usar durante a carta, ele vai falar assim: para nós o viver é Cristo, morrer é lucro para nós.
0: Nossa, que fantástico.
2: Ele vai falar: sofrer por Cristo é um privilégio para o crente. Ele vai falar que servir a Cristo é uma honra, que conhecer a Cristo é a maior riqueza que a gente pode ter. Então, os filipenses, eles tinham que se alegrar nisso, apesar das circunstâncias, porque a mensagem central é que ele vai falar: Cristo é suficiente, acima de tudo isso, Cristo é suficiente. Por isso que os filipenses se alegravam apesar das circunstâncias, né? Então, nós temos que aplicar isso. Nós estamos vivendo dias difíceis, dias de crises, falando do contexto aqui do Brasil, né? Nós estamos vivendo tempos difíceis, mas nós temos que nos alegrar, porque acima de tudo isso que acontece, para nós, para a igreja, Cristo é suficiente. Nada mais importa. Cristo é suficiente. Então, nos alegramos porque temos Cristo. O restante, eu costumo falar, a responsabilidade de Deus tratar com o restante. Nós temos que nos alegrar, Cristo. E se o pior acontecer, para nós é lucro, porque nós sabemos para onde a gente vai. Né? Então, talvez era isso que Paulo queria encorajar eles, olha, continue alegres, porque se vocês têm Cristo, é o suficiente, é o que importa para vocês, independente do que o Império Romano tem feito, Cristo é suficiente para vocês, continue se alegrando em Cristo, é a riqueza que vocês têm que se importar.
0: Porque a partir disso, João Fiore, nós vemos o aperfeiçoamento da obra de Deus, tanto na igreja quanto na vida dos crentes ali. Por isso que eu gosto muito desse texto, né, de Filipenses, no capítulo de número 1, versículo de número 6, né, que o próprio apóstolo Paulo informa. Ele diz assim: ó, aquele que começou a boa obra, ele é fiel para concluí-la. Olha só. Então isso é muito importante. Deixa bem claro aqui também a dependência em Deus. Me traz à memória um texto, né, não ligado à igreja de Filipos, mas para a igreja de Corinto, quando no capítulo de número 15 da primeira epístola de Paulo para a igreja de Corinto, Paulo fala lá, ele está tratando sobre a ressurreição de nosso Senhor e Salvador, que ele é a primazia, não existe outro. aí tom apologético, umas comunidades aí. Um abraço aos guardiões do sábado, meu bom dia, tá? Deus continue abençoando, mas salvação não é por obras, é por fé.
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0: mas,
2: porco no rolê hoje.
0: Ouro a 10 centavos o espeto, esse é meu sonho lá. E a Jana não aguenta.
1: Tá entendendo nada.
0: Pois eu explico em off pra você. Eu tenho um projeto missionário, os Guardiões do Sábado. Eu vou evangelizá-los. Então, né? É importante salientar que lá, apóstolo Paulo diz que se esperarmos Jesus somente para esta vida, nós somos os piores dos miseráveis. Olha só, não sou eu que estou dizendo, tá? Você pode pegar a Escritura Sagrada, abrir primeira epístola de Paulo à Igreja de Corinto, capítulo 15. O próprio Paulo vai dizer, porque ele tinha nele já, João Fiore, a plena consciência de que o morrer é lucro. Mas quem quer morrer? Essa fé. Quando nós falamos isso, aí nós vemos pessoas ou... Podemos, eu já passei pelo vale da sombra da morte. E não tem. O próprio Senhor Jesus fala: a minha alma está angustiada até a morte. É algo totalmente dificílimo, né? Ou posso usar a expressão terrível, né? Mas Paulo sabia que a qualquer momento, pela pregação do evangelho, devido à perseguição, a sua vida poderia ser ceifada. Mas em nenhum momento Paulo retrocedeu, né? Paulo, ele sempre, se ele foi na lei, né, fariseu de fariseus, ele excedeu, né, perseverou muito mais agora no evangelho de nosso Senhor e Salvador Jesus Cristo. Por isso que ele teve a moral de dizer, né, sede meus imitadores como eu sou de Cristo. Por isso que Paulo também vai deixar bem claro que na adversidade da vida de um crente, Deus está aperfeiçoando a obra que ele tem em nossas vidas. Tem um texto também que ele diz à igreja, aos romanos, todas as coisas cooperam para o bem daqueles que amam a Deus. Embora nós não, ninguém quer passar dias difíceis aqui, né? Ninguém quer passar por perdas, por incertezas, por aflições, né? Ninguém quer. Mas eu digo sempre isso, que nesse período de tempo é uma oportunidade, Jô e professor Felipe, que Deus nos dá para sermos melhores. E Deus está trabalhando nessa causa. Deus está trabalhando nessa circunstância. Por isso que Paulo diz, ó, aquele que começou a boa obra é fiel para concluí-la. Olha que algo maravilhoso. É isso que nós precisamos entender. O crente, ele tem que ter essa maturidade, pastor Felipe, de que se veio uma adversidade na sua vida, então é pecado chorar, pastor? De maneira nenhuma. Pode se lamentar? Deve. Jó não lamentou? Jó se lamentou, né? De tal maneira que falou: arrisca o dia que eu nasci, né? Então, nós vemos que a dor em si, ela pode ser manifestada. O que não pode é a dúvida. O que não pode é a murmuração. O que não pode é o reclamar, né? Porque quando vem a adversidade, qual é o sentimento nosso? Sentimento de exclusão, de que Deus não está ouvindo as nossas orações, que Deus, aí o irmão do lado está sendo abençoado, está trovejando, nevando, sol, está tendo tudo, está acontecendo tudo na vida desse irmão. Fala, mas peraí, ele é o queridinho de Deus. E não é assim. E não é assim. Nós precisamos entender o processo. E essa igreja, ela tem, Jô, como que se diz, o feeling ou o moldar nesta parte do apóstolo Paulo. Que ele sempre deixou bem claro que nas adversidades... Olha só, ele mesmo diz que a prisão dele corrobora favoravelmente para a pregação do evangelho. Olha isso, ele vê como benéfico a sua prisão. Ele vê como algo não que está sendo impedido, pelo contrário, o evangelho está sendo ainda mais proclamado. Então, olha que nível, que maturidade que apóstolo Paulo atingiu e que a igreja viu nesse homem, né, viu em um de seus líderes, o devido exemplo. Volta a dizer, chorar não é pecado, lamentar menos ainda, vim conversar com nós pastores, a Jô também atende pessoas, isso não há problema nenhum. O que não pode é o retroceder. Tem um texto de Hebreus, professores, que eu gosto muito, fala que o próprio Senhor diz, né, a alma que recuar eu não tenho prazer nela. Então, o crente foi chamado para um aperfeiçoamento da obra de Deus. O propósito de Deus é maior do que qualquer vento contrário.
2: Você vê, ele está preso, provavelmente em Roma, quando ele escreve essa carta. E ele diz que a prisão dele é boa porque contribuiu para o anúncio do evangelho. Olha a mentalidade dele, né? E como que a gente traz isso para a nossa vida? Nós temos que entender assim, existem muitas pessoas que passam por algumas prisões na vida. Talvez prisões emocionais, prisões financeiras, enfermidades, esperando uma resposta, uma porta aberta. São prisões que o crente enfrenta no dia a dia. Agora, Paulo nos ensina algo muito importante aqui, que há prisões na nossa vida que é Deus quem permite. Há prisões que Deus permite porque é nessas prisões que nós enfrentamos que o evangelho alcançará pessoas que jamais seriam alcançadas de outra forma. Eu sei que parece meio estranho falar isso, mas no meio de uma tragédia, Deus usa para cumprir o propósito dele na vida de outros.
0: Olha só que coisa.
2: Veja só, nós temos um caso muito recente, que é a pandemia. Quantos irmãos nossos na fé morreram, foram levados, né, nessa pandemia. Mas a pandemia, em certa parte, contribuiu para muitos se achegarem a Cristo. Talvez por medo, mas se achegaram.
0: Se achegaram.
2: Mas se achegaram. Outros retornaram, que estavam afastados, né? Então, existem prisões que são Deus quem permite, porque através dessas prisões, através desses problemas que nós vamos enfrentar, vai ser a ponte que levará o evangelho e vai alcançar pessoas que não seriam alcançadas de outra forma, mas vão ser alcançadas dessa forma. Então é esse o lucro que Paulo enxerga. Ele está preso em Roma e está escrevendo essa carta aos filipenses.
0: Por isso que ele diz, ó, a questão, as coisas aqui, ó, Filipenses 1:12 fala, as coisas que me aconteceram têm contribuído para o progresso do evangelho. Olha que coisa maravilhosa. Então, é nível de entrega, Jofiora, é nível, nós vemos em Apóstolo Paulo, e também a igreja estava nesta mesma linha, uma igreja que estava sendo aperfeiçoada, e o aperfeiçoamento de Deus, vale lembrar aqui, se você, querido e amado ouvinte, tem contato com a escritura sagrada, né? Você está em contato diário com a escritura sagrada, nós vemos que homens de Deus cresceram espiritualmente na adversidade. Uhum. Em nenhum momento, eu desconheço, os professores podem aqui me corrigir, mas eu desconheço na escritura sagrada uma pessoa que cresceu espiritualmente, amadureceu sem que houvesse uma adversidade. Eu desconheço. Se tiver aí, alguém pode apresentar o texto aí. Mas a regra, a escola de Deus para as nossas vidas é diferente. Eu sempre tenho dito, aprendi com o apologeta. Ele diz o seguinte, João Fioro, que na escola de Deus, primeiramente vem a prova e depois o ensino. E de fato é isso mesmo. Nós na escola secular, primeiramente aprendemos e depois é feito a prova, a avaliação, né, para constatar se houve o aprendizado ou não. Agora com Deus é diferente, a escola do Senhor. E nós vemos essa igreja de Filipos moldada nas características desse grande homem de Deus, por nome Apóstolo Paulo. O quanto que contribuía, né, e também eles permitiram, né, a igreja não ficou no leitinho materno, como estava lá em Corinto, né? Como o apóstolo Paulo fala para essa igreja de Corinto, era para vocês serem mestres já, mas continuam engasgando no leite, ou seja, a igreja não evoluía, não crescia espiritualmente. Quando falamos de crescimento espiritual, acima de tudo, o ponto principal, Jofior, que eu entendo, é a maturidade, né? É a pessoa que não oscila em relação à sua fé. Maturidade espiritual é isso. Ele pode falar da adversidade, como eu disse, pode se lamentar, mas ele continua firme. Ele continua, ele entende que isso vai passar e isso é algo didático de Deus na vida dele. Ou seja, Deus está, através desse sofrimento, ensinando algo. Me permita contar um testemunho sobre isso. Tá, eu mencionei. Ah, é verdade. Muito obrigado, professor. Se deixar, Aqueiro. Eu vou embora mesmo, aí eu peço. Obrigado, o relógio Felipe César. Obrigado, Jô Fiore, também, que ela está deixando eu mencionar o horário. Eu aprendi, né? Falei 11h05. Levei 10 anos pra aprender. Daqui a pouquinho vai ter, né? Vai ter. Deu sinal, eu adoro fazer, mas eu precisei de 10 anos para aprender. Então, ó, nós vamos fazer um break aí, um intervalo rapidinho, tá? Primeiro bloco, tá? E você vai deixando a mensagem, agradecer a super audiência, daqui a pouquinho vou transmitir abraços. Então, vamos fazer um rápido intervalo, Jô, e daqui a pouquinho voltaremos com o programa Escola Bíblica.

0: 11:39.
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0: Estamos de volta com o programa Escola Bíblica no Ar, esse programa abençoador, e é um oferecimento da Igreja do Evangelho Quadrangular em Araras. Sou o professor André Avanço, juntamente comigo ele, pastor e professor, o príncipe Felipe César, o Felipinho, e a nossa mestre aqui também, rainha das manhãs, a 90,7, Jô Fiore. Aí tem que... Nós falamos de seguir exemplo, né? A igreja de Filipos seguiu o exemplo do seu líder. E nós temos aqui um que está seguindo o exemplo do nosso líder, o Marcelinho Mestre Mor, que quando não está na escala, mas vem.
1: Ele veio.
0: Olha só, o pioneiro. Eu tenho a honra de apresentar, e nós já estamos aqui aclamando para ser diretora desse programa.
2: Está contratada.
0: Está contratada. A esposa do professor Fabrício Rodrigues, que está atenada.
3: Como que ela chama?
4: Pauliana.
0: Pauliana, você será a nossa líder. Porque eu avisei aqui que o Felipe não tinha chegado ainda.
2: Queimou a largada, né?
0: É pressão psicológica mesmo. Aqui funciona assim, aí anda as coisas, gente. E aí a esposa do... Eu vou deixar ele falar.
3: Conta.
0: Não, eu vou deixar. Conta. Mas eu quero apresentar o pioneiro da apologética, professor Fabrício Rodrigues. Muito bom dia, meu querido.
4: Bom dia, professor André, professor Felipe. Bom dia, Jô. E bom dia todo especial você, querido amado ouvinte da Gospel FM. Estamos correndo, né?
0: Conte pra nós o que aconteceu, meu querido.
4: A esposa ligou falando, não é você que tá na escala? Falei, acho que não. Só. Dei uma olhada, falou, corre lá que o André tá sozinho.
0: Vamos aplaudir aqui, olha. Pauliana.
1: Que isso.
0: Minha querida.
1: O galardão cresceu 10 vezes hoje.
0: 10 vezes, exatamente. A diretora mor do programa Escola Bíblica. E seguiu o exemplo do Marcelinho, né? Mas também tem um outro exemplo do Marcelinho que o Fabrício não segue. Quando não tá, não vem. Não, brincadeira à parte. Então vai participar. Ele tava querendo ir embora. Falei, não, agora vai pagar o preço. Vai ficar conosco até as 15 horas. Aqui aprendendo ainda mais.
1: Fazer um intensivão hoje.
0: Vamos fazer um intensivão aqui aprendendo. Ó, desde já agradecer a super audiência. Quantas pessoas aqui, Jô Fiore. Fernando de Araras, ligadinho conosco, dizendo uma aula abençoada. E ele diz, um beijo na alma de vocês. Bênçãos e prosperidade. Olha lá, o Fernandinho e a Sandra. Ó que camisa maravilhosa,
1: Deus,
0: hein?
1: Deus me livre.
0: O Fernandinho. O Palestrino. É nós, meu querido, pintou o campeão. Celo Roberto de Uberaba, Minas Gerais, Uberaba, Jô. Que bacana, hein?
3: Ó,
0: o chefe aqui, o Antônio, ele estava lá ontem, ele disse, bom dia, foi top o culto ontem. Bênção pura. Estive lá perto dos nossos irmãos do José Almeida, estava no Morumbi.
4: Olha, professor, que bênção.
0: Nós estávamos lá sendo um instrumento do Senhor. José Fernando de Ouro Fino, Minas Gerais, ligadinho. E esse é chefe, hein? Olha lá, Carivaldo. E aqui é Fátima, hein?
1: Pai do Alain.
0: Exatamente. Carivaldo, aqui é Fátima, hein? Olha só, capela, os nossos irmãos do Jardim Fátima, ligadinha. A Lucinha de Araras, também nos mandando.
1: Essa é Tangará, ó.
0: É Tangará?
1: Essa é Tangará. Ela e o Luiz Henrique.
0: Luiz Henrique, o senhor está lá intimando o pessoal a participar.
1: Lá é tudo de coração e voluntário, meu querido.
0: O importante é entrar no reino. Comigo é chicote mesmo. Então, aqui é continência. João Rossini.
1: Meu Deus, esse aí.
0: Esse
1: não é bato continência mesmo.
0: Esse é continência pura. João Rossini, toda a
1: Fez
0: família.
1: Fez aniversário esses dias, né?
0: Sério?
1: Foi aniversário dele, 80 anos. João Rossini.
3: Por esses dias, ó.
1: Foi, por esses dias. Eu vi lá a publicação, lá, acho que da...
0: Alguém publicou.
1: Eu não vou lembrar quem publicou, mas foi aniversário do irmão João esses dias.
3: A Isa, Raquel, não?
1: Não, a esposa do Carlinhos.
3: A Dani.
1: A Dani Teste publicou, é verdade.
0: Olha, vamos aplaudir aquela
3: fala
0: João.
3: Fala aí o dia, João. Fala aí o dia.
0: Os parabéns. Isso, manda pra nós aí, meu querido. Tá certo? E um bolinho também. Alex de Sumaré, ligadinho conosco aqui, né? Sempre ligadinho conosco. Aqui é São Luís, ó. Fátima Mião, sempre ligadinho conosco, dizendo um beijo na alma de vocês. Aí o fera, hein, Fabricião? Olha lá. Quem quer, você anuncia, anuncia ele.
1: O grande evangelista Binato, o elegante.
0: O italiano, o elegante. Eu falei, eu prometi, no domingo, na festa nas águas, domingo passado, o homem estava de Hugo Boss.
1: Ó, que é isso?
0: Ah, o que, que é isso? Que grife, hein, meu? O homem é italiano, ele tem os ternos, amanhã na ceia... Nascer, se você queira conhecer o homem, você vai ver de longe que é ele. Rapaz, o homem é uma grife em
3: Evangelista
0: pessoa.
3: Binato?
0: Evangelista Binato, que homem. Entendeu? O homem é um incendiário na grife, viu? Deus abençoe. E toda a esposa também, ó, Cida Binato.
3: Dona Cida.
0: Está assistindo.
1: É ele, Dorival Pinton.

0: A gente segue aqui. Vamos lá, aprendendo. É a sirene aqui, ó. Infelizmente, se é algo. É a ambulância. Senhor, guarda em nome de Jesus aí a pessoa que precisa ser atendida. Vamos lá, professores, vamos dando sequência aqui. Nós estávamos falando, professor Fabrício, que Paulo tem a consciência de que a perseguição, e isso a igreja, os nossos irmãos lá de Filipos, eles pegaram o perfil, né, foram moldados, né, por apóstolo Paulo, a escola desse homem, como se diz, eles permitiram, né, e Paulo entende que toda a adversidade é favorável para a obra de Deus, né, para o aperfeiçoamento, e por isso que ele tem essa consciência que, infelizmente, muito de nós cristãos não temos, que em um determinado momento, o professor Felipe Jofiola, ele diz assim no versículo 21, que para falar isto, precisa-se ter um nível de maturidade muito grande. Ele diz assim, ó, para mim no viver é Cristo, ou seja, submissão total, e o morrer é lucro. Olha só, então nessa fala nós precisamos entender o que o apóstolo Paulo quis dizer sobre o viver é Cristo, que indica dependência absoluta, né, do Senhor. Ele mesmo ele fala, né, que ele está preso pela permissão de Deus, que Deus, de fato, né, isso ele está falando de soberania, né? Se estou preso é porque estou preso, porque o Senhor me deixou preso. Entendeu? Então isso é muito importante, porque isso não anula a soberania. E outra, o evangelho continua ainda mais ser propagado, e através da prisão de Paulo, em momento nenhum, professor Felipe, aqueles que tinha ele como referência, Fabrício, esmureceram na fé, porque esse homem permaneceu firme e ele deixou bem claro que ele estava preso, mas o evangelho estava crescendo ainda mais.
1: Eu acho fantástico nessa carta de Filipenses. É complicado, que assim, eu falo isso em sala de aula também, né? Cada texto que a gente vai falar, fala, eu acho fantástico, porque toda, toda a escritura é assim, né? Mas em todo momento a palavra de Deus fala conosco. E quando a gente lê Filipenses 1, a gente vê um homem íntegro, né? Um homem reto e principalmente um homem maduro na fé. É isso que a gente consegue entender na vida do apóstolo Paulo, passando tudo que ele está passando, né? E colocar, expressar essas palavras, né, não é da boca para fora, né? A situação que ele está não é aquele cristão de boca para fora, né? Não é aquele cristão de contar vantagem. Não, é um homem que realmente vive, né, o que ele prega. Ele passa por dificuldades, então ele sabe exortar nas dificuldades. E quando a gente passa para o capítulo 2, ele pega, então, né, aquilo que o professor André acabou de falar, né, as pessoas que olharam para ele, né, e tem ele agora como um modelo, como um exemplo, ele fala, olha, então esse exemplo vem de outra pessoa, né, isso não sou eu, né, não é Paulo que é assim, é Cristo que é assim. Perfeito. Só que hoje Cristo vive em mim. Então o que eu expresso hoje é quem Cristo é. Capítulo 2, posso ler um?
0: Pode, meu querido.
1: Capítulo 2, verso 5, a partir do verso 5 diz assim: tenham vocês o mesmo modo de pensar de Cristo Jesus. Então ele, o que ele fala? Olha, esse é meu modo de pensar. Tenham vocês o mesmo modo de pensar de Cristo, que mesmo existindo na forma de Deus, não considerou ser igual a Deus, algo que deveria ser retido a qualquer custo. Então o que ele está falando? Ele está falando que, olha, Cristo era Deus, né? Senhor de toda honra, de toda glória, de toda adoração. Mas isso ele não quis reter a qualquer custo. Ele olhava para alguma coisa e falava, isso é mais importante do que eu ter essa glória. O que era mais importante? A vontade do Pai, que era a reconciliação com a humanidade. Por isso Cristo sai então da glória, né? Ele esvazia-se da glória.
0: Completamente, né?
1: E aqui entra, eu creio que o ponto-chave, né? Não só da carta, mas para mim é o ponto-chave do evangelho, né? De um evangelho maduro. Né, de uma pessoa que realmente compreende o que é o evangelho. Porque, amados, todos nós, né, somos seres humanos, todos nós temos as nossas famílias, todos nós temos as nossas lutas. Como o professor falou, né, eu cheguei na porta ali, eu acabei de escutar um finalzinho ali. Né, todos nós, né, às vezes, sofremos algumas humilhações, às vezes estamos presos em cadeias, né, mas o que nós fazemos nesse momento? O professor Felipe diz muito bem, né? Às vezes esse momento é para que sejamos, então, instrumentos de Deus na vida de outras pessoas. E quando, então, a gente olha para a humilhação,

0: Nem toda a humilhação, né? Voltando na aula anterior, né? Nem toda humilhação ela é laço do inimigo. Não. Tem humilhação que ela é proposital. Mas a verdadeira humilhação proposital é aquela que a própria pessoa se coloca em estado de humilhação diante da sociedade. As pessoas falam, nossa, olha, como é que pode, né, passar por isso? Mas a pessoa ela entende, né, um propósito maior. Né? Então, assim, os nossos sonhos são importantes, amados. Né? Nós somos seres humanos, nós vivemos, nós temos os nossos projetos, mas o projeto de Deus é mais importante do que o nosso. Então, um cristão maduro, ele consegue olhar para as outras pessoas com o mesmo olhar de Cristo. Né? Que as vidas das outras pessoas, a salvação das outras pessoas, são maiores do que os nossos próprios sonhos, do que os nossos próprios intentos. Fabrício, então você está falando então que eu tenho que esquecer da minha vida, eu tenho que esquecer... Não, amado, não estou falando nada disso. Eu estou falando que quando nós temos maturidade, nós olhamos para a pessoa com o mesmo olhar de misericórdia que Cristo olhou para nós. Porque se hoje temos, né, uma situação, nós estamos hoje numa situação, vou dizer aqui, né, entenda bem, confortável, olhando para a vida eterna, e eu falo confortável por quê? Porque para muitas pessoas, né, o morrer, amados, é o desespero. Para algumas pessoas, morreu, acabou.
1: Não há esperança.
0: Não há esperança. Nossa, e o que que tem? Né? Existe alguma coisa? Não existe alguma coisa? A vida acaba aqui, tudo se finda aqui? E para o cristão não é isso, né? Para o cristão, né, viver, é lógico que é uma bênção, nós estamos aqui rodeados de pessoas que amamos, que nos alegramos. Mas, amados, partir e estar com Cristo é a esperança de todo cristão. Então, às vezes, os nossos projetos, quando a gente olha para outras pessoas que não conhecem o Evangelho ainda, que não conhecem Cristo ainda, colocar os nossos projetos de lado e adiar eles alguns anos, ou trocarmos o nosso projeto, não é nada comparado a ver a salvação de uma pessoa. Então, Paulo, ele poderia, né, nas palavras do professor Felipe aqui, dentro daquilo que eu estava imaginando ali, Paulo, ele poderia ser um pregador por muito mais anos, ter escrito muito mais cartas.
1: Não tem a dúvida.
0: Mas a vontade de Deus era soberana sobre a vida dele. Então, o que para ele era mais importante? Cumprir aquilo que Cristo, né, o propósito de Deus na vida dele era mais importante do que o propósito dele para a vida dele. Porque o propósito de Deus sempre é melhor para nossas vidas, amados. Mas isso, ele requer aqui, né, realmente uma maturidade, um entendimento do evangelho de uma forma sober-humana, né? Além da nossa imaginação humana, além daquilo que nós podemos imaginar. Isso só é possível, amados, através da pessoa do Espírito Santo. O sober-humano que habita em nós é o próprio Deus na pessoa do Espírito Santo. Então, quando o Espírito Santo, né, coloca em nós esse mesmo amor de Cristo, quando nós nos deixamos, então, né, sermos aí cheios desse mesmo amor de Cristo, nós conseguimos olhar para a pessoa com o mesmo olhar de misericórdia que Cristo olhou para nós, né? Então, Cristo olhou para nós quando nós ainda éramos miseráveis. Né? Cristo, então, olha para a nossa miséria e ele se desfaz da sua glória e entra, né, agora nesse estado também, né, de homem, passando por dor, passando por aflição, passando por luta, passando por tentação. Ele só não é vencido por nada, mas ele experimenta tudo isso.
1: Por quê? Calúnias, difamações.
0: Tudo, amados. Então, Cristo experimenta o nosso estado de miséria e hoje advoga por nós. E nós temos que olhar para as outras pessoas, né? Quando a gente fala de misericórdia, é olhar o estado de miséria das outras pessoas. E quando eu falo estado de miséria, não vá pensando aqui que eu estou falando de uma pessoa que não tem o que comer, que não tem o que vestir. Não, não, não. Estado de miséria é uma pessoa que não tem a esperança quando seus olhos fecharem nessa terra. Talvez você tenha muito dinheiro, muito recurso e está aflito. Isso é um estado de miséria. Talvez você tenha muito recurso, tenha empresas e não tem paz, não consegue dormir à noite. Isso é um estado de miséria. Só é contexto diferente. A paz que excede todo entendimento só é possível através de Cristo Jesus. Então nós devemos olhar para todas essas pessoas, né, e alcançarmos todas essas pessoas com a mesma palavra de salvação que chegou até nós. Porque essa palavra de salvação, ela nos enche de uma paz que a fome já não faz mais diferença, que a cadeia já não faz mais diferença, que as perseguições não fazem diferença, que a calúnia não faz diferença. Amados, isso é paz. E paz é completamente diferente de alegria, né? Alegria é um sentimento.
1: Sim. É momentâneo. Então,
0: eu posso, em um momento, não estar alegre, eu posso, em um momento, estar triste,
1: mas está em
0: e
1: paz.
0: Mesmo assim ter paz. Né? Olha só que
1: coisa maravilhosa.
0: É maravilhoso, amados. E seguindo um pouquinho, né? Isso só é possível quando nós entendemos então o plano de salvação. Que aí, chegando ali no capítulo, no capítulo 2 ainda, no verso 12, Paulo vai falar sobre a salvação, que é o ponto-chave. É o ponto-chave. E o que que ele fala? Olha, eu fico contente por vocês, eu tô parafraseando aqui, não tô lendo o texto, tá? Mas eu fico contente por vocês, porque quando eu estou aí, vocês se demonstram homens e mulheres fiéis a Deus.
1: Olha lá, atitude, né? Não é de palavras, mas de atitude.
0: E fantástico, mas ó, chega até arrepiado de comentar, que eu acho fantástico é que ele fala, mas quando eu não tô aí, vocês demonstram isso.
1: Na ausência.
0: Na ausência, né?
1: Meu Deus.
0: Então, amados, que é exemplo. Isso que Deus espera de nós. Que nós sejamos instrumentos, que nós sejamos servos fiéis, né, dentro da igreja, mas que nós sejamos servos fiéis fora da igreja.
1: Muito mais.
0: Muito mais, que nós sejamos verdadeiros demonstradores, verdadeiras testemunhas, é fora da igreja, né? Onde a luz ainda não brilha. Então nós devemos ser ali, né, refletir, nós que devemos ali naquele momento ali, demonstrar quem é Cristo, através daquilo que foi feito na nossa vida, não porque hoje somos bons, não, mas é porque Cristo nos salvou, porque o Espírito Santo hoje conduz os nossos caminhos. Então, carta de Filipenses, amados, né, eu acho fantástico, porque a gente quebra um pouco essa barreira de que uma pessoa que está bem na vida é uma pessoa abençoada.
1: Ou uma pessoa íntima do Senhor.
0: Não é isso.
1: Longe disso.
0: E o que que Paulo fala aqui? Olha, eu estou em cadeia. Eu estou em prisão. Mas eu estou feliz. Né? Nesse momento, ele prega para... Eu até usei o exemplo na aula passada, né? De... Eu vou esquecer o nome do autor de novo. Mas lá, Torturados por Amor a Cristo. Mas é o mesmo conceito, né? Ele encadeia, ele usa aquele momento para pregar para todos os soldados, né, que eram ali os cárceres dele. Então, é olhar para as pessoas, né? Volto aqui nas minhas palavras, é olhar para as pessoas, não na situação que você está, mas é olhar para as pessoas como Cristo enxergaria. Aqueles soldados que, se a gente for olhar numa condição humana, né, os soldados estariam numa condição favorável, e os presos numa condição desfavorável, dentro de uma visão, né, cristocêntrica, era o contrário. Paulo, preso, estava salvo. Aqueles soldados, né, indo para casa, vendo a família, comendo, bebendo, se vestindo bem, eram pessoas condenadas. E Paulo usa o seu momento, então, aparentemente humano de miséria, para levar ali uma palavra de salvação para aquelas pessoas.
1: Por isso que, professor Felipe, nós vamos fazer mais um intervalo aqui, Jô, daqui a pouquinho já, mas deixar bem claro que aqueles que buscam interesses pessoais, né, para se utilizando do evangelho, não vai ser atrativo para ele, porque o evangelho, o início para nós é perda, né? Nós, de início, a ótica para este mundo é difícil de compreender. Mas de início parece ser uma perda, mas lá na frente se vem o lucro. Então é completamente diferente a ótica do evangelho genuíno e puro. Porque olha a condição do Senhor Jesus, do nosso Senhor. Ele se esvaziou da sua glória, parece que perdeu, né? Então vem num estado como nós, né? Um estado para... O nível que ele estava, João Fiore, não parece ser perda de humilhação? É perda, se analisar. Mas isso gerou ganho. E tem gerado, e até o fim assim vai ser. Olha que coisa maravilhosa. Isso é o evangelho. Então não é evangelho para sustentar ego. Não é evangelho para busca. Eu sempre tenho dito, Deus não é Papai Noel. Entendeu? Por quê? As pessoas têm buscando por interesses próprios. E não é isso o propósito de Deus. Por isso que Paulo diz, aquilo que o olho não viu e ouvido não ouviu, nem jamais subiu ao coração do homem, são as coisas que Deus tem preparado. E essas coisas que Deus tem preparado não tem nada a ver com as coisas deste mundo, com esta vida. É a vinda vindoura, onde a esperança é completa, professor. Vamos fazer um rápido intervalo, Ju? Nós vamos fazer um outro bloco, certo, professor Felipe? Professor Felipe vai falar ainda mais, fica tranquilo, está aqui conosco, está entre nós o príncipe. Então daqui a pouquinho estaremos de volta com o programa Escola Bíblica no Ar.

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1: Querido ouvinte, meditaremos em Provérbios 13, versículo 11. O dinheiro que vem facilmente vai-se embora depressa, mas o dinheiro ganho com o suor do rosto acaba rendendo juros. É, nós vivemos dias, como diria alguém, dias difíceis. Dias em que as pessoas estão mais preocupadas com elas mesmas do que com os outros, com a sua família, com o seu próprio relacionamento com Deus. As pessoas estão mais preocupadas com as coisas naturais, as coisas desse mundo, do que com as coisas espirituais, e isso acaba levando algumas pessoas a enriquecerem, mas com problemas, enriquecer com problema, porque ó, o dinheiro que vem facilmente vai-se embora depressa. Vem facilmente como? Às vezes nem é por desonestidade, ele vem facilmente. Às vezes uma pessoa pode receber uma herança, é um dinheiro, entre aspas, que veio facilmente. Todavia, como não há aquele sentimento para ter conquistado, então acaba tendo facilidade também em gastar. Por isso que é importante, o importante é nós trabalharmos com a bênção de Deus e, como diz o versículo que nós mencionamos, o dinheiro ganho com o suor do rosto, ou seja, com o trabalho, a força do nosso trabalho. Esse sim traz bênçãos, esse pode até render juros. Olha o que a Bíblia apresenta, né? Então, meu querido e amado ouvinte, não fiquemos esperando dinheiro fácil. Vamos buscar a bênção de Deus e com o suor do nosso rosto e a bênção de Deus sobre a nossa vida, sobre o nosso trabalho. Aí então nós vamos prosperar. Deixo essa breve palavra e agora a oração. Santo Deus e eterno Pai Celestial, nós agradecemos, Senhor, pela oportunidade que o Senhor nos dá de podermos falar da Tua palavra e de ouvirmos a Tua palavra. Eu quero pedir por este ouvinte, ó Deus, para que o Senhor o abençoe. E quem sabe ele recebeu um dinheiro facilmente, não desonesto, mas veio de forma fácil. Que ele tenha um entendimento, ó Deus, que quem deu, proporcionou a ele, teve bastante trabalho para isso, e que ele valorize a atitude da pessoa por quem ele recebeu essa herança. Meu Deus e meu Pai, abençoe grandemente, fortaleça o cansado, levante, Senhor, aquele que está caído. Meu Deus e meu Pai, é em nome de Jesus que pedimos e agradecemos. Amém e amém.
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0: Meio-dia e sete.
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0: Estamos de volta. Com muita alegria, hein? Que nem a carta, né? A carta da alegria.
1: É alegria.
0: Alegria aqui com o programa Escola Bíblica no Ar. Sou o professor André Avanço, juntamente comigo o príncipe, pastor e professor Felipe César. Ô Felipinho, a rainha das manhãs, Jô Fiore e o pioneiro da... Tudo adjetivo aqui, hein?
1: Que isso.
0: O pioneiro da apologia, professor Fabrício Rodrigues e o súdito André Avanço. Muito bom aqui, tá bom demais. Ó, quero agradecer a super audiência.
1: E a nossa diretora tá ouvindo também.
0: A Pauliana Ferreira, a nossa diretora mor, né? Por onde anda o Marcelinho, será?
1: Esse aí tá apagado.
0: Ah, tá. Essa foi boa, essa expressão. É muito bom. Ah, meu irmão, muito bom. Foi bem agora. Então, ó, quero agradecer a super audiência, a Liliane de Cachoeira Paulista. Olá, bom dia. Paz, minha gracinha Jô Fiore. E a todos que se dedicam a nos ensinar a palavra. Um beijo na alma. É isso, minha querida. Quem falar isso é bênçãos e prosperidade neste sábado.
2: Você já fez uns par de discípulos aí.
0: Ah, viemos pra isso, né, Jô? Deixar alguma coisa boa, pelo menos,
2: não,
0: né?
2: É?
0: Não, alguma coisa. A Selma de Rio Claro, olha lá. Felipe, beijos na
1: que
0: sua
1: é isso,
0: alma. Ela tava com saudade, chefe.
1: Tá vendo? Aí, pessoal. Deus abençoe. Aí, viu, minha querida?
0: É forte. Olha o Laércio aqui, ó, de Panambi. Ô, meu querido, Rio Grande do Sul, né? Tá aqui ligadinho conosco, sendo edificado e fortalecido na palavra.
1: Rapaz, terra boa, viu?
0: É terra boa, hein?
1: Nossa.
0: Pode chamar nós aí uma costela. Ô, meu, olha só. E olha aqui, hein? O Márcio Romeu e a Lúcia Romeu, lá, Dom Pedro, hein? O melhor café de Araras é da Lúcia.
2: Ah!
0: Só Jesus na causa. Mas
2: parte de coisa que a Lúcia faz bem, hein, Lúcia?
0: Menos café.
2: Menos café?
0: Horroroso.
2: Horroroso!
0: Ah! Beijo na sua alma, Lúcia. Ela sabe que eu falo isso. Pois eu conto a história em óbvio. Não, mas o café dela melhorou, viu? Tá sendo aperfeiçoada, viu? A Sônia do Dom Pedro, olha lá, Dom Pedro, firme e forte aqui. Firme e forte. Ah, aqui, ó. Aqui é São Luís, hein? Olha lá. Fernandão, Fernandinha, o Nefilim do século XXI, tem dois
2: ele
0: metros.
2: É
0: o Ele é o Nefilim, ele e o Bill.
1: Veio de
0: Hebron. Homens de fama, lembra? Em Gênesis. Era bom. O homem entra lá no São Luís, ele abaixa ali na entrada principal.
2: O gigante lá da Capela do Morumbi, né?
0: Também isso. Olha só, os Nefilins do século XXI estão no nosso meio. Sandra Salomé, ô chefe, satisfação, hein? Mandando aqui, ó, cada vez aprendendo mais, um beijão para todos. Aí tá aqui, ó.
2: Não, é que eu tô aqui na técnica, viu, Sandra? Eu não tô aqui pra aula.
0: O que que ela diz?
2: Eu tô na técnica.
0: Ela tá perguntando, Jô, está de repouso em falar ou eles não deixam?
1: Ô, louco.
0: Os dois. Depender de mim, não fala mesmo. Tô brincando, que isso. Olha lá, aquele que está no cativeiro. Mas aí não tem propósito nenhum esse cativeiro, viu? Tem benefício
1: que
0: nenhum.
1: Aquele limão ali, ó.
0: Ela,
1: tá tomando o que ali?
0: Olha lá, uma coquinha.
2: Adivinha o quê?
0: Meu querido.
1: Meu Deus.
0: Ah, ele dizendo que dupla agora é que ele mandou às 11, perto do meio-dia, né? Olha que trio, que quarteto aqui, viu? Itamar, Cressone, toda a família, né? Ele tá dizendo aqui, né? Tá com sentimentos em relação a Jô Fiore por estar nos aguentando aqui.
1: Esse aí tem coceira de ficar em cima do altar, né? Não consegue ficar quando prega.
0: É mesmo? Eu já cheguei a chamar ele da marquise lá no Dom Pedro. Ele desce e vai na marquise lá pregar.
1: Não fica.
0: Eu falei, é culto, não é evangelismo.
2: Ah, é, quando ele foi lá, ele desceu também.
1: Desceu. Dá coceira nele.
2: É verdade.
0: Não, mas a última vez que ele foi contar no Dom Pedro, tem que chamar ele lá da marquise. Falei, é culto, não é evangelismo. Ah, mas meu irmão, entendeu? Então, olha só, o João Roncini disse que o aniversário dele foi na segunda.
2: Dia 27.
0: Ah, e hoje é do Carlinhos Teste.
1: Pessoal. Do outro Nefilim também.
0: Mais um Nefilim no meio de nós, no século XXI. Olha só, a Aninha, Aninha Camargo, minha querida Aninha, um beijo na sua alma, sempre ligadinha conosco. Olha lá, Elisandra, a família.
1: Olha lá.
0: Que benção. Agora vem a família aqui do do Fabrício.
2: É parente do Fabrício, Elisandro?
0: É minha irmã.
2: É irmã.
1: Elisandro é o Adventel.
0: E o Adventel. Adventel. Isso. A família do Fabrício é que nem a família...
1: Barros.
0: A família Barros, exatamente. Ah. Quer fundar uma igreja 50 mais um, pode chamar Barros ou a família Ferreira. Dá é certinho, João.
2: A família Barros é verdade.
0: Isso, o estatuto vira, viu? Aí dá certo. Ligadinho conosco. Aí, Eliana de Rio Claro, ó. Vai aí mandando, depois eu também vou no Facebook transmitir um abraço. Professores, vamos lá, professor Fabrício, professor Felipe, né? Paulo diz lá no capítulo de número 2, o exemplo supremo de Cristo.
1: É, o professor Fabrício estava comentando no bloco anterior, né, sobre ter essa mente de Cristo que Paulo fala aqui, né, ter o mesmo modo de pensar de Cristo. Eu estava pensando, a gente estava comentando de algumas cidades, né, falei de Rio Grande do Sul, que eu conheci lá e gostei bastante, né, mas... Quando a gente viaja, a gente gosta, a gente, né, conhece lugares novos, mas a gente não vê a hora também de voltar para nossa casinha também, né?
0: Exato.
1: Aí eu fiquei pensando, olha Jesus, se Jesus fosse colocar na balança, ele morar no céu, lá no lugar perfeito, se ele colocasse na balança, ele ia trocar o céu para vir aqui na Terra, encarnar? Se Jesus não estivesse pensando em outros, ele nunca faria isso.
0: Com certeza.
1: Se Jesus não estivesse pensando em outros, ele jamais ia deixar o céu para vir aqui encarnar aqui na Terra. Aqui. Você acha que ele ia deixar lá o lugar de glória dele? Não, mas Paulo está nos ensinando, Jesus pensou assim, não pensou nele, pensou nos outros, e nós devemos ser assim também. Nós devemos pensar nos outros. No próximo, porque veja bem, lá em Atos capítulo 1, né, antes de Jesus ascender ao céu, ele fala, né, para os discípulos ficar em Jerusalém até que do alto sejam revestidos de poder para serem o quê? Testemunha. Então, quando o Espírito Santo vem e nos enche, nós nos tornamos testemunha. Então, isso significa o quê, gente? Que um dos sinais de que temos o Espírito Santo em nós é que nós nos tornamos testemunhas de Cristo aonde fomos. Por onde passamos. Então, se o Espírito Santo é em nós, é sobre nós, se o Espírito Santo desce sobre você que está me ouvindo e me assistindo, te enche, derrama dom sobre você, então isso, por consequência, deve fazer com que você se esqueça de si mesmo e comece a pensar nos outros. Porque foi isso que Jesus fez. Ele esqueceu dele mesmo e ele pensou nos outros. Então, se o Espírito Santo é com a gente, então nós não vamos só falar de Cristo dentro da igreja, nós não vamos aparecer no culto só quando é viável para nós, nós não vamos abrir a boca e citar um versículo bíblico e falar um Jesus te ama só quando tiver campanha.
0: Quando tudo vai bem.
1: Não. Aonde nós fomos, em qualquer tempo, como... O próprio apóstolo Paulo diz, né? Em tempo e fora de tempo, ele disse para Timóteo.
0: Perfeito.
1: Em tempo e fora de tempo. Se você tem o Espírito Santo em você, então você esquece de si mesmo e se torna uma testemunha de Cristo. Esse é o modo de pensar de Jesus. Esse é o modo de pensar de Jesus. Se assim nós fizermos, ou se assim fizéssemos com frequência, vocês podem ter certeza que a igreja estaria muito melhor, gente. Talvez a igreja não está do jeito que talvez Cristo queira que está, porque nós ainda não estamos com a mesma mentalidade de Cristo. Mas se fizermos isso, ninguém segura a igreja aqui nessa terra.
0: É porque tem aquilo que nós falamos no primeiro e segundo bloco, professor Fabrício, a questão do crescimento, a maturidade espiritual só vai acontecer se o cristão ter esse nível de consciência, se entregar completamente, porque Jesus, olha o que Paulo diz, Filipenses 2:8, né? Humilhou-se a si mesmo, tornando-se obediente à morte, e a pior morte naquele tempo, morte de cruz. Então, olha só, isso é submissão completa, submissão total, né? Então, ele humilhou a si mesmo, né? Veio na nossa condição, foi tentado em tudo. A palavra é bem claro, né? Nos 40 dias aí, né? A questão da tentação. Foi tentado em tudo, mas não cometeu nenhum pecado, né? Não cedeu à tentação. Então, é a condição, né? O professor Felipe foi bem claro. Ele estava recebendo toda a adoração no céu, em glória. Hoje dá para nós termos a noção de Jesus glorificado em Apocalipse capítulo de número 1. Sim. Que João vê o Cristo glorificado, já está no seu nível de glorificação, na glória passada que é dele. Tem coisa que o Senhor fala que é de difícil entendimento, por isso que precisa de maturidade. Quando ele fala, ó, o Espírito Santo vai vir, vai entregar daquilo que é meu também. Então, olha só que coisa maravilhosa, né? Aí os atributos divinos não compartilháveis ao homem, né? Jesus está falando, e quando fala, né, daquilo que é meu também, nós recebemos partes disso. Lógico que o atributo divino jamais, né? Onipotência, onisciência, onipresença, presciência. Isso é só entre o Pai, o Filho e o Espírito Santo. Mas os demais que também é do Senhor, ele compartilha conosco, né? E a gente sempre sente-se indigno. Mas o Senhor nos chamou para sermos, João Fiore, referência a partir de agora. Porque seria fácil, quando a João entregou a sua vida ao Senhor, o Senhor a levaria, tá tudo certo. Ok? O próprio Senhor diz, as almas são minhas, o Senhor faz o que ele acha que deve ser feito e acabou. Mas não é esse, o propósito é a salvação, e através disso o Senhor vai aperfeiçoar a obra, a tal ponto que vai nos tornar, a se entregar completamente, professor Felipe, vai nos trazer uma maturidade para que outros vejam a partir de agora Cristo em nós. Por isso que o mundo fica confuso. Porque vai ser, nossa, mas aquele que se diz ser crente, nossa, ele passa por coisas tão difíceis, mas está cantando, tem uma palavra, sempre está orando por alguém, entendeu? Mas essa é a essência, né? Isso é ser cristão verdadeiramente. Ser cristão não é só, por isso que Jesus fala, tem coisas que vocês não recebem porque vocês pedem mal. E é para o seu próprio bel prazer. E não vai acontecer mesmo. Não adianta, o camarada pode passar a vida inteira em propósito, em campanha, em jejum. Isso não é evangelho. O evangelho vai trazer perda para nós nisso. Mas o que é essa perda? É deixar o egocentrismo. Abandonar completamente os seus desejos, as suas vontades. Isso não é mais prioridade. A prioridade é completamente, professor Fabrício, o evangelho.
3: Eu acho fantástico essa passagem. Porque ele demonstra, né, que tudo que precisa no cristão tem que ser genuíno, né? Não dá para fazer meia entrega. Meia entrega a gente entende lá daquela pessoa que é morna na fé. Ah, isso aqui, né, nisso aqui eu sirvo, nisso daqui eu não concordo muito. Então, amados, por que a Bíblia diz, né, que os mornos, né, ele vomita, ele lança fora? Porque esse não tem tratativa. Ele se acha bom o suficiente para a misericórdia de Deus, então ele já se acha salvo, sem ser uma pessoa que se coloca na necessidade de um salvador, porque agora já estou num patamar que eu estou tranquilo, eu estou bem. E aquele que está quente, ele está na presença de Deus, ele está firmado com Deus, e todo dia ele se coloca naquela necessidade, né? Ele se coloca como um pecador, e todo dia ele está buscando a misericórdia de Deus, ele está buscando o amor de Deus, ele está buscando o perdão de Deus, ele está buscando ser uma testemunha de Deus. E aquele que é frio pode ser alcançado, né? Aquele que não conhece ainda pode ser alcançado. Então, o que nós precisamos? É de ter uma entrega, assim como diz o texto, né? Quando ele usa o exemplo de Cristo ali, a obediência ao Pai é completa.
0: Até a morte.
3: Até a morte.
0: Meu Deus.
3: E assim, Cristo não descobriu no caminho da sua vida, ele não descobriu no ministério que ele ia ser morto, ele não descobriu quando o Império Romano, né, prendeu ele, que ele ia ser crucificado. Não, amados. O texto diz que ele foi crucificado antes da fundação do mundo.
0: Perfeito. Nossa, esse texto é maravilhoso.
3: Então, em 1 Pedro tá lá, né? Um do 18 ao 20, ali você vai ver que assim, o plano de Deus para nossa vida, para nossa salvação, foi antes de Deus criar a terra.
0: Isso é chamado presciência.
3: Presciência.
0: Né? A presciência.
3: Então, olha só que texto maravilhoso. E Cristo já aceitou esse plano antes do mundo ser feito. E decorreu todo o tempo. E, então, assim, a entrega de Cristo é total. O amor de Cristo é total. A entrega de Cristo, né, na cruz é total. E hoje nós precisamos viver também de uma forma completa. Um amor completo, uma obediência completa. E amados, e quando nós falhamos? Quando nós falhamos é um erro. O pecado é erro de alvo. Então quando nós falhamos, mas não quando nós não nos entregamos. Não, nessa parte da minha vida aqui, quem cuida sou eu. Porque, então assim, falta. Ainda está em falta com Deus. E nós precisamos entender né, realmente isso, para que a gente não viva um evangelho de fachada, senão a gente vira o fariseu, né, da nossa época, né? A gente vive lá, conhece as escrituras, canta, prega, mas assim, internamente, né, internamente Deus conhece quem nós somos. E talvez,
0: pode ser considerado uma hipocrisia?
3: Com certeza.
0: Com certeza, né?
3: E com certeza, né?
0: Uma palavra pesada.
3: Poderia falar para nós, né, a mesma coisa que diz para os fariseus, né? Por fora, lindo, maravilhoso. Né? Mas por dentro é um sepulcro calhado. Então, olha
0: nossa,
3: só.
0: Nossa, que palavra.
3: Por fora, forte. Bonito. Né? Uma aparência de cristão, tudo, mas por dentro, né,
0: não há nada.
3: Não tem Deus ali.
0: É.
3: Não tem a presença de Deus ali. E isso é muito forte, amados. É. Então, assim, nós precisamos realmente demonstrar quem nós somos através de Cristo. Tudo tem que ser através de Cristo. O que o texto nos diz? Que quem faz a obra é Ele. Nossa, quantas pessoas, eu vou usar um exemplo aqui, amados, mas quantas pessoas, né, foram alcançadas pela vida de Billy Graham, né, um dos maiores evangelistas, né, da nossa época. Então, assim, foi um homem muito usado por Deus, mas quem operou? É Deus.
0: É Deus. Né?
3: Ele foi ali o instrumento de Deus. Agora, e a pessoa que é usada dentro de um consultório para anunciar o evangelho para uma pessoa, e essa uma pessoa dentro de um consultório aceita Cristo. Qual instrumento foi melhor na mão de Deus? Billy Graham ou essa pessoa? Para Deus é a mesma coisa.
0: Mesma coisa.
3: Uma alma para Deus importa o mesmo tanto do que o aprisco cheio. Ele sai para resgatar aquela uma que está lá fora. Então, meu amado, que se você, né, não aqui como os nossos pastores, ou como nós que estamos aqui neste momento, né, que temos voz para falar aí a milhares de pessoas, talvez você vai falar com uma pessoa. Mas faça com toda a dedicação, com todo o amor. Porque Cristo ama essa alma. E talvez você tenha um momento, uma oportunidade para levar o evangelho para essa pessoa. Então faça isso da forma mais... Seja um instrumento. Né? Não queira ser você ali. Porque é isso que Cristo fala. Que no momento, né, que a oportunidade chegar, o Espírito Santo nos daria a palavra. Então seja apenas um instrumento, mas para que isso aconteça, você precisa ser uma pessoa entregue na mão de Deus para cumprir a vontade de Deus.
0: Por isso que Jesus diz para o professor Felipe o seguinte: quando Jesus fala que o sal da terra e a luz do mundo são dois elementos de extrema importância, né, que faz a diferença. Então há um entendimento errôneo ainda na igreja, por falta de amadurecimento e conhecimento, que acha na questão da propagação do evangelho é só os pastores, evangelistas. Ora, o Billy Graham foi no consultório lá pregar o evangelho? Não foi. Entendeu? Perfeito. E tampouco a mulher também ali, a cristã que estava pregando, né, um exemplo aqui, para entender, também não foi lá na Rússia, onde ele foi. Mas cada um, João Fiore, foi chamado, mas todos os cristãos são referências. São referência. Precisa entender isso de forma definitiva. Ora, na questão onde o professor Fabrício trabalha, não compete a mim ir lá pregar o evangelho, ele já está lá. Ele é a referência, ele é o sal da terra e a luz do mundo lá. A Jô Fiore, lá no Dom Pedro, Felipe, mas você também, querida amada ouvinte, que é cristão, que serve ao Senhor, você também já é sal da terra e a luz do mundo. Não tem como, Jô Fiore, no mundo espiritual esconder a identidade. A identidade é uma só. Uma vez que aceitou o Senhor Jesus, o mundo já condenou você. Tá? Fique tranquilo nesse aspecto. O mundo já não assim. Embora pessoas voltam para o mundo, mas o mundo sempre está rejeitando.
3: Só desculpa atrapalhar, né? Mas eu achei muito importante essa palavra, que a sua identidade não pode ser escondida.
0: Jamais.
3: Então, se ela é, talvez você não seja quem você imagina ser. Cuidado.
0: Isso não há negociata em relação a ser cristão, em relação ao evangelho, professor Felipe.
1: Eu tava me recordando aqui de Noé, né? Alguns concordam que Noé passou 120 anos ali pregando ali durante a construção da arca, né?
0: Não há dúvidas.
1: Quantas pessoas ele ganhou ali?
0: Só a família.
1: Mas aí que tá a lição.
0: Esse é o propósito.
1: Mas ele não ganhou ninguém de fora de casa, mas ele ganhou todo mundo dentro da casa dele. Tem muita gente ganhando o mundo, mas perde a própria família.
0: E aí?
1: Fala assim: eu sou o pastor que ganhei milhares de pessoas para Jesus. Mas a família dele tá desviada, tá derrotada, a família dele tá destruída. Noé não salvou ninguém fora de casa, mas salvou todo mundo dentro da casa dele. Quem é mais importante aí? Entendeu? Então é isso que a gente tem que colocar na balança. Você é um missionário onde Deus te colocou. Talvez o seu propósito é ganhar a sua família. Ponto.
0: É isso, e isso é a missão que ele tem que cumprir, né? Mas através do exemplo, né? Por isso que a questão do aperfeiçoamento, né? Brilhando em um mundo corrompido. Querendo ou não, tem um texto da Epístola de João, Jofiori, que fala que o mundo anseia pela manifestação dos filhos de Deus. Olha só, o mundo anseia pela manifestação dos filhos de Deus. Que tipo de cristão nós estamos sendo? Eu trouxe ontem, só para dar minha parte aqui encerrando, mas ontem lá no Morumbi eu trouxe esse texto.
2: Romanos 8,19, André.
0: 8,19, Ju.
2: A ardente expectativa da criação aguarda a manifestação dos filhos de Deus.
0: Também, isso, corrigindo.
2: Uma outra passagem?
0: Tem uma outra, mas é essa que eu estou falando, desculpa, eu falei o endereço errado. Romanos. Romanos
2: 8,19.
0: Isso, muito bom. Então, é importante aqui, queridos, eu preguei lá no Morumbi de uma passagem. Lembra o caso do pai que trouxe seu filho completamente perturbado por um espírito maligno que atirava ele no fogo, jogava na água, gerou surdez e também estava mudo? Lembra desse texto? Marcos 9,23. Interessante que ele levou primeiramente a quem? Aos discípulos. Os discípulos resolveram a parada? Não resolveram. Olha só como que... E quando o pai informa ao Senhor Jesus que chega depois na história, o Senhor vem com os três que estavam lá na transfiguração no monte, o pai fala, eu trouxe até os seus discípulos e eles não conseguiram resolver. Olha o que Jesus diz, ó geração incrédula e perversa, até quando suportarei em estar no meio de vocês? Essa resposta de Jesus não foi para o pai ali, mas foi para os discípulos. Que não conseguiram resolver. E eles já eram. Ali já era no mínimo 2 anos e meio dos discípulos andando com Jesus, viu? Que já tinha visto o Senhor ressuscitar.
2: Para crente, não para não crente.
0: Exatamente. Ali se observa-se claramente, porque o pai fala: ó, primeiramente eu trouxe aos seus discípulos, 9 que estavam ali. E eles não resolveram. Então, que tipo de sal da terra e a luz do mundo estamos sendo, Jô? Quando uma pessoa que está completamente atormentada está em trânsito. Imagine o coração desse pai. A angústia. Porque o menino era a criança ali, ou o filho, melhor dizendo, já era jovem, mas Jesus pergunta: quanto tempo ele está assim? Desde criança. Então há anos o pai sofria. O demônio pegava o menino e fazia o menino atirar no fogo, na água. Imagine o contexto familiar como que era ali. A situação de anos. Aí ele vai vendo os discípulos que já são refrescados. É discípulo. Então o Senhor não está aqui, mas os discípulos vão resolver. E não resolveram, Jofio.
2: Eu tô aqui pensando, né? A gente chega à beira da perversidade por saber que a gente pode se encher de Deus para ser canal de bênção na vida das pessoas e não fazer isso.
0: Exatamente.
2: Eu, hein? É.
0: Olha isso. Então... Jesus é, ó, geração incrédula. Depois os discípulos vão lá, ai Senhor, nós não conseguimos, o que aconteceu? Homens de pequena fé. Aí essa casta sai em meio a jejum e oração. Aí é um aperfeiçoamento. Jesus está falando de aperfeiçoamento aí, né? Não é o ponto para que o espírito maligno saia. Faltou fé mesmo. Mas interessante, há mais de 2 anos eles estavam andando ali. E Jesus já tinha dito essas palavras: vocês são o sal da terra e a luz do mundo. Então vocês foram chamados para desenvolver, né? É muito importante que Paulo fala isso à igreja de Filipos, né? Desenvolver a salvação do Senhor em nós, né? A operação do Senhor no aperfeiçoamento em nossas vidas. E através disso vem o testemunho mesmo de vida, né? E com isso, outras pessoas também aí vão ver a luz de Cristo em nós.
1: Você percebe aqui na própria carta aqui que Paulo, ele relata que ele tem essa dificuldade em encontrar pessoas assim. Ele vai falar aqui no capítulo 2, versículo 18, ó, 19, ele fala: Espero no Senhor Jesus enviar-lhes Timóteo o mais breve possível, a fim de que eu me sinta animado também ao receber notícias de vocês. Porque não tenho ninguém com esse mesmo sentimento e que se preocupe tão sinceramente por vocês. Todos os outros buscam seus próprios interesses,
0: olha só,
1: e não os de Jesus Cristo. Quanto a Timóteo, vocês conhecem o seu caráter provado, olha, pois serviu ao Evangelho, junto comigo, como um filho trabalha ao lado do pai.
2: Onde está escrito isso, Filipim? Qual parte?
1: Capítulo 2, do 19 ao diante.
0: Do Filipenses, ó, para a igreja de Filipos, Paulo está citando quem? Timóteo.
1: Porque ele não encontrava pessoas com esse sentimento. Ele não encontrava.
3: Cita Epafrodito também, né?
0: Epafrodito.
3: Então, olha só, né, na carta de um apóstolo, né, que hoje nós temos como referência, dois nomes que nós não temos aí, carta de Epafrodito, carta de Timóteo, né? Então vamos colocar aí que são dois coadjuvantes na história ali. Mas, na história bíblica, né? Mas quando a gente vai estudar a história da igreja, a gente vê o nome desses homens em muitas referências. Uhum. Né? Muito trabalho, muita entrega. E talvez, amados, dentro do reino de Deus, né, dentro da comunidade qual você frequenta, é assim. Né? Tem outros nomes em destaque. Mas talvez você seja lá um Timóteo, um Epafrodito, né, que está ali, né, em torno, mas trabalhando ardentemente, né, fazendo a sua entrega total. E saiba que Deus é quem reconhece tudo aquilo que é feito em oculto. Então, talvez, se você não está sendo visto, fique tranquilo. Deus sabe de todas as coisas. E no dia certo, ele vai entregar, ele vai galardoar cada um conforme aquilo que fez. E, amados, só para encerrar a minha fala aqui também, que já estamos... eu acho fantástico, né? E eu gostei muito da forma que o professor André comentou. Quando ele disse, Jô, quando ela foi, ela recebeu Jesus. Se Jesus levasse naquele momento, não seria fantástico? É lógico, amados. É lógico, mas nós, como testemunhas vivas, agora nós precisamos demonstrar a transformação que houve na nossa vida. E todo mundo, amado, todo mundo que verdadeiramente tem certeza da sua salvação, todo mundo que verdadeiramente reconhece que Cristo é o Senhor, todo mundo que verdadeiramente crê, né, que Cristo foi preparar a morada e um dia vai voltar para nos buscar, está aguardando ansiosamente para esse momento. Mas o texto também nos diz que isso só vai acontecer na plenitude dos gentios. Quando é plenitude dos gentios? Quando Jesus fala, olha, agora chega, agora chegou a hora. E eu sei que nós, né, como igreja, nós estamos, né, ansiosos por esse dia. Por outro lado, imagina o coração de um pai, imagina o coração de uma mãe que não vê o seu filho diante do caminho do Senhor. Será que esse pai, será que essa mãe está ansiosa, esperando a volta do Senhor, querendo que seja hoje, ou falando, Senhor, tem misericórdia, dá mais um dia para o meu filho, tem misericórdia, dá mais um dia para o meu esposo, tem misericórdia, dá mais um dia para minha esposa, para que ele, de alguma forma, eles possam reconhecer o Senhor. Esse é o amor de Deus, amados. Algumas pessoas vão falar, mas Cristo não voltou faz 2000 anos. Não, amados. Cristo tem misericórdia há mais de 2000 anos.
0: Exatamente, esse é o ponto.
3: A misericórdia de Deus está sendo estendida há mais de 2000 anos. Então é assim que nós verdadeiramente olhamos o retorno de Cristo. Como não uma demora, mas como uma misericórdia, né? Porque se a gente for ler os textos bíblicos, por muito menos, né, do que é feito hoje, algumas nações foram destruídas. Porque chegaram ali num... E Deus mesmo assim, né, tá tendo misericórdia para que eu e você sejamos verdadeiramente testemunhas dessas pessoas que ele espera que o evangelho seja alcançado. Ele espera que o evangelho chegue nessas pessoas. E o próprio texto diz isso, que a vontade de Deus é que todos alcancem salvação. Todos vão alcançar salvação? É uma questão de escolha. Mas nós temos a responsabilidade de levar a mensagem de salvação.
0: Porque se analisar esse período de tempo, não é um tempo contado. No relógio escatológico de Deus está parado. Tá?
3: Perfeito.
0: Isso, a questão teológica é conosco em escatologia bíblica. Estamos aí à disposição, né? Mas no plano divino em relação à humanidade, e até mesmo o seu julgamento na Terra, é um período de tempo que não está sendo contado esse aqui, que é o período da graça. O relógio está parado. Deus parou o relógio. Gente... Então vamos, né, Jô Fiore, a partir de agora, permitir o aperfeiçoamento de Deus, a sua obra em nossas vidas. Ó, valeu demais, hein? Obrigado, mesmo. Valeu a pena, Ju, você ficar aqui conosco. Até vai dar certo até as 15, nós vamos almoçar e voltar.
1: Quem vai pagar o almoço hoje?
0: É, quem que vai aí fazer, exercer a misericórdia, né? Se colocar no lugar nosso aqui financeiramente.
1: Né? Ah, quando o programa era de domingo, acontecia essas coisas. Ah,
0: acontecia, exerciam-se muitas misericórdias. Né?
2: Mas veja.
0: Isso é cara dura, como se diz. Jô, obrigado, viu?
2: Eu agradeço, gente.
0: Obrigado mais uma vez. Professor e pastor Felipe César, ô príncipe, suas considerações finais.
1: Obrigado, gente. Sempre bom estarmos juntos aí, crescendo na graça, no conhecimento de Jesus. Você que perdeu alguma parte, está gravado lá, né?
0: Isso.
1: Gravado, acompanhe, faça suas anotações e nunca pare de estudar a palavra de Deus, porque isso nos serve para crescimento de vida.
0: Exatamente. Professor Fabrício, obrigado. Mesmo não estando na escala, ausente na escala, mas presente. Isso, ausente na escala, mas presente no programa. Muito obrigado.
3: Mas eu que agradeço pela oportunidade, né? Mesmo chegando de bicão aqui.
0: Imagina.
3: Mas, nossa, muito obrigado pela oportunidade de crescer junto com vocês aqui, né? De aprender com vocês aqui também. De poder, amados, com o mínimo possível, mas de poder contribuir um pouquinho. Muito obrigado aos nossos pastores pela confiança. E, meu querido, que toda essa aula, né, ela realmente possa ser aí uma direção para que você vá para o texto bíblico, para que você entenda qual é o nosso papel, qual é o nosso chamado. E dentro daquilo que Deus te chamou, que você possa fazer aí de uma forma, de uma entrega total. E que Deus abençoe a sua vida, em nome de Jesus.
0: Valeu demais aos internautas, Jô Fiore lá no Facebook, Ana Paula Lima, o Nivaldo, a família Rodrigues lá, São Luís, ligadinho conosco. Ó, Neuzite, ó, Neuzite,
2: oh,
0: lá,
2: Neu, Dom Pedro.
0: Ah, um beijo na alma de vocês, viu? Deus abençoe a Nerinha, também ligadinha conosco, a Lene Melon, a Ana Brito, também a Lúcia Máximo, até continência, chefe, Lúcia Máximo, Deus abençoe, a Gislaine e ele, hein, José Binato, Maria Taiele, ligadinho conosco, também temos aqui a Mari Andrade, ó, valeu demais a cada internauta, vai lembrar que amanhã a ceia do Senhor, hein?
2: Sim.
0: Aqui, como diz o nosso reverendo, subamos à casa do Senhor, né? Sentar à mesa com o Senhor. Quatro grandes cultos de celebração, Jô, 7 da manhã e depois o das 10 com transmissão no Facebook e aqui pela 90,7.
2: No YouTube também.
0: Isso, muito obrigado, Jô. Depois teremos o culto das 15 horas e encerrando o culto das 18 horas. Então, o programa reprise é sempre da Escola Bíblica, no domingo, às 11h30. Amanhã não. É pós a transmissão da ceia do Senhor, após meio-dia. Tá? Então, quando encerrar a transmissão, lá diretamente da Catedral da Paz, a Ceia do Senhor, aí, na íntegra, vem a reprise do programa. Valeu demais aos 49, Estelita de Cosmópolis, também ligadinho. Aqui, ó, olha o que diz o Estradeiro, irmão Francisco e dona Fátima, Campo Grande, Mato Grosso do Sul.
2: Aí.
0: Ó, que honra, viu? O Israel de Espírito Santo do Pinhal, ligadinho conosco também, muito obrigado. A Marcinha de Araras, ela dizendo aqui, eu conheci o professor André Avanço ao vivo. Ah, muito obrigado, viu, Silvio? Deus abençoe, viu? Estamos juntos, Joel de Rio Claro, valeu demais aqui também, ó. O Clinton, aí a Ana, Dom Pedro, viu?
2: Mas, Dom Pedro?
0: Mas eles passaram lá, deram falar um oi pra mim no São Luís, tá? Mas são Dom Pedro lá, viu? São bênçãos. Você vai conhecer, é bênção, viu, a Ana? Mas quando eu estava do Dom Pedro, eles frequentavam lá.
2: Ah,
0: entendeu? São de lá.
2: São de lá.
0: Isso.
1: Aí ele levou ele junto. Fala.
0: Isso, eu levo todo mundo. Aí ele aqui, ó, o Feren. O Oséias de Santa Bárbara. Um abraço à lenda de Santa Bárbara, Wilson Voadora, viu? Um abraço aí, muito obrigado. Ligadinho conosco, Jô, valeu demais a
2: valeu.
0: Todos. Deus abençoe a cada um em nome de Jesus. Um grande abraço e
1: tchau.
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quando os diagnósticos é negativo, quando os homens dizem que não tem mais jeito, é uma boa oportunidade de Deus chegar e fazer um milagre na sua vida. Então eu queria que você levantasse a mão como voz profética sobre alguma situação da sua vida que o homem disse não tem mais jeito. Você vai determinar e vai declarar: só Deus tem a última palavra. Aleluia. Levanta sua mão pro céu aí, vai. Canta bem alto, declara com autoridade. Diz:

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1: 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Agora 1:04, boa tarde.
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gente! Muito boa tarde pra você, ouvinte da 90.7 Gospel FM, a rádio que todo mundo ouve, todo mundo sente, a rádio que mais cresce em audiência, crescendo sempre, sempre, sempre com você. Está começando o nosso Planeta Gospel nessa tarde de sabadão, gente! Final de semana chegou! É isso aí, hoje dia 2 de maio 2026. Muito prazer, eu sou o Sérgio Costa e vamos juntinhos aqui na melhor até as 18 horas, levando até você lindas canções, canções abençoadas que vai abençoar a sua tarde neste sabadão. Temperatura marcando neste exato momento aqui na cidade de Araras, 30 graus, é isso aí, 30 graus, 0 operadora 19 996 55 90 70. Esse é o nosso WhatsApp para você fazer o seu pedido musical, porque logo mais temos o nosso Dow Play, é você que manda. Tudo bem com você? Tudo tranquilo? Então eu desejo um final de semana cheio, cheio, cheio de bênção para você. Amém? Então vamos lá para nossa primeira canção dessa tarde, Dia Feliz, na voz de André Valadão. É isso que eu desejo para você, um dia feliz, uma tarde feliz também e abençoada. Boa tarde, Brasil! Boa tarde, planeta!

0: 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Esther Marcos, Pura Adoração, você ouviu também Diante do Trono, Vinho Novo, Elevation Rhythm e Forest Praises, e André Valadão, Dia Feliz. Que bom saber que você está ligadinho aqui na melhor.
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0: Chegando agora, Alex e Alex.

Fanático. Com Alex e Alex. Agora tem intervalo, na sequência tem muito mais pra você. Planeta só está começando.

0: Agora 1h31, boa tarde.
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0: Sábado de sol com muitas nuvens aqui na cidade de Araras. Temperatura marcando neste exato momento 30 graus. 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
2: Já estão de volta com o nosso Planeta Gospel. A rádio que todo mundo ouve, todo mundo sente. 25 minutos faltando para as duas, de volta com o Pagodinho. Pagode restaura a canção Legado. 90.7, essa é a frequência certa. Boa tarde.

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Jason Claiborne e Dominique Thompson, Do It Now. E assim fechamos a nossa primeira hora do planeta. Agora tem intervalo e na sequência tem mais uma hora pra você.

0: Agora 2:02.
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Agora 2:07, já estamos de volta com o nosso Planeta Gospel nesta tarde de sábado, hoje dia 2 de maio de 2026. Muito prazer, eu sou o Sérgio Costa e vamos juntinhos aqui na Melhor até às 18 horas. Lembrando que às 4 horas temos o nosso Dowplay, é você que manda. Tá tudo bem com você? Tudo tranquilo? Que bom, né? Já passamos uma hora aí, uma programação abençoada, lindas canções. E agora chegou o momento dos alôs para você que está ligadinho aqui na 90.7. Meu boa tarde vai para todos os profissionais nas obras trabalhando neste sabadão, igual o Sérgio Costa. Meu boa tarde também para você que mora em outro país. É isso mesmo, você que mora em outro país e que ouve a Gospel FM através do aplicativo. Boa tarde para você, viu? Boa tarde, bom dia, né? Para você que está em outro país. Boa tarde também para você que está no seu automóvel dirigindo agora. Dando uma volta no centro. Indo passear também. Você, meu amigo caminhoneiro nas estradas, rodovias. Deus abençoe, viu, na ida, na volta. Meu boa tarde também para você na sua empresa aí, sempre conectado aqui em 90.7. A Gospel FM agradece pelo carinho, pela audiência, tá? E desejamos a todos um final de semana abençoadíssimo. E quem está com a gente nesta tarde é a Rosilene de Leme. Boa tarde para você, minha amiga. A minha irmã em Cristo, a Zélia, bem-vindo mês de maio. Estamos aqui, irmão Sérgio. Oh, glória. Um abraço para você, querida. Deus abençoe, viu? Deus abençoe toda a família, os amigos, amigas, todos. E um ótimo final de semana. O Marcelo Fabri também já mandou o seu áudio aqui. Boa tarde para você, meu irmão. A Isabel Lar, juntamente com o esposo João Lar, da cidade de Cordeirópolis. A Larissa Faria também está ligadinha com a gente. Boa tarde, Larissa. Deus abençoe. A Rosária, da cidade de Rio Claro. Boa tarde, Rosária. Deus abençoe. O Serjão, da cidade de Leme. Boa tarde, Sérgio. Deus abençoe, querido. Um ótimo final de semana, viu? O Magno Carvalho. Hoje eu cumprimentei o Magno, pertinho ali, né, do... que tem vendas de veículos, né? Um abração pra você, meu querido. Deus abençoe. A Eliana tá ligadinha com a gente também, da cidade de Rio Claro. A Selma também, da cidade de Rio Claro. Ele apareceu... juntamente, de tanto ele pedir aqui, né, o Marcão. Boa tarde, meu grande amigo Tuna, da cidade de Limeira. Boa tarde pra você, querido. Tamo junto, ligadinho na Gospel FM. Beijos no coração e um grande abraço de duas voltas. Um abraço pra você, Tuna. Recebe um abraço aí também dele, né, do Marcão. O pastor Lucivan tá ligadinho com a gente também. Boa tarde, Sérgio Costa. Deus abençoe. Além da programação, hein? Manda um alô aí para os Zuberes da cidade de Leme. Um abraço para todos os amigos. Deus abençoe, viu, pastor Lucivan? Toda a família também. Quem está ligadinho com a gente também. Ah lá, falei dele. Boa tarde, meu amigo Sérgio, tamo junto. Eu nessa lua aqui e você no conforto do ar-condicionado. Certo, Sérgio? Maravilha. Só que tá baixinho o ar-condicionado aqui, né? Tô com a voz ainda um pouquinho. Tô melhorando. Essa gripe chata aí, né, gente? Meu Deus. Tá repreendido em nome de Jesus. Cai por terra. Tô no pega, mas com uma beleza de chamar a atenção de quem passa por onde eu estou. Certo, Marcão. Manda um alô pro meu amigo Pescoço. Tá no pega comigo. Disse que queria ter a minha beleza e o meu charme. Eu disse impossível. Todos querem, mas só eu sou lindo assim. Tá pedindo aqui uma canção.
É, tá bruto o negócio aí, Marcão. Boa sorte pra você. Deus é contigo. Ah, eu tô rindo assim, sabe? Mas o riso aqui é um riso de alegria, tá? Não é por causa do seu ambiente aí e do meu ambiente aqui, tá bom? Ai, Marcão, você é uma benção, viu? A Maria de Rio Claro tá ligadinha com a gente também. Você é uma benção. Obrigado, querida. Você também, viu? Um ótimo final de semana. O José Fernando de Ouro Fino, Minas Gerais. Um abração pra você, meu querido. A Solange da cidade de Leme. Oi, Sol. Boa tarde pra você, querida. Deus abençoe. Um ótimo final de semana também, viu? E é isso aí, gente. Daqui a pouquinho tem mais alôs. Vamos de canções. Chegando ele agora, que sempre agita nossa tarde. Israel Salazar, Tudo Que Me Prometeu. Ô Marcos, já fiz muito isso, viu? Já passei muito por isso. Mas, é, quem sabe, né? O dia de amanhã. Eu abraço sim, viu? O Sérgio Costa não tem tempo ruim não, meu irmão. Vamos pra cima. Deus nos dá saúde e a gente vai pra cima. Então vamos lá, Israel Salazar, Tudo Que Me Prometeu. Certo, Marcos? Boa tarde!

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Cícero Oliveira, Felicidade. Você ouviu também Samuel Elotério e Renan Lopes, Deixa Eu Adorar. Passou por aqui Dedé de Jesus, Quebra Tudo Deus, Fernandinho a um Rio, Kleber Nascimento, Eu Superei, Israel Salazar, Tudo Que Me Prometeu. Agora tem intervalo, na sequência tem muito mais pra você.

0: agora 2h40.
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0: E agora faltando 17 minutinhos para as 3, de volta aqui com o nosso planeta. Chegando agora a DJ PV. Lindo momento. Vamos juntinhos até as 18 horas para você na sintonia. Um ótimo sábado.

0: 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For Praise. Ou For Praise. Vem o teu reino, você ouviu também Elevation, Worship, Brasil, Praise. E ao cubo, participação de 53365 chances.
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0: Chegando agora, Jonas Vilar.

Você está na melhor Gospel FM, rádio que todo mundo ouve, todo mundo sente. Esse é Jonas Vilar, a vida é tudo de bom, agitando a nossa tarde e fechando a nossa segunda hora também do Planeta Gospel nessa tarde, sabadão. Agora tem intervalo na sequência? Tem muito mais pra você.

0: Agora 3 e 3.
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0: 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Agora 3 e 5, rapidinho, já estamos de volta aqui na melhor. Chegando agora aqui, Brasil e G4.

0: 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Banda Som e Louvor, medley Corinhos de Fogo. Essa foi pra ele, pro pastor Lucivan. Você ouviu também Cassiane, 500 graus, e Gui Brasil e GB3, festa de crente. E agora 3h16, lembrando que daqui a pouquinho, às 4 horas, tem Dalplay, é você que manda. E aí, tudo bem? Tudo tranquilo? Que bom, hein? Sabadão, gente! Sabadão, dia 2 de maio 2026. É, estamos chegando quase na metade do ano já, hein? Meu Deus! Deixa eu mandar aqui mais uns alôzinhos. Meu boa tarde vai pra Eliana, da cidade de Rio Claro. O Tiaguinho, de Santa Cruz das Palmeiras, também está na sintonia. Um abraço para você, meu irmão. A Elaine, de Americana. Oi, Elaine, boa tarde para você. O Israel Lima, também, da cidade de Leme. A Sandra, de Rio das Pedras, está na sintonia. A Selma, de Rio Claro. O Tiago, também, da cidade de Rio Claro. E a Josefa, de Conchal. A Lucinha tá chegando com a gente também nesta tarde. Boa tarde, irmã Lucinha. Deus abençoe. Um abraço aí para o esposo Luiz Henrique e toda a família, viu? Quem tá chegando com a gente também nesta tarde é o Adalto, da cidade de Americano. Um abraço, Adalto. Deus abençoe. Um ótimo final de semana. E vamos juntinhos até as 18 horas, hein? Muito prazer, eu sou o Sérgio Costa, para quem está ligando o rádio agora. Prazer ter a sua companhia aqui na Melhor. Agora 3h18, chegando Paulo César Baruc e Leandro Rodrigues. A canção Sossegai.
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5: Sábado de sol com algumas nuvens aqui na cidade de Araras. Temperatura marcando neste exato momento 29 graus. 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
5: Já estamos de volta com o melhor do gospel nacional e internacional. 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Agora 26 minutos faltando para as 4. Tá chegando, já já tem Dalplay. Agora tem Felipe Rodrigues e Carol Braga.

0: 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Quadrangular Worship, este é o mover. Você ouviu também Maria Marçal, Enquanto a Igreja Ora. E canção e louvor, Eu Sou o Mistério.
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a Estela Laura, Descansa, finalizando aqui o nosso Planeta Gospel nessa tarde de sábado. Agora tem intervalo e na sequência tem Dow Play, é você que manda. Segunda-feira tem muito mais Planeta.

0: 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Agora 4 em ponto. Boa tarde.
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0: 4h04, está começando o nosso Dalplay nesta tarde de sábado. Hoje, dia 2 de maio de 2026, muito prazer, eu sou o Sérgio Costa, para quem está ligando o rádio agora, e vamos juntinhos aqui na Melhor até as 18 horas. Mas a partir de agora, é você que manda na programação. Você escolheu a sua canção preferida, gravou um áudio, enviou aqui no nosso WhatsApp, que é 0 operadora 19 996 55 90 70, e chegou agora a hora de você ouvir a sua voz e também a sua canção preferida. E o Sérgio dá o play pra você. Vamos para a cidade de Cordeirópolis.
1: Boa tarde, Sérgio Costa.
0: Boa tudo bem? Tudo?
1: Aqui é o João Lar de Cordeirópolis.
0: Ô, meu amigo.
1: Toca pra nós com Daniel e Samuel. Absoluto. Dá um play, Sérgio Costa. Valeu demais. Tchau, tchau.
0: Valeu demais, João. Tchau, tchau. Um abraço pra você, meu amigo. Deus abençoe. Um ótimo final de semana. E dá o play. Uhul!
2: Dá um play.
3: Okay.

0: aí, Daniel e Samuel Absoluto, abrindo a nossa programação do Dow Play. Tá chegando mais uma.
1: Boa tarde, Sérgio Costa, tudo bem?
0: Tudo bem.
1: Aqui é Isabel Lar de Cordeirópolis. Toca pra nós com Arroz e Nascimento, Estou de Pé. Dá um play, Sérgio Costa. Valeu demais.
0: Valeu demais, Isabel. Deus abençoe, um ótimo final de semana. E dá o play. Uhul!
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3: Okay.

0: Agora 4h14. 4h14, tá chegando mais uma participação. Vamos para Santa Cruz das Palmeiras. Esse é o nosso Dá o Play. Agora sim.
1: Boa tarde, meu amigo Sérgio Costa.
0: Boa tarde, tudo?
1: Tiaguinho de Santa Cruz das Palmeiras.
0: Ô, Tiaguinho.
1: Meu irmão, gostaria de estar pedindo louvor Chuva de Poder de André e Felipe. Oferecer para o senhor aí, para todos que estão ouvindo a programação. Dá um play aí, Sérgio. Uhul.
0: Com certeza, Tiaguinho. Deus abençoe você, toda a família. Um ótimo final de semana e dá o play. Uhul.
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0: Agora 4h18, André e Felipe, chuva de poder agitando nossa tarde neste sabadão. Chegando mais uma participação, vamos para Minas Gerais. Agora tem duas participações.
1: Ô, meu amigo Sérgio Costa, eu sou o Matheus, quanto tempo?
0: Ô, meu amigo Matheus.
1: A música Fernandinhos, Deus não está morto.
0: Opa!
1: Eu quero mandar essa música pro meu pai e minha mãe e pro vocês também.
0: Obrigado.
1: Forte abraço.
0: Forte abraço pra você também, viu, Matheus? Deus abençoe você, o papai, a mamãe, toda a família. Um ótimo final de semana e... Dá o play! Uhul!
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3: Okay.

0: 4h23, tá chegando mais uma participação. Que bom você participando aqui do nosso Dá o Play. Deus abençoe, viu? A sua tarde. Vamos lá. Agora Uberaba.
1: Boa tarde, Sérgio Costa. Sou o Sérgio aqui de Uberaba. Gostaria de ouvir a música do irmão Lázaro, Não Vou Deixar Jesus Por Nada, e oferecer para todo mundo aqui da minha cidade e região. Dá um play aí, Sérgio.
0: Uhul! Valeu, meu irmão Célio, Deus abençoe, Célio Roberto de Uberaba, Deus abençoe toda a família, um ótimo final de semana. Essa canção é maravilhosa, Não Vou Deixar Jesus, é, e ele completa, né, por nada. Saudoso Lázaro, dá o play, uhul!
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0: 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Agora nós vamos para Americana, cidade de Americana. Vamos ouvir.
1: Boa tarde, Sérgio Costa e a todos os ouvintes de Norte a Sul, de Leste a Oeste.
0: Olha, boa tarde.
1: Sintonia, nesse sábado, abençoado por Deus, estamos aqui ouvindo esses belos e maravilhosos louvores para a nossa alma.
0: Amém.
1: Sérgio Costa,
0: oi.
1: Toca para nós aí, canção e louvor, Calmaria.
0: Opa.
1: Ofereço a todos os ouvintes, dá um play, uhul.
0: Com certeza, Elaine, Deus abençoe você, um ótimo final de semana, Deus abençoe toda a família também, e dá um play, uhul.
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3: Okay.

0: Agora 4h33.
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4: E já estamos de volta com o nosso Dow Play nesta tarde de sábado. 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
4: É isso aí, gente. Agora faltando 23 minutos para 5, muitos áudios chegando aqui. Glória a Deus por isso. E faltando 23 minutos para 5. Que alegria ter você no Dow Play. Cada pedido de música, cada participação é um sinal de que Deus está alcançando corações através dessa programação. Quero declarar sobre a sua vida que a paz do Senhor invada o seu lar. Que a sua fé seja renovada e que nenhuma dificuldade seja maior do que o cuidado de Deus por você. Que essas canções que estão sendo tocadas neste sábado não seja só uma música, mas uma resposta do céu para a sua vida. Amém? Seja qual for o momento que você está vivendo, lembre-se, Deus continua no controle. Ele não se esqueceu de você e está trabalhando em cada detalhe. Então, receba força, esperança e alegria. Fique com a gente, porque aqui você dá o play e Deus dá o agir. Oh, glória a Deus! Deus é maravilhoso! Tá chegando aqui a nossa próxima participação. Vamos ouvir.
5: Você de ouvir sobre as águas. Dá um pincel de resposta.
4: Essa é a Eliana, a mulher mais rápida do nosso Dow Play. Deus abençoe, querido. Um ótimo final de semana. 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

0: Downplay. Agora 16 minutos, faltando para 5. Essa canção é linda, né? Sobre as águas. Aleluia. Forte demais. A presença de Deus é maravilhosa, né? A presença do Espírito Santo. Meu Deus, nunca duvide, tá? Creia sempre. Exerça a sua fé. É Deus que dá a última palavra. Vamos para a cidade de Leme.
1: Boa tarde, Sérgio Costa. Aqui é o Israel Lima. Moro em Leme e sou o pai da Eloá.
0: Opa!
1: Eu tinha que participar quase todos os dias. Envia áudio aí no Downplay. E amanhã é aniversário da Eloá.
0: Ô, glória! Pra...
1: Isso, aniversário da Eloá. Estamos 4 aninhos. E quero desejar toda sorte de bênção sobre a vida dela. E pedir a música Bênçãos Que Não Tem Fim. Ela gosta muito dessa música. A Eloá é um exemplo. Ela gosta muito de ir para a igreja, não quer perder a escola bíblica, não quer perder nenhum culto. E ela é um exemplo para nós. Gosta muito da rádio. Tem dia que nem é horário do seu programa. Ela quer, papai, manda mensagem para o Sérgio Costa. Eu falo, não, filha, o Sérgio Costa é durante as tardes. Ele tem um programa na rádio. Então, um abraço para Eloá e dá o play com a música Bênçãos Que Não Tem Fim. Um abraço, Sérgio Costa. Deus abençoe.
0: Um abraço pro senhor também, papai Israel Lima, o papai da Eloá. Ô Eloá, um abraço do Sérgio Costa pra você, viu? Ó, amanhã então é seu aniversário, Sérgio Costa. Deus abençoe grandemente a sua vida, viu? Desejo para você muita saúde, muitos anos de vida, que o Papai do Céu transforme você em uma pastora. Vai pregar a palavra de Deus, tá? Vai ganhar muitas almas para Jesus. Deus abençoe, viu? Deus abençoe Papai Israel, Deus abençoe toda a família, um ótimo final de semana e dá o play, uhul!
2: 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Ok.

0: dar uma voltinha ali em Caçapava, descarregar uma areia aí, mais tarde, né, tá em casa. Um abraço aí, meu amigo. Tudo de bom. Bom final de semana. Deus abençoe e dá o play.
1: Tchau, obrigado. Olha, um abraço pra você, Fernandão. Deus abençoe você, Deus abençoe toda a sua família também, viu? Um ótimo final de semana, o pessoal aí da rodagem. E vamos pra cima, dá o play, uhul!
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0: Agora 3 minutos faltando para 5. A Sueli tá mandando milhões de beijos para o esposo da Ailton nesta tarde de sábado. E tá chegando aqui mais uma participação da cidade de Leme. Vamos aqui ouvir.
1: Boa tarde, Sérgio Costa, que é o Luiz da cidade de Leme.
0: Ô, Luiz!
1: Gostaria de ouvir louvor com Daniel e Samuel.
0: Uhum.
1: Esse é especial, ofereço para todos da rádio, para minha esposa Natália, que está aqui comigo, que ouvindo agora. Dá um play, Sérgio.
0: Com certeza, Luiz. Deus abençoe você, a esposa Natália, viu? Deus abençoe toda a sua família. Um ótimo final de semana. Chegando então a dupla Daniel e Samuel. Você é especial. Dá um play! Uhul!
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0: Tá aí, Daniel e Samuel, você é especial, fechando a nossa primeira hora do Dalplay nessa tarde de sábado. Agora tem intervalo na sequência, tem mais uma hora pra você. É rapidinho, não sai daí. 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Agora 5:03. Boa tarde.
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0: com o nosso Dalplay. Rapidinho, tá chegando mais uma participação. É daqui da cidade de Araras. Vamos lá.
1: Oi, Sérgio.
0: Oi.
1: Tudo bem com você?
0: Tudo bem.
1: Eu estou aqui no Dalplay para pedir a música Joquebete. Dedico ela para minha mãe, que eu gosto muito dela. Eu amo muito ela, minha mãe.
0: Olha.
1: E Dalplay, Sérgio Costa. Uhul!
0: Que bênção. Com certeza, amiguinha. Deus abençoe sempre, viu? Um abraço aí pra mamãe e pro papai. Deus abençoe. Um ótimo final de semana. E Dalplay! Uhul!
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0: Chegando mais uma participação da cidade de Leme.
1: Boa tarde, Sérgio.
0: Boa tarde.
1: Quem está falando é Antônia Michelotto, de Leme. Eu queria ouvir um hino com a pastora Santina. Eu quero mandar para Rosária de Rio Claro, para Ivone da minha igreja,
0: uhum.
1: A Benedita, que costuma ir na reunião de célula, a Edinalva do Jardim Imperial, marido dela, Jorandi, e pro meu marido, Assis Gomes. E manda um play, uhul!
0: Uhul! Ah, é bom demais, né? A senhora é uma bênção, viu, dona Antônia? Gostamos muito da senhora. Deus abençoe também o esposo, o senhor Assis, tá? Deus abençoe toda a família, os amigos também aí, os irmãos da célula. E, claro que eu dou o play com o maior prazer. Dá o play, uhul!
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0: agora nós vamos para Santa Cruz da Conceição. Vamos ouvir.
1: Boa tarde, Sérgio Costa.
0: Boa tarde.
1: Tudo
0: bem?
1: Tudo? Paz do Senhor.
0: Amém.
1: Estamos bem, né? Mais um dia.
0: Graças a Deus.
1: Com muita saúde que nosso Deus nos permite, né? Gostaria de pedir um louvor. A boa parte. Ou boa parte. Só não sei quem canta. Mas sei que você acha aí pra nós, né? Obrigada, Sérgio Costa. Um abraço. Deus abençoe. Que possamos sempre estar buscando a boa parte, que é estarmos, né, ouvindo o nosso Deus, ouvindo a voz do Senhor.
0: Verdade.
1: Sempre aos pés dele.
0: Amém. Amém? Com certeza.
1: Uma boa tarde. Deus abençoe você, todos que estão na sintonia, com muita saúde. Amém?
0: Amém.
1: Dá um play aí, Sérgio Costa.
0: Com certeza, minha amiga Maria. Deus abençoe ricamente a sua vida também, toda a sua família, viu? É isso aí mesmo, a palavra é isso. Firme sempre com Jesus, né? Ele tá chegando nessa tarde, o Marcão. F-Hop Music, a boa parte. Dá o play, uhul!
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0: Agora 5h25, tá chegando mais uma participação. Vamos ouvir também daqui da cidade de Araras.
1: Boa tarde, Sérgio
0: Costa. Boa tarde.
1: Tudo bem com você?
0: Tudo bem.
1: Espero que esteja tudo bem.
0: Amém.
1: Sérgio, eu quero ouvir uma canção que eu gosto muito.
0: Vamos lá.
1: É Além do Rio Azul.
0: Linda canção.
1: Se for possível,
0: opa,
1: você toca pra nós.
0: Com certeza.
1: Tá bom? Ofereço pra todos que estão ouvindo e pra todos vocês e da rádio também, viu? A rádio é uma bênção pra nós.
0: Amém, glória a Deus.
1: Sérgio,
0: verdade.
1: Dá um play aí. É a Sandra Salomé.
0: Oi, Sandra, boa tarde, querida. A paz. Deus abençoe ricamente a sua vida, viu? Deus abençoe toda a família também. Você é bênção. E dá o play. Uhul!
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0: 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Agora, 5h31, boa tarde.
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0: 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Downplay. Chegando mais uma participação. E vamos ouvir.
1: Cheguei, Sérgio, número e beleza. Você tá bom, meu amigo?
0: Eu tô.
1: Joga pra mim os levitas com tua mão segura. Cresci lá pro Francelino, né?
0: Aham.
1: Uhum. O Tuna, que não mandou um alô pra mim hoje, né?
0: Mandou sim.
1: Dá o play, tamo junto.
0: Nossa, começou numa animação, terminou de um jeito aqui que olha. Brincadeira, Marcão, Deus abençoe, viu? Deus abençoe você e toda a sua família. E eu vou tocar com o Nelson e Valmir, tá certo? Dá o play, uhul!
2: Dá o play. Ok.

0: Agora 22 minutos faltando para 6, vamos lá para a cidade de Conchal.
1: Boa tarde, Sérgio. Aqui é a Josefa de Conchal novamente.
0: Oi, Josefa, chegou, hein? Vamos lá.
1: O que eu pedi ainda agora.
0: Oh, meu Deus.
1: Tão lindo é.
0: Isso.
1: Para oferecer minhas netas.
0: Vamos lá.
1: Para todos vocês que estão na sintonia do programa.
0: Maravilha.
1: Deus abençoe.
0: Deus abençoe você também, minha amiga. Deus abençoe as netas. Deus abençoe toda a sua família. Um excelente final de semana. E dá o play. Uhul!
2: Dá o play.
3: Okay.

0: Agora 16 minutos, vamos correr aqui, 16 minutos para 6.
1: Boa tarde, Sérgio Costa, paz para todos aí.
0: Amém.
1: Deus abençoe a todos. Eu queria ouvir com o escudo.
0: O escudo.
1: Dá o play, Sérgio, ofereço para todos.
0: Com certeza, Márcia, Deus abençoe você, Deus abençoe toda a família. E dá o play, uhul!
2: Dá o play. 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

0: Agora, 9 minutos faltando para 6. Deixa eu mandar um abraço para o Tiago da cidade de Rio Claro. Ô, Tiago, segunda-feira você participa, viu, querido? Ele pediu uma canção aqui do Fernandinho, Pra Sempre Teu. Pra Sempre chama a canção. Na segunda-feira o Sérgio Costa toca pra você, tá bom? Deus abençoe, queridão. Deixa eu mandar aqui também um boa tarde para o Adilson aqui da cidade de Araras. Ô, meu irmão, Adilson, ontem eu mandei os parabéns pra você, viu? Ontem foi dia do diaconato, é isso mesmo. Deus abençoe sempre você, tá? Ah, você tá pedindo uma canção aqui. Deus abençoe sua família também. Um ótimo final de semana. Vamos lá, chegando mais uma participação, vamos para Rio das Pedras.
1: Boa tarde, Sérgio Costa.
0: Meu Boa tarde.
1: Meu nome é Sandra, sou aqui do município de Rio das Pedras.
0: Oi, Sandra.
1: Gostaria de ouvir a canção Sou Todo Teu, de Ronaldo André, e oferecer especialmente para Altair da Silva.
0: Amém.
1: E agradecer a você todo o carinho que você tem com os seus ouvintes. Dá o play, Sérgio.
0: Obrigado, minha amiga Sandra. Deus abençoe você também. Deus abençoe o Altair, tá? Um ótimo final de semana para vocês. E essa canção é linda. Dá o play, uhul!
2: Dá o play.
3: Okay.

0: aí, gente, chegamos ao final do nosso Dauplay. Você que não participou hoje, participa na segunda-feira, tá certo? Deus abençoe ricamente a sua vida. Deus abençoe a sua família também, viu? Jesus te ama. Essa é a palavra que eu deixo para você nesta tarde de sábado. Jesus te ama e Ele está no controle de tudo. Descansa. Descansa que Deus está trabalhando ao seu, ao meu, ao nosso favor, tá bom? E você continue aqui com a nossa programação. Na sequência tem momento de oração e bênção. E depois o programa podcast Adolescentes em Ação. Valeu, viu, gente, pelo carinho. Tenho certeza que você foi muito abençoado nesta tarde. E que você tenha aí um final de semana abençoadíssimo na presença de Deus. Lembrando que amanhã tem ceia do Senhor, tá? 4 cultos abençoados. Então você escolhe aí um horário que fique bom pra você, tá certo? 7 da manhã, 10 da manhã, 15 horas, às 3 da tarde e também às 18 horas. E Deus abençoe a sua vida. Não fique sem participar da ceia, da celebração de ceia do Senhor. Valeu, gente. Fiquem com Deus. Vamos ouvir aqui a nossa última.
1: Boa tarde, Sérgio Costa. Lucinha, tudo bem?
0: Tudo bem, minha amiga.
1: Sérgio Costa, eu queria ouvir com o Metal Nobre. Vou confiar. Ofereço para meu esposo, Luiz Henrique, para todas as pessoas que estiverem em sintonia e todos lá da Capela do Cangará. Dá o play, Sérgio Costa.
0: Com certeza, Lucinha. Vamos tocar aqui um pedacinho dessa canção para a gente finalizar aqui. Deus abençoe, gente. Segunda-feira tem muito mais, se Deus quiser. Tchau, tchau. Dá o play. Uhul!
2: Dá o play. Ok.

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1: Querido ouvinte, meditaremos em Provérbios 13, versículo 20. Aquele que procura a companhia dos sábios se tornará sábio também. Mas se você está na companhia de pessoas tolas, acabará mal. Querido ouvinte, e aí? Quais são as nossas companhias? Com quem temos andado? Com quem temos estado juntos? Quem são as pessoas que nós compartilhamos os assuntos? Quem são essas pessoas? Ou como são essas pessoas? Elas se enquadram em qual grupo? O grupo dos sábios ou dos tolos? Provérbios diz que se eu estiver na companhia de sábios, eu me tornarei sábio também. E se eu estiver na companhia de tolos, o que vai acontecer? Eu me tornarei um tolo também. Por isso é importante. Um outro versículo diz assim, ó: as más companhias corrompem os bons costumes. E uma variação da versão diz: as más conversações corrompem os bons costumes. Claro, se eu estou em uma má companhia, muito provavelmente estará tendo uma má conversa, uma conversa má. Mas enfim, a Bíblia apresenta essas duas opções e nós temos que escolher. Às vezes será difícil você abrir mão de uma amizade de muitos anos, mas que não tem trazido para você, não tem agregado valor à sua vida. Claro que não é para menosprezar, humilhar ninguém, mas analisarmos com quem nós temos passado tempo. Se for na companhia de sábios, nos tornaremos sábios. Se não, nos tornaremos parecidos com aquelas pessoas com quem caminhamos juntos. Vamos caminhar com o Senhor e com pessoas que temem a Ele. Deixo essa breve palavra e agora a oração. Senhor, em nome de Jesus, te agradecemos. Agradecemos pela vida, pela tua palavra que nos orienta. E pedimos que a mão do Senhor, ó Deus, sempre temos pedido isso, a boa mão do Senhor continue conosco. Senhor, ajude esse nosso ouvinte que precisará tomar uma decisão a respeito das companhias. Que o Senhor o abençoe e o fortaleça. E também oro por esse nosso ouvinte que precisa de libertação, que precisa, Senhor, ser livre de algum vício, de algo que está atrapalhando, está atrasando a vida dele. Em nome de Jesus, meu Pai, pedimos e agradecemos. Amém.
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0: Boa noite pra você. É pra você mesmo que está sintonizado na melhor, na 90,7. Estamos começando mais um podcast Adolescentes em Ação. Eu sou o João Firmino e estaremos com você nesta próxima hora, trazendo informações a respeito do Grupo Missionário de Adolescentes aqui da Igreja do Evangelho Quadrangular em Araras. Estaremos porque eu sempre estou muito bem acompanhado da minha digníssima esposa, que é a Maiara, na qual já cumprimento. Boa noite.
1: Boa noite, João. Boa noite, ouvinte da Gospel FM. Que alegria estarmos em mais um episódio do nosso podcast Adolescentes em Ação. E hoje, né, animados, retornando de um acampamento maravilhoso.
0: Meu Deus, retornando de um acampamento maravilhoso, claro que um pouco cansado, né? Eles dão uma correria em nós, mas como fomos abençoados de estarmos ali no acampamento quadrangular nesses 3 dias, que foram 3 dias super abençoados para nós, para eles, para todos que estiveram ali conosco. Que maravilhoso o que aconteceu no acampamento quadrangular. Nosso tema foi o tema Conectados, e como nós vimos, eles se conectando com Deus, se conectando conosco, se conectando entre eles, e isso é maravilhoso, né, Maiara?
1: Sim, abertura emocionante, né, sempre muito impactante da companhia Nissi.
0: Sim.
1: Que foi apresentar o teatro Que Ele Cresça, e que apresentação, né?
0: Sim.
1: A companhia Nissi há alguns anos faz a abertura aí do nosso acampamento, participa dos nossos eventos e são sempre apresentações muito abençoadas, equipes muito abençoadas de jovens missionários que têm feito a diferença nesse tempo. E seguimos, né, ali com o nosso culto da fogueira, que é sempre um momento também muito especial na vida dos nossos adolescentes, né, de toda a programação, né, de jovens, adolescentes, juniores. Sempre que nós falamos, né, com alguém que teve essa alegria de crescer na igreja, né, ou de chegar nesse momento de acampamentos de juniores, adolescentes, jovens, e participar dessas programações como o culto da fogueira, sempre a pessoa descreve algo marcante na presença de Deus, né, de experiências, né, que marcam. Então, esse nosso culto da fogueira também foi muito especial.
0: Com certeza foi muito especial, pelo fato de que eles gostam muito da questão de estarem ali em volta da fogueira, de estarem tendo esse momento de abrir o coração ali, de estar buscando ao Senhor. E realmente, você vê eles dobrando seus joelhos, chorando, clamando a Deus. Isso para nós não há preço que pague. Ver muitas vezes aquele adolescente que ele chega muitas vezes armado, ele chega já com dificuldade em se dobrar diante de Deus. Quando chega no cu da fogueira, você vê eles buscando ao Senhor, com os olhos fechados, clamando ao Senhor, dobrando seu joelho, chorando. Isso para nós é maravilhoso ver de como eles vão progredindo na presença de Deus, de como eles vão a cada dia mais buscando ao Senhor. E principalmente no culto da fogueira ali é um momento especial, é um momento no qual eles estão ali de forma intensa, muita oração ali, muita gente clamando, os louvores ali, um ambiente preparado para que eles venham a buscar mais ao Senhor. E foi maravilhoso, né, Maiara?
1: Foi lindo, foi maravilhoso, foi marcante. Eu tenho certeza que os nossos adolescentes têm lindas experiências ali para contarem, chegam em casa, né, contando tudo.
0: Já chega contando.
1: E aí tivemos então a primeira ministração, né, Conectados com Deus, aí no culto da fogueira. E também passamos para as outras ministrações, né, seguindo o tema de conectados com a família, conectados com a igreja, conectados com a geração. E é sobre isso que nós vamos conversar um pouquinho aqui, né, fazendo menção de cada ministração, né, de um pouquinho de como foi aqui para o nosso ouvinte, né, participar com a gente um pouquinho daquilo que a gente viveu no acampamento.
0: Sim, porque uma coisa importante dentro desse tema que a gente trouxe não é somente para os adolescentes, mas claro que a gente traz uma linguagem atual para que eles venham a ter uma mensagem que venha estar de acordo com a vivência deles. Isso aí é de extrema importância dentro de qualquer ensino. Você vai ver Jesus ensinando de uma forma onde o seu público pudesse entender da melhor forma a mensagem que queria ser passada. Da mesma forma, nós que estamos aqui, elaboramos o tema, as mensagens, para que eles venham assimilar da melhor forma. E o tema Conectados faz parte da vida, não somente dos adolescentes, mas claro que eles estão muito mais antenados que, às vezes, o nosso amado e querido ouvinte, às vezes, uma outra pessoa que não sabe lidar muito bem com essa questão ainda, mas eles estão conectados de todas as formas. E aí, para nós, esse tema também é de extrema importância, porque a gente pode associar a questão com o que nós estamos conectados ultimamente. De que forma nós estamos nos conectando com Deus? Será que realmente nós estamos dedicando esse tempo de conexão, de estar alinhado com Deus, da mesma forma

0: Você tinha aqueles álbuns de fotos, né, pra mostrar as viagens que fizeram.
1: Meu Deus, isso aí é antigo, hein?
0: É o aniversário, né, que tinha que tirar foto e esperar revelar pra ver se ficou boa. Hoje a gente já consegue ver se ficou boa na hora e nós mulheres gostamos disso, né?
1: Isso
0: a gente
1: aí,
0: já consegue editar na hora.
1: Isso aí é só quem é mais um pouquinho antigo vai entender o que é o álbum de foto.
0: Isso, mas nós que usamos a rede social como um blog pessoal, né, pra mostrar ali as nossas viagens, né, pra mostrar ali os momentos felizes, né, lembrar do aniversário de alguém querido, né, postar uma mensagem, né, que nos abençoou no dia a dia, nós fazemos recortes mais simples, né, da nossa vida. E os adolescentes, eles estão muito conectados com isso, com aquilo que eles querem mostrar, com a música que eles querem compartilhar, é, com a roupa legal que compraram e querem postar, com o ambiente legal que estão e querem compartilhar com as pessoas. E ao mesmo tempo, né, parece que são tantos seguidores, são tantas curtidas e ao mesmo tempo se vê alguém sozinho, porque ali está ele e o celular. Então é uma conexão, é, vamos dizer assim, entre aspas, meio que falsa, né?
1: Sim.
0: Porque na verdade ele está tão conectado ali com aquele aparelho, está muitas vezes desconectado com os amigos que estão perto, com os professores que estão próximos para ensinar, com a família, né, com os líderes, com a igreja. E esse acampamento, esse tema conexão, foi realmente para trazê-los para o que eles precisam de fato estarem conectados, né? Como o João fez essa pergunta. Com o que você tem estado conectado ultimamente? Nós fazemos essa pergunta para você, ouvinte. Ó, você está conectado nesse momento com a Gospel FM, recebendo a palavra do Senhor. Você está, né, com uma boa conexão.
1: Sim.
0: Né? Mas é, nós trouxemos essa reflexão para os nossos adolescentes, levando para eles a importância, né, de estarem conectados espiritualmente, estarem conectados segundo a Bíblia nos ensina. Né? Porque Deus nos criou para sermos seres relacionais, para nos conectarmos com o nosso próximo, nos conectarmos com Deus, nos conectarmos com aquilo que o Senhor criou, né? Com esse tempo, né? Falamos muito com os adolescentes de não estarem fechados num quarto, mas, né, é, aproveitarem desse tempo que eles estão agora, de terem essa conexão com a família, com as pessoas, com os estudos, né? E isso é uma mensagem que realmente vai fazer a diferença na vida deles.
1: O primeiro ponto aqui que a gente tem que estar conectado, falando desse tema, é conectado com Deus. A primeira coisa que nós devemos estar sempre é estar conectados com o Senhor, e Ele deve ser a nossa principal conexão. Por que que nós tratamos a conexão em Deus mais importante que todas as outras? Primeiro que é o mandamento bíblico, que nós devemos amar a Deus sobre todas as coisas. Isso aí é bíblico e Jesus ratificou essa questão. Então devemos amar a Deus sobre todas as coisas. Então a nossa principal conexão, ela tem que estar em Deus, primeiramente por uma questão bíblica. Segundo, por quê? Porque Deus, entenda uma coisa, Deus, ele é a fonte inesgotável de tudo. Tudo flui de Deus. Tudo flui do altar do Senhor, tudo flui do trono de Deus. Então, se nós estamos conectados com Ele, se nós estamos em um relacionamento com Ele, um relacionamento vivo, conectado, está ali buscando, certamente aquilo que nós precisamos vai fluir naturalmente nas nossas vidas. Aquilo que você busca no Senhor, estou falando de buscar um relacionamento com Ele. Aquilo que Ele planejou, aquilo que Ele preparou, aquilo que ele fez, certamente, de uma maneira bem natural, como um vento que sopra, Ele se achega nas nossas vidas. Então, o primeiro ponto é estar conectado com Deus pelo simples fato do quê? De que nele está tudo aquilo que nós precisamos. Quer seja a salvação, quer seja um propósito, quer seja aquilo que nós precisamos para as nossas vidas, está nele. Então, a partir do momento que nós estamos conectados com Ele, primeiramente, nós sabemos o passo que nós vamos dar, nós sabemos a palavra que nós devemos falar naquele tempo, nós sabemos como lidar com a família, nós sabemos como lidar nos nossos estudos, nós sabemos como lidar com as coisas que estão em nossa volta. Por quê? Porque estamos conectados com Deus. A partir do momento em que você tem uma conexão com Deus, é automático que aquilo que está nele flui dentro de você.

0: aquilo que você precisa vai estar fluindo na sua vida. Por quê? Estamos falando aí do fruto do Espírito, estamos falando dos dons espirituais, estamos falando de coisas que estão em Deus, que a partir do momento em que você se conecta com Ele, você começa o quê? Fazer uma transferência de dados, ó. Você começa a transferir aquilo que está nele para a tua vida. Então, quando nós estamos conectados com Deus, certamente vamos fluindo nas coisas dele. Mas uma pergunta: como é que está a sua conexão com Deus no dia a dia? Porque as coisas, para nós entrarmos em conexão com Deus, ela é simples. Elas não são coisas que nós precisamos fazer coisas mirabolantes, eu posso dizer assim. Por quê? Porque é coisas práticas. É oração, é leitura da palavra, é jejum, é a busca. É coisas que fazem com que o nosso coração esteja nele. É simples de nós estarmos conectados com Deus. E tem um versículo que ele diz assim, ó: eu sou a videira, vós os ramos. Quem permanece em mim e eu nele, esse dá muito fruto, porque sem mim nada podeis fazer. Então, quando a gente olha para isso, o que Jesus está dizendo assim? Se você estiver conectado comigo, certamente você vai dar fruto. Mas fruto em que sentido? Fruto em todas as áreas da nossa vida. Então, a partir do momento em que nós estamos conectados com Ele, certamente você vai gerar frutos em todas as áreas da sua vida. Eu acho que o tempo se foi, né?
1: Se foi.
0: Se foi. Então nós vamos aí para um rápido break mesmo, tá? E daqui a pouco nós voltaremos no podcast Adolescentes em Ação.
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0: 6:34. 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

pagará. Ei, Jesus. Quando Deus nos chama de luz do mundo, Ele nos compara com chama de lamparina. Lamparina tem pavio que queima do lado de fora e todo mundo vê. Mas o que mantém a chama da lamparina acesa é o azeite que ninguém vê do lado de dentro. Não adianta a gente ter pavio pegando fogo do lado de fora e ter só isso, porque pavio sozinho pega fogo, mas o fogo logo para de pegar. O que

0: Sensação. E estamos de volta aqui no podcast Adolescentes em Ação. Eu sou o João Firmino e estaremos com você até esta próxima hora, viu? 19 horas, até as 19 horas. Estamos aqui falando do tema Conectados. O primeiro ponto, falamos sobre a respeito da nossa conexão com Deus. Agora, né, Mayara, iremos falar da conexão com a família.
1: Isso. E nós estamos falando aqui agora com os nossos ouvintes. Sim. Mas essas ministrações aconteceram lá no acampamento. Estamos aqui pincelando um pouco de tudo que nós vivemos lá. E para embasarmos, né, essa nossa conexão com a família, eu quero ler com vocês Efésios capítulo 6, versículo 2, que diz assim: honra o teu pai e a tua mãe, que é o primeiro mandamento com promessa, para que te vá bem e vivas muito tempo sobre a terra. Essa conexão tão importante com a família, que é a nossa base. E nós sabemos, né, que dentro dessas conexões que nós estamos falando aqui, principalmente falando de relacionamentos, os relacionamentos enfrentam desafios, né? A criança, ela tem ali a família realmente como a sua base, né? A família que ensina ali a maneira de falar, de se comportar, né? Aqueles que estão na nossa casa são as nossas primeiras referências, né? Então, muito do que a criança assiste o pai e a mãe fazendo, ela começa a reproduzir, né? Então, uma menina, né, que tem uma mãe muito ali vaidosa, né, que gosta de passar batom ali pela manhã, arrumar os cabelos, e a criança começa a assistir. Logo você vai ver quando a criança começa a ter ali, né, aquela vontade, né, de fazer as coisas pela manhã, ela começa a fazer o que a mãe faz, né? Quer ter o pijama igual, né? Quer colocar o sapato igual, né? A menina que começa a andar no salto igual a mãe, o salto nem serve no pé, né? Mas quer colocar o sapato da mãe, né? O menino que quer ver o pai ali dirigindo, né? Então quer pegar o volante junto, igual. Então são as primeiras referências dessa base, né? Que nós precisamos ter na nossa vida, que é o relacionamento dentro de casa. E nós falamos muito com eles ali no acampamento sobre que essa base é um projeto de Deus tão lindo para nos sustentar, né? E por mais que a nossa família tenha os seus desafios, porque essas pessoas que são as nossas referências, né, têm os seus desafios, têm as suas limitações, né? Os nossos responsáveis estão lutando também as suas guerras. E nesse momento da adolescência, onde eles estão passando os seus primeiros desafios, né, as suas primeiras limitações, entendendo, né, que aqueles que eles tinham por referencial também têm defeitos, também têm limitações, mas que a adolescência vem para a gente começar a olhar essas pessoas como humanos que dependem da nossa ajuda e das nossas orações, assim como nós também dependemos das deles, né? Que não é porque os nossos pais têm defeitos que eles deixam de ser referenciais e que eles deixam de ser pessoas com as quais nós podemos contar. Então nós falamos muito sobre isso, sobre a honra, né? E a honra, ela é independente da manifestação ou da ação do outro, né? Você deve honrar o seu pai e a sua mãe, independente de quem eles sejam. Por quê? Porque a honra, ela abençoa a sua vida também. Então, a honra, ela independe da presença. Então, é você respeitar. Vou dar um exemplo aqui da escola, né? É você ser um bom aluno, honrando os seus pais que estão trabalhando para que você esteja na escola. Ah, mas o meu pai, né, a minha mãe, eles fazem coisas muitas vezes que são contrárias à palavra de Deus, à vontade de Deus. Às vezes tem algum vício, né, ou às vezes aconteceu o divórcio. Mas essa honra, Deus não fala: honra seu pai e sua mãe se eles fizerem tudo o que você quer, se eles forem legais, se eles estiverem de acordo. Não, é honrar, fazer a sua parte, né? E é isso que nós conversamos com os nossos adolescentes. Então, essa honra aos pais, né, esse relacionamento, primeiro é uma obediência a Deus, né? E para um bom convívio dentro de casa, porque a nossa casa é o lugar para onde a gente volta no final do dia, né? Então, é um ambiente que a gente quer ter paz. Então, se eles querem ter um ambiente legal na escola, de fazerem bons amigos, a nossa casa também deve ser esse ambiente. Então, nós falamos sobre isso, sobre que esses relacionamentos saudáveis começam em casa. E muitas vezes, a gente não consegue ter relacionamentos saudáveis fora de casa, porque a gente está com problema dentro. Nós trabalhamos essa cura dentro de casa.
0: E também, um outro ponto importante, falamos sobre a conexão com Deus, agora a conexão com a família, que é de extrema importância.
1: Sim.
0: E também temos a nossa conexão com a igreja, que também é de extrema importância. A gente vai ver um versículo que está escrito na carta aos Hebreus, capítulo 10,

0: dirigida aos hebreus, já dando uma advertência relacionado às pessoas que estavam deixando as suas congregações. Então aqui o autor da carta aos hebreus, que é um autor desconhecido, ele já faz o quê? Um alerta, porque certamente naquela época já acontecia de pessoas estarem deixando as suas congregações, deixando as suas igrejas para estarem indo para o mundo e por aí vai. Então aqui nós vemos aqui uma importante conexão que nós devemos ter com a igreja, pelo simples fato de que o apóstolo Paulo, quando ele vai nos descrevendo a respeito da igreja, de como ele recebe esse ensinamento do próprio Senhor Jesus, ele vai falar a respeito do corpo de Cristo. O que é o corpo de Cristo? O corpo de Cristo, nada mais nada menos, é a igreja dele. A igreja não uma igreja denominacional, mas uma igreja espiritual. Só que ela se reúne, porque o corpo, ele é fundamentado no cabeça. O cabeça é Cristo. E os demais membros, os demais órgãos que fazem parte desse corpo, eles estão conectados uns com os outros. Quando Paulo ele vai utilizar desse ensinamento para nós, ele está trazendo o quê? Que o corpo de Cristo ele precisa estar conectado, como o nosso corpo humano. Se você olhar para o seu corpo, você pode ver que ele precisa estar conectado desde a cabeça até a planta dos pés. Quer seja coisas mínimas, podemos dizer aqui do pelo do meu braço, até mesmo coisas mais complexas como o nosso cérebro, o coração, os pulmões. Então tudo tem que estar conectado para o quê? Para que o corpo venha a ter vida. É simples. Porque se faltar qualquer um desses, certamente nós vamos ter problema no corpo. Então todos nós devemos estar conectados pelo fato de proporcionar vida para nós, sendo membros do corpo de Cristo, mas também para produzir vida para o corpo, para produzir vida para a própria igreja. Então você vê de como é importante estarmos conectados com a igreja. Por quê? Porque nós dependemos uns dos outros. Nós ajudamos uns aos outros, conforme nós aqui lemos, que nós devemos estar considerando uns aos outros, estimulando uns aos outros. Então, estar conectado com a igreja, com a sua liderança, com o seu pastor, com o seu líder, com o seu grupo missionário, com a sua capela, é de extrema importância. Por quê? Porque isso gera crescimento espiritual para a comunidade. Isso gera crescimento espiritual para o lugar onde você está inserido. E ali, no apoio uns aos outros, há um fortalecimento na fé. Porque quando estamos conectados, entenda uma coisa. Se nós estamos conectados como membros do corpo de Cristo, certamente Deus irá derramar aquilo que a igreja necessita uns com os outros. É um ajudando o outro, é um fortalecendo o outro, é um abençoando a vida do outro. Então, essa conexão, ela é de extrema importância. Por quê? Para que nós venhamos a estar preparados para o grande dia da volta do nosso Senhor e Salvador Jesus Cristo. É um ajudando o outro, é um conectado com o outro. É um estar ajudando o outro, né, Mayara?
1: Exatamente. Fechamos com o conectados com a geração. E o texto que eu quero ler com você está na primeira carta dirigida a Timóteo, capítulo 4, versículo 12, que diz assim: ninguém despreze a tua mocidade, pelo contrário, torna-te padrão dos fiéis na palavra, no procedimento, no amor, na fé e na pureza. Aqui, né, nós conversamos com os nossos adolescentes sobre a influência deles nesse tempo, né, sobre ser luz no meio dessa geração, viver o evangelho na prática e serem agentes de transformação, de modo que o testemunho deles, né, a maneira como eles vivem, possa impactar vidas, levando, né, aqueles que estão à volta na escola, logo mais nas universidades, nos ambientes profissionais, no local onde eles moram, enfim, por onde eles passarem, que essa conexão deles com Deus, com a família, com a igreja possa ser refletida nessa geração e que eles venham a fazer

0: fazer a diferença, que só a palavra de Deus, né, só aquele que aplica a palavra de Deus, que tem Jesus no coração, que tem o Espírito Santo, pode fazer nesse tempo, em todas as esferas da sociedade onde o Senhor os colocar, que eles façam a diferença através dessa conexão, levando a palavra do Senhor. E aí eles ganharam um presente muito especial, né?
1: É.
0: Levar ali uma Bíblia pra casa, a Bíblia que é a nossa bússola nesse tempo, né? O nosso Paypal, a bússola, o GPS, o Google Maps. É o meio pelo qual o Senhor nos mostra o caminho, né? A carta que Deus nos deixou é a lâmpada dos nossos pés. Então, é, nós trabalhamos isso e foi muito especial esse acampamento, os tempos de recreação.
1: Meu Deus!
0: Né, a festa country.
1: Meu Deus!
0: É, tudo que nós vivemos ali foi realmente muito especial. Inclusive, nós queremos aqui também deixar o nosso agradecimento, né? Nós falamos aqui da Companhia Nissi, mas nós queremos deixar o nosso agradecimento à pastora Aldleia, né, que esteve conosco também ministrando a palavra. É, o nosso irmão Cauã, que foi lá nos abençoar também no louvor.
1: Grande Cauã.
0: A banda GMA, que arrasa. Banda GMA, um abraço pra nossa banda linda, que tocou maravilhosamente bem. E a todos, toda a liderança de adolescentes que abraçou esse acampamento conosco, né? Os líderes da região que abraçaram a visão e vieram pra Araras participar do nosso acampamento. Também o nosso muito obrigado. Os líderes de adolescentes aí na capela, os titulares nesse tempo que passaram os avisos e nos abençoaram. Abençoaram também. É, eu tenho certeza que tudo aquilo que nossos adolescentes viveram nesse dia foi uma somatória, né? Desse esforço, dessa vontade de fazer acontecer, de cada líder, de cada titular, em especial, né, do nosso reverendo Brocanelli, da nossa pastora Santina, pastora Aldleia, né, pela oração e pelo apoio de sempre.
1: Como foi maravilhoso, viu, meus amados? É, dispensa comentários, tudo aquilo que nós vivemos aqui no acampamento quadrangular, e os agradecimentos são muitos, tá? Nós podemos dizer que, primeiramente, sem o nosso Deus, nada disso poderia ser feito. Tudo é da presença do nosso Deus. Agradecemos também toda a família Brocanelli, que nos disponibilizou toda a estrutura, o acampamento quadrangular, que é coordenado pelo nosso diretor aqui da rádio, o Abner Brocanelli. E, amados, como fomos abençoados, viu? Então, aquilo que foi semeado neste acampamento, a gente não tem dimensão de onde essa semente chega. Porque desde a Companhia Nissi, todas as ministrações, tudo que aconteceu, nós vemos de como em algum momento, assim eu posso dizer, uns são tocados, outros não, depois uma outra ministração, outro é tocado. E assim, nós vemos de como eles são edificados. Então a gente não tem dimensão aonde esse evento ele vai parar, porque ele está nos corações, está em cada vida, em cada mente ali, e eles vão levar isso para casa, vão levar isso para sua vida. Porque para nós, eu lembro de alguns acampamentos que eu vivi que marcaram a minha vida, e certamente não foi diferente na vida deles. Então agradeço a Deus, agradeço a todos ali que tiveram conosco, toda a estrutura do diaconato que esteve ali nos ajudando, nos auxiliando. Como fomos abençoados.
0: A equipe da cozinha, limpeza.
1: Meu Deus, bom demais, hein?
0: Muita gente trabalhando para fazer acontecer, né? E abençoando ali as nossas vidas.
1: E para nós encerrarmos, assim, ó, uma pergunta que eu faço para você, amado querido ouvinte. Para nós, né? É, com o que você vai se conectar a partir de hoje? Porque falamos aqui vários pontos. Falamos nossa conexão com Deus, conexão com a família, conexão com a igreja. Aonde você precisa melhorar? Aonde você precisa parar de olhar para as circunstâncias e olhar para Deus? Por quê? Porque quando a gente olha para o Senhor, todas essas, elas são restauradas automaticamente. Quando nós olhamos para Deus, Ele vai nos dar as ferramentas necessárias para o nosso relacionamento nos aprofundar nele. Quando nós olhamos para Ele, certamente Ele vai nos dar as ferramentas necessárias para que a nossa família venha até mesmo ser reconstruída, ser moldada, ser aperfeiçoada, ser lapidada. E também, quando nós olhamos para Ele, certamente o nosso relacionamento com a igreja do Senhor, ela vai melhorar. Ela vai trazer disposição em você fazer a obra de Deus. Ela vai trazer disposição em você estar fazendo aquilo que o Senhor o chamou. Então por isso que eu faço a pergunta para você: com o que você vai se conectar a partir de hoje? Nós temos aí uma ferramenta que está nas nossas mãos, que muitos estão conectados 24 horas. A gente vê pessoas freneticamente com os seus celulares nas mãos, olhando 24 horas, Facebook, Instagram, entre outras coisas, WhatsApp, conversando, mas e a conexão com Deus? Por isso, a minha oração nesta hora é para que você venha ter força para se conectar com Deus nesse tempo, para que você venha disponibilizar tempo para ter essa conexão com o Senhor, porque é isso que Ele espera de nós. Espera nós de todo o nosso coração. É isso que Ele quer de nós. E eu vou fazer uma oração por você nesta hora, para que você venha receber força do Senhor. Senhor nosso Deus e nosso Pai, em nome do Senhor Jesus, nós estamos aqui e pedimos, meu Pai, que a Tua graça esteja sobre nós, que a Tua misericórdia nos acompanhe e, conforme nós aqui tratamos esse tema de extrema importância, meu Pai, de estarmos conectados com o Senhor, com a família, com a igreja, eu peço, Espírito Santo, que o Senhor venha nos fortalecer nesta hora. Que a nossa primeira conexão, que é com o Senhor, venha ser fortalecida na unção do Teu Espírito, meu Pai, para que possamos buscar ao Senhor de todo o coração. E aquilo que é necessário, meu Pai, ser reconstruído, ser moldado, ser aperfeiçoado, quer seja o nosso relacionamento com a nossa família, ou quer seja o nosso relacionamento com a igreja, eu peço, Espírito Santo, nos ajude. Nos ajude a traçar uma nova rota. Nos ajude a alinhar com o Senhor o propósito no qual o Senhor tem nas nossas vidas. Meu Deus e meu Pai, nos ajude nesta hora e seja com cada um de nós. Em nome de Jesus, amém e amém. E é isso, Mayara. O tempo se foi, as suas considerações.
0: Só agradecer, né? Nós já fizemos aqui os agradecimentos relacionados, sim, ao acampamento. E a gente termina com um coração muito grato. Eu, amado ouvinte, até o próximo podcast.
1: Eu também quero agradecer ao nosso Deus por esta riquíssima oportunidade. Agradecer a toda a família Brocanelli pela confiança. A ele, o grande MacGyver da Gospel FM, o Marcel Paiva. E a você que esteve conosco, viu? Deus abençoe você. E querendo Deus, em uma próxima oportunidade, estaremos de volta aqui na Gospel FM. Deus abençoe, fique com Deus e fui.
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0: 7 e 4.
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8h31. 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

0: 8:58.
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